Em perfeita repetição, número 113, comigo Alexandre Guimarães. Obrigado pela companhia. E eu lembrei-me de voltar a um trabalho de um artista que regressou com a série 7 anos depois, Pablo. Falamos de Xtense. Tem músicas novas que envolvem KJ, envolve também o streamer Riders. Há por lá também os personagens já do passado, com o Uzi, com o próprio Xtense, claro. E eu revisitei Rosa Dragão, que é um disco que eu gosto muito, tem até a versão física, e trouxe aqui não uma, não duas, mas sim três músicas. E é assim que vamos fazer a viagem para já neste início de programa. Vamos não só passar a 11-11, mas também a 22-22 e viver para sempre. São as minhas três preferidas desse Rosa Dragão de Xtense. Boa viagem com a RTP Antena 3, no programa dedicado ao cenário urbano. Bora lá. Tu não sabes.

Um regresso esse Rosa Dragão, também com a atualização de Pablo. Vejam a série de Extense que está no YouTube. Boa viagem com a imperfeita repetição. Voltamos a esse novo disco de T-Rex depois da apresentação no Small Summer Fest este fim de semana. Já falamos também sobre isso, porque recebi um convidado esta manhã que vale muito a pena abordar, sobre os bastidores dos festivais. Antes, vamos então a esse regresso de T-Rex com três músicas que são as três que eu mais estou a ouvir deste novo disco. E eu falo da Amazing, a faixa de entrada, a segunda faixa também, que é Normal, e tem um belíssimo videoclipe do Flávio Sousa, gosto muito do trabalho do Flávio, e ainda ouvimos Chance. Vamos, T-Rex com o novo disco, um dia vais perceber, roda na 3.

0: de T-Rex está cá fora. Um dia vais perceber. E ouvimos não só Amazing, também Normal e esta Chance. Boa viagem com a RTP Antena 3. Vamos a Drake, que esteve presente no jogo de Portugal contra a Croácia, amanhã a mais, e por isso decidi resgatar esse que para mim foi o melhor hino de sempre de uma seleção, e vocês sabem perfeitamente sobre o qual eu estou a falar. É esse mesmo, Menos Ais, cantado por Bondage, que vou passar aqui, porque não? Um clássico. Aliás, até começamos por aí. Vamos a Menos Ais, antes do Euro 2004, organizado por Portugal, aconteceu neste nosso belíssimo país, e assim depois vamos até Drake e ainda viajamos um pouco mais, talvez por Northside com Emma Lou.
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Adoro esta Northside da Emma Lu a tocar na RTP Antena 3. Querem um clássico? Tenho um clássico para vos oferecer. Regravado, na verdade, Neo já passou por cá, por Portugal, e agora esteve na Apple Music Studios para refazer esta So Sick. Portanto, é uma nova versão do artista de um dos maiores bangers do R&B mundial. E faz-me todo o sentido passar esse mood por este fim de tarde. Logo a seguir, e ainda nessa antecipação do concerto de IE em Portugal, vamos a All The Love com André Troutman, deste novo Bully, e ainda mais uma viagem, quem sabe, por Tiago Silva, Dave com AJ Tracy. Tudo seguidinho, bora.

Se por acaso nunca viram o vídeo em Glastonbury do Dave a cantar esta com o homem do público, com o rapaz do público, o Alex, belíssimo nome, vale a pena passarem pelo YouTube da BBC, porque esta música cantada por alguém do público com aquela aura é de facto um momento muito especial. Acabamos de ouvir Dave com AJ Tracy e Tiago Silva na imperfeita repetição da RTP Antena 3 e a viagem prossegue. O que é que vamos ouvir agora? Vamos até Think Music, tempos, saudades. Pensei aqui num underground dentro da Think Music e lembrei-me de Pretty Boy Johnson com Money Bags.

Moneybags e Pretty Boy Johnson, saudades, Think Music. O meu nome é Alexandre Guimarães, reta final da imperfeita repetição. Tinha prometido mencionar então este backstage dos festivais, porquê? Porque esta manhã no Vocês Sabem Lá, foi a minha vez, o programa no qual vamos intercalando entre entrevistas a personagens da indústria da música, e eu trouxe Max Ferreira, um bom amigo, ele que é DJ Al Gore, também responsável por tours de vários artistas, muito underground do hip-hop português, mas também stage manager. E ele, enquanto stage manager, tem uma vida de palco, também por ser filho do Calu dos Chutes e Pontapés, cresceu muito nestes bastidores e lançou um livro de fotografias destes bastidores que não costumamos ver tantas vezes. Chama-se Vida em Palco. Podem acompanhar tudo no Instagram do Max Ferreira. Se pesquisarem, vão encontrar certamente. A entrevista já está disponível também no podcast Vocês Sabem Lá. E no fundo ficamos a saber histórias de como é uma rotina de um stage manager, o que faz um stage manager, e é de facto muito interessante tudo o que o Max Ferreira tem para contar. Como vocês sabem, eu gosto de fugir ao hip-hop no fim do programa, para fazer assim um sabor diferente, um flavor novo nesta reta final. E já que o homem diz ter como banda preferida a banda do pai, Calu, estou tipo a pés, terminamos este fim de tarde com um circo de feras. Meu nome é Alexandre Guimarães, tudo disponível em antena3.rtp.pt. Obrigado pela companhia, grande abraço.

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1: Uma compositora e cantora italo-brasileira que nos chamou a atenção nos últimos dias chama-se Carolina Curry. O segundo disco, Gliss Bliss, foi editado em maio. Hoje apareceu com este Baby Me no início da hora. Portugal e a terça-feira, boa noite, bem-vindos. 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

0: recuperação de Welcome Spring, o tema que Priscila Devesa editou no disco Memories de 2019, antes Rui Gone, a voz fundadora do Zen em colaboração com Carbon, projeto do Porto idealizado por Marco Veiga, as primeiras com Houseplants e os Bad Tomato.
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0: A próxima é uma canção de paz, escrita e cantada por Sara Negra, no seu novo disco Amor e Magia. Canção, poesia, performance são marcas desta artista que agora se afirma nos domínios da canção. Eu só quero amor.

Silly Flower, novo single de Claude Twitch, presença na noite de hoje, ao lado de Devlas e Sara Negra. A Date with Lux é a proposta de John Mercy, músico de Coimbra, produziu uma série de versões que ajudam a contar a história de 30 anos desta editora, a editora Lux Records, pela qual passaram nomes como Tiger Man, Twist Connection, passaram e passam, Sean Riley, Birds Are Indie, entre muitos outros. Uma das versões que John Mercy produziu é esta Strong Sex dos Belchase Hotel. 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

A lenda Marcos Val juntar-se a Momo neste Morena, canção para o 8º disco de Momo, músico brasileiro que viveu uma temporada em Portugal e que agora está baseado em Londres. O último disco chama-se Tum Tum Tum. Últimas da hora com o Benjamin, no novo single Os Dias do Nada e a estreia de Two Stroke, um novo tema de Lee Squires, músico nascido em Inglaterra e que há muito está estabelecido em Lisboa.

A sonoridade dos Moonspell, de regresso às raízes do metal gótico que marcaram os primeiros anos da banda. Far From God é o 14º álbum editado por estes dias. Hoje ouvimos For the Love of Mortals. Antes, os Glockenwise com Guerra do Caldino, no final da hora de terça. É com Moonspell que fechamos a Portugália. O Nuno Calado segue com o Indigente. Boa noite.

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0: Ora bem, bem-vindos à prova oral. Estamos aqui com o João Malhadinho, da Comissão de Cidadãos. É assim que começa a prova oral. Amanhã sim vamos ter o Diogo Guerreiro. João, boa tarde. Se calhar antes do Fernando Alvim aparecer aqui, começava já por te perguntar o que é isto? Como é que vos deu a ideia de fazer esta comissão pelos direitos dos cidadãos, no fundo, não é?
1: Olá, boa tarde. Agradecer ao Fernando Alvim, à Prova Oral e à Antena 3 o convite para estarmos aqui hoje a falar um bocadinho sobre o projeto das comissões de cidadãos. Começando pelo enquadramento.

0: Então, as Comissões de Cidadãos são um projeto de democracia participativa criado pela Associação Os 230. Portanto, é uma associação que tem como objetivo promover a cultura democrática em Portugal, e as Comissões de Cidadãos são um dos vários projetos que a Associação Os 230 tem, e tem como objetivo simular e mimetizar o trabalho das comissões parlamentares. Ou seja, é um projeto de democracia participativa que pretende que qualquer cidadão da nossa sociedade tenha a oportunidade de participar na construção de políticas públicas, e estamos organizados pelas 14 comissões do nosso Parlamento, e assim possam contribuir para o processo democrático em Portugal.
1: E o que é que vos levou a levantarem-se do sofá e a fazer essa primeira associação, e depois a primeira, se calhar, reunir todas as condições para tentar que esses processos avançassem?
0: Eu pegando na questão, acho que foi mesmo essa vontade de nos levantarmos do sofá. Ou seja, queremos fazer um bocadinho mais pela participação democrática em Portugal. Sabemos que muitas vezes as pessoas queixam-se que é difícil aceder às instituições políticas, que não é fácil, e que existe uma grande distância entre o cidadão comum e o poder político em Portugal, e quer os 230, quer depois mais à frente o projeto das Comissões de Cidadãos, tenta um bocadinho combater isto, ou seja, pôr a ação do lado das pessoas e permitir que todos tenham uma voz e a possibilidade de contribuir ativamente para a política no nosso país.
1: Uhum. Esse é um processo extremamente democrático, certo?
0: Sim.
1: Portanto, é preciso ter raízes mesmo profundas e acreditar que a democracia é algo que deve ser defendida a cada minuto, certo?
0: Sim, exatamente. Ou seja, o projeto vai na sua segunda edição. Estamos agora a terminar esta segunda edição. E quer na primeira, quer na segunda, nós tivemos sempre esta preocupação. Ou seja, não há qualquer limitação nos nossos deputados cidadãos. Pronto, os membros do nosso projeto das Comissões de Cidadãos são deputados cidadãos. Não há qualquer limite nem barreira em termos de formação, de idade, de localização. Portanto, muitos dos nossos deputados cidadãos até estão fora da Europa ou até fora de Portugal. Portanto, não há qualquer barreira à participação no projeto. Temos como objetivo, quando começamos cada edição, ter à semelhança do Parlamento 230 deputados cidadãos divididos pelas 14 comissões, e assim permitir que qualquer pessoa que submeta a sua candidatura, obviamente depois há um processo de seleção, porque idealmente gostaríamos de ter toda a gente connosco. Na primeira edição tivemos mais de 1000 candidaturas, nesta segunda foi mais de 600 candidaturas, mas também para organizar o nosso trabalho, obviamente que não é fácil, mas tentamos aqui selecionar 230 deputados cidadãos que possam contribuir e criar políticas públicas para o nosso país.
1: Ora, um desses deputados cidadãos é o Fernando Alvim, que acho que já está aqui pronto para colaborar nesta conversa connosco. Olá, Fernando. Parece que ainda não é possível. Pronto, se não é possível, continuamos, continuamos aqui a nossa conversa, e se calhar começava por te... agora sim. Agora sim. Fernando Alvim a aparecer do fundo, mesmo do fundo.
2: Espera aí.
1: Conta lá. Um, dois, três.
2: Eu na verdade estou aqui desde o início, mas não consigo fazer ouvir.
1: Está difícil, ainda parece que estás ao fundo de um túnel.
2: Agora estou ao fundo do túnel. Ok, o que é que eu fiz?
3: Tu pegaste-me este? Estava aí, não estava
1: aí. Ok, então, enquanto eles se organizam lá em cima no Porto, vou-te perguntar aqui como é que funcionam os vossos debates. São reuniões calmas ou costumam haver assim alguma... alguma discussão acesa também?
0: Temos um bocadinho dos dois, diria eu. Quer numa edição, quer noutra. Ou seja, as nossas comissões estão, como eu referi, estão organizadas pelas comissões do Parlamento. Portanto, temos exatamente as mesmas, atualmente na segunda edição, 14 comissões, tal como as 14 comissões parlamentares, cada uma constituída mais ou menos por 16 deputados cidadãos. Depois tem também presidente, vice-presidente e assessor. E isto é um trabalho que dura mais ou menos quase um ano. Portanto, nós começámos em novembro esta segunda edição de 2025 e temos uma primeira fase à volta dos 3, 4 meses, onde o objetivo é ver a identificação de problemas. Ou seja, cada comissão vai escolher os principais tópicos sobre os quais quer trabalhar, sobre os quais quer fazer políticas públicas. Depois temos uma fase também de auscultação de especialistas, ou seja, percebemos que o conhecimento também não está todo do nosso lado, e também tentamos balizar um bocadinho as nossas ideias, ou seja, perceber de facto o que é urgente dar resposta, e perceber que se calhar há propostas que nos podem parecer interessantes, mas que ou são utópicas de aplicar naquela fase, ou então é algo que já está a ser desenvolvido no Parlamento ou pelo Governo. E é nesta fase de criação das propostas que há muita troca de ideias. Temos debates, se calhar, umas vezes mais acesos, outras vezes mais calmos, mas sempre com o objetivo de promover um debate saudável entre todos os deputados cidadãos e, no fundo, uma ideia que nós passamos sempre em todas as reuniões que temos do projeto é: não há ideias erradas, não há opiniões erradas, há-se um debate que deve existir e que é muito saudável haver uma troca de ideias.
1: Uhum. E com certeza que já tiveram ideias depois que foram para a frente, já foram aprovadas, inclusive pelos governos portugueses.
0: Sim, posso dar como exemplo, nós na primeira edição tivemos cerca de 46 propostas aprovadas no nosso projeto, uhum, e houve três que nós já conseguimos ver que, se não são exatamente iguais, são semelhantes à nossa proposta inicial. A que eu destaco em primeiro lugar é a gratuitidade do bilhete de acompanhante de pessoas com deficiência em espetáculos culturais e desportivos. Foi uma medida que surgiu da nossa primeira edição da Comissão de Cultura e foi uma medida que depois, mais à frente, o Governo acabou por implementar. Destacámos também uma medida relacionada com o IRS Jovem que surgiu da Comissão de Finanças, que foi também implementada, e também uma medida na área das pescas, que teve ali semelhanças com uma medida da Comissão de Agricultura e Pesca.
1: Uhum. Nessa questão das pessoas com deficiência e o acompanhante, na sociedade portuguesa há um déficit muito grande de proteção às pessoas com deficiência, portadores de deficiência, e a quem as acompanha numa generalidade, certo?
0: Sim, ou seja, nós foi uma proposta que nos marcou bastante e que lá está. Nós, para a segunda edição, é curioso porque num dos eventos que nós tivemos a pessoa que propôs, uhum, da Comissão de Cultura essa proposta, a partilhar um bocadinho o que é que foi o seu caminho. E de facto vimos que, ou seja, a pessoa conseguiu concretizar a sua proposta no nosso projeto, mas é um caminho que já vem de trás e que já traz muitos anos. E ela partilhar um bocadinho as dificuldades que teve na implementação e na construção da proposta e todo o trabalho que foi necessário para conseguir que esta fosse aprovada, foi realmente um percurso bastante, bastante grande e que nos deixa a pensar, de facto, que existem muitos obstáculos aqui para as pessoas com deficiência atualmente no nosso país.
1: Daqui a pouco podem participar na prova oral, com o número de sempre, e por isso mesmo deixo-vos aqui também aquele que é o telefone que podem ouvir, o telefone que podem utilizar, o número que podem utilizar, assim é que é, para deixar as vossas mensagens de WhatsApp.

0: 3, 2, 7, 2.
1: Manda lá o vídeo.
2: E pronto, agora tudo indica que à partida temos o nosso problema resolvido.
3: Finalmente.
2: Ah, finalmente. Isto foi uma luta.
3: Ora, bem-vindo à tua casa.
2: É verdade, obrigado, excelente entrevistador Calado. Fiquei impressionadíssimo.
3: Ficaste, não é? Eu próprio estava impressionado comigo, não é?
2: Deixa-me cumprimentar aqui também o convidado. Obrigado, Calado, antes de tudo. E obrigado, João. A vantagem foi que ouvi toda esta conversa. Isto é, à partida, não me vou repetir. O que é bom ou não é? João, na verdade fui descobrindo a vossa página, fui ficando entusiasmado com tudo aquilo que ali via. Já percebi que há muitas pessoas também que vos apoiam, porque há uma ideia generalizada de que se não pertenceres a um partido, basicamente não podes fazer nada, não é? Há uma espécie de dependência disso, mas a verdade é que vocês provam justamente o contrário.
4: Sim, é precisamente isso que queremos dar a volta. E olá, Fernando Alvim, obrigado mais uma vez pelo convite para estar aqui. É um bocadinho isso que pretendemos dar a volta com as comissões de cidadãos, ou seja, há um lugar para toda a gente ter ideias e dar a conhecer as suas propostas para mudar o país e para ter impacto na nossa sociedade. Ou seja, um dos nossos critérios para fazer parte do projeto é mesmo não haver uma filiação partidária, ou seja, queremos que sejam cidadãos independentes que vêm diretamente da nossa sociedade e que podem contribuir, organizados nas diversas comissões, trazer todo o seu conhecimento, quer técnico, quer vivências, e assim construir uma política pública que possa impactar o nosso país.
2: Já agora, entre as várias medidas que vocês já conseguiram ao longo do tempo de existência, há quanto tempo é que vocês existem?
4: O projeto das Comissões de Cidadãos arrancou em junho de 2024, portanto estamos agora mais ou menos a fazer 2 anos, daí a segunda, uma primeira edição um bocadinho mais alargada no tempo também devido à queda do governo, e agora estamos a terminar a segunda edição e esperemos, tudo indica que teremos uma terceira edição ainda este ano.
2: Ok, mas o que é que já conseguiram fazer aprovar?
4: Então, como eu já referi, tivemos 3 propostas da primeira edição que conseguimos que fossem aprovadas. Mesmo que não fosse o texto e precis verbis que nós propusemos, conseguimos já ter aqui algumas mudanças. A primeira relacionada com a gratuidade do bilhete para acompanhante de pessoas com deficiência para eventos culturais e desportivos. Também tivemos uma das propostas do IRS Jovem, que é semelhante a uma proposta que nós fizemos, e uma outra proposta na área das pescas, que é também semelhante a uma proposta que a Comissão de Agricultura e Pescas fez na primeira edição.
2: O que tu estás a dizer é que foram roubadas, é isso?
4: Não diria roubadas, acho que não é assim que nós olhamos também para o projeto, mas é um bom ponto. Sim. Porque mesmo nós às vezes perguntamos que impacto é que conseguimos ter, ou seja, porque nós terminamos a fase de aprovação das propostas na Assembleia da República, portanto, só também dar um bocadinho de contexto, nós tivemos no final de maio um evento todos juntos para debater e aprovar as propostas, tal e qual como se faz na Assembleia da República, e estamos agora numa fase de apresentar as propostas, quer ao Governo, quer aos diferentes partidos e às comissões parlamentares. E para nós é muito positivo que nos roubem, no bom sentido, entre aspas, as propostas. Ou seja, nós sabemos que se calhar é difícil a nossa proposta ser 100% aprovada tal como está redigida, mas é um trabalho positivo para nós ver que os partidos estão atentos, ver que o Governo está atento e conseguimos ter reuniões, e que se calhar algumas das coisas que nós estamos a propor são refletidas pelos partidos também nas suas propostas, e temos tido alguns feedbacks positivos neste sentido, ou seja, que estão atentos às nossas propostas e que há ali matéria que eles podem pegar e também eles propor na Assembleia da República.
2: Já agora, há que dizer que são 79 as propostas de políticas públicas das comissões de cidadãos. Vocês aqui dividem-se por várias comissões. Por exemplo, estou a ver a Comissão de Ambiente e Energia, que aprovou as suas 6 propostas, que são melhorar a qualidade do ar interior, mapear e remover barreiras fluviais obsoletas, reduzir toneladas de faturas impressas. Penso que é bastante urgente. Maior transparência e envolvimento dos cidadãos em avaliações de impacto ambiental e garantir critérios de sustentabilidade em eventos culturais. Finalmente, criar uma lei-quadro para as áreas marinhas protegidas. Mas vocês não ficam por aqui. Por exemplo, numa outra comissão, esta é a Comissão de Infraestruturas, digo mal, Infraestruturas, Mobilidade e Habitação, há aqui 6. Olhem só. 1. Colocação voluntária de imóveis em herança indivisa no mercado de arrendamento habitacional. O que é a herança indivisa?
4: Então, eu não sou um especialista na área, confesso, eu sou farmacêutico de formação, mas o que nós nos preocupamos com no projeto, e acho que todas as 14 comissões conseguem refletir isso, é muitos dos temas são temas atuais, ou seja, são temas de habitação, por exemplo, pegando na proposta que pegaste, é uma proposta relacionada com a habitação acessível. Já a Comissão de Ambiente são propostas de problemas do nosso dia-a-dia, e eu acho que é uma das vantagens que nós conseguimos trazer com o projeto e que queremos muito que a sociedade reflita sobre isto. Ou seja, são propostas técnicas, é verdade, ou seja, as pessoas que as propõem trabalham muitas vezes na área, têm um grande conhecimento sobre o tema, mas são propostas do dia-a-dia de todos nós. E é algo que nós queremos reforçar com o projeto, e daí a importância de irmos buscar pessoas à sociedade. Ou seja, quem sente na pele problemas no dia a dia e tem uma ideia é bem-vindo aqui neste projeto. E dar aqui também outra nota, que nós temos um processo de consulta pública antes da aprovação final das propostas. E para nós foi uma surpresa, no bom sentido da palavra, porque na segunda edição, na consulta pública, tivemos mais de 700 comentários às nossas propostas. Nem nós estávamos à espera de que tanta gente na sociedade quisesse contribuir e quisesse dar a sua perspectiva sobre as 79 propostas que nós colocámos à consulta pública. Claro que para nós, obviamente, foi muito trabalhoso olhar para aqueles 700 comentários, mas foi ótimo sentir que havia um interesse tão grande da sociedade civil em olhar para as nossas propostas, comentá-las, dar opinião e querer enriquecê-las.
2: Já agora deixem-me só recordar que a linha do WhatsApp está aberta para todos os cidadãos participarem justamente com mais ideias. O nosso convidado faz parte justamente desta comissão de cidadãos, onde todos podem e devem participar ativamente com ideias, sobretudo para o domínio público. Ora, o 960386272 é a nossa linha, mas antes de ouvirmos o que os ouvintes têm para dizer, e se têm ideias para melhorar coisas que sintam do cotidiano, vamos ouvir aqui uma mensagem que está justamente na vossa plataforma. É esta primeira, da Margarida. Eis o que ela diz.
1: Há uma razão pela qual me transtorna tanto ver constantemente em todo lado publicidade a casas de apostas. E essa razão é o facto de ser médica na SNS e ver, se calhar, o outro lado. E quem consome estas publicidades e quem tem perturbações de jogo e não consegue parar, porque nós simplesmente temos um ambiente que torna muito difícil tratar uma dependência do jogo.
5: Nós partilhamos da mesma preocupação que a Margarida e que tantas outras pessoas, e foi precisamente por isso que a Comissão de Saúde, ao longo dos últimos meses, esteve a trabalhar em 6 propostas. Dentro dessas propostas temos, por exemplo, a aplicação de restrições à publicidade a jogos e apostas, mas também a bebidas alcoólicas, a alteração ao regime jurídico dos jogos e apostas online e também a alteração das restrições à disponibilidade física de bebidas alcoólicas. Mas não nos ficamos por aqui.
6: A saúde em Portugal ainda enfrenta desafios como sistemas que não comunicam entre si, burocracia excessiva e dificuldade no acesso integrado à informação. Por isso, ainda propomos a criação de uma entidade nacional para acesso e utilização de dados de saúde, a criação de uma estrutura nacional para coordenar a saúde digital e a interoperabilidade entre sistemas, a integração digital das estruturas residenciais para idosos e das unidades de cuidados continuados no Sistema Nacional de Saúde e ainda a modernização do CIADAP, com avaliações mais justas e transparentes. O objetivo, mais interoperabilidade, menos burocracia e melhores cuidados. Estas propostas estão já em consulta pública. Participem e ajudem a construir um sistema de saúde mais moderno, integrado e centrado nas pessoas.
2: Ora, está um exemplo do que faz a Comissão dos Cidadãos. Como é que, João, tu olhas para os partidos?
4: Então, eu acho que são uma excelente forma de olharem para o nosso trabalho e no fim do dia eles são a nossa principal entidade. Ou seja, precisamos dos partidos para fazer política em Portugal, obviamente, e nós não pretendemos substituir nem o trabalho deles, nem o trabalho do governo. Ou seja, nós queremos é garantir que qualquer cidadão tem uma voz e que, como eu referi ao início, não há aqui esta distância que muitas vezes fala e sentir que é inacessível fazer política em Portugal. Dar também como exemplo, nós no nosso evento da Assembleia da República tivemos um momento com os partidos e esse, se calhar, foi dos momentos que mais enriquecedores de todo o projeto até agora, que eu participei quer na primeira edição e estou agora a coordenar a segunda. Foi dos melhores momentos que nós tivemos, porque a recepção que os partidos fizeram às nossas propostas e ao nosso projeto foi muito boa mesmo. Nós até achávamos que podiam, se calhar, não valorizar ou achar que podia não ser um projeto que lhes fizesse sentido, mas foi precisamente o contrário. Ou seja, todos eles gostaram bastante de estar com os nossos deputados cidadãos e nós aproveitámos essa oportunidade também para permitir que os nossos deputados cidadãos fizessem perguntas de como é que é o dia-a-dia de um deputado, como é que é o trabalho deles na Assembleia da República, e acho que foi aqui muito proveitoso para ambos os lados. E naquele dia na Assembleia nós saímos com o sentimento de missão cumprida, não só pela aprovação das nossas propostas em ambiente de comissões de cidadãos, mas também por este neste momento com os partidos, que enriqueceu muito o nosso trabalho e foi para nós também bastante bom ver que eles estão connosco e que valorizam o que são as nossas propostas.
2: Aliás, há um partido espanhol que se chama justamente Cidadãos.
4: Exatamente.
2: Cidadãos, mas acho que está em declínio, parece-me. Já teve outro poder.
4: Sim, tenho a ideia que nas sondagens que, e nas otimizações tem caído um bocadinho, tem.
2: É verdade, diz aqui, fui rapidamente ao Google, não utilizei o ChatGPT, e diz aqui, fundado em 2006, destacou-se como a principal força centrista no Parlamento entre 2015 e 2019, mas entrou em forte declínio e encontra-se atualmente fora das principais instituições de poder espanhol. É tipo o PP, lá de Espanha. Quase. Olha, deixem-me só recordar, ouvintes da Paravela, que estamos a falar justamente do poder dos cidadãos, e há um cidadão da Paravela, o Hugo Marques, que é o primeiro a deixar uma mensagem. Eis o que ele diz.
7: Olá, Paravela, e um especial abraço ao João. Eu tive o prazer de ser um dos deputados cidadãos nesta última edição e foi de facto muito enriquecedor. E a pergunta agora que eu faço ao João é, depois do herculano trabalho que fizestes nesta edição das comissões de cidadãos, quais são os teus projetos para o futuro e o que é que desejas que aconteça na próxima edição da Comissão de Cidadãos? Um abraço e muito obrigado por tudo aquilo que fizeste.
2: Ora está. Adoro a pergunta, projetos para o futuro. É justamente essa pergunta que tens que responder, João.
4: Agradecer ao Hugo a mensagem e mandar-lhe também um grande abraço. Foi um prazer trabalhar com ele nesta segunda edição. Projetos para o futuro não sei, portanto não tenho uma boa resposta para dar, mas tenho um desejo para a terceira edição. Ou seja, eu acho que nós conseguimos na segunda edição solidificar o excelente trabalho que foi feito na primeira edição e acho que é ver que o projeto poderá continuar a crescer e que tem mais margem para continuar a crescer. O Francisco Araújo, que é o presidente dos 230, usa muito uma expressão quando fala das comissões de cidadãos, que é poder daqui a 10, 15 anos, um dia que ele tenha filhos, tenha netos, ver que o projeto ainda continua e ver que o nosso trabalho continua a ser desenvolvido e que continua aqui uma porta aberta na nossa sociedade para todos participarmos e termos ideias, no fundo.
2: Olhem, são muitas as ideias que de resto vocês têm. Vi uma aqui dedicada ao mecenato desportivo, uma outra, mais acesso à informação é também mais pensamento crítico, dizem, são vocês que escrevem. Uhum. Existe uma proposta para tornar o acesso a jornais e conteúdos informativos mais simples, flexível e adaptado à forma como hoje consumimos informação. A ideia é clara: combater a desinformação, não apenas a denunciar fake news, mas garantindo acesso à informação credível e incentivando hábitos de leitura. A consulta pública, dizem, você já está aberta e cada subscrição faz a diferença. De resto, pode ler-se aqui na vossa 12ª comissão, dedicada justamente à cultura, comunicação, juventude e desporto, as seguintes propostas. 1. Criação da rede de espaços de prática artística, gosto desta ideia. Selo de responsabilidade cultural. Alteração ao programa de oferta de assinaturas digitais de publicações periódicas. Reforma da lei número 8/2009 dos Conselhos Municipais da Juventude. E, finalmente, criação de uma vida setorial simplificada de acesso ao mecenato desportivo, cá está, para clubes e associações desportivas sem fins lucrativos. Quem é que tem estas ideias? Claramente as pessoas que estão na vossa comissão. Como é que depois tudo isto funciona?
4: Então, claramente são propostas muito técnicas e isso, mais uma vez, é uma das vantagens do projeto. E aqui agradecer também à Carolina e à Joana, Presidente e Vice-Presidente desta 12ª Comissão em particular, porque é uma comissão muito abrangente em termos de temas. E muitas vezes para nós, às vezes, também é difícil trabalhar tanta coisa tão diferente ao mesmo tempo. E é aqui uma das vantagens de termos especialistas na área. Ou seja, são pessoas que conhecem muito bem o seu setor, conhecem muito bem a área onde trabalham e identificam rapidamente os problemas que necessitam de uma solução. Como é que nós temos trabalhado, quer na primeira edição, quer na segunda? Ou seja, temos uma fase de candidaturas, as pessoas são depois selecionadas mediante um conjunto de critérios e aqui nós também tentamos dar atenção às diferentes pessoas que temos nas nossas comissões. Ou seja, temos uma preocupação que não sejam só pessoas de Lisboa e Porto, tentamos uma grande dispersão geográfica no país, vamos buscar deputados cidadãos à Europa, fora da Europa, porque queremos ter aqui a maior diversidade de opiniões e de percursos possível. Também, como eu já referi ao início, por exemplo, a idade não é um fator limitativo e aqui é algo que nos deixa muito orgulhosos tivemos deputados cidadãos com 16 anos e outros acima dos 60, portanto a porta está aberta a toda a gente e é essa diferença de perspectivas que é muito boa. Também em termos de formação, obviamente que se calhar temos uma maior predominância da área da ciência política, direito, economia, engenharia, mas não há nenhum critério limitativo e não fechamos a porta a ninguém. Depois do período de seleção, portanto as comissões são constituídas, temos uma fase inicial dos primeiros 3, 4 meses para identificar problemas, depois temos uma fase em que, após identificar os problemas, as comissões definem em que temas querem começar a trabalhar, consultamos especialistas, como eu já referi, para ver se faz sentido avançar e como é que se vai abordar um determinado tema, e depois temos a fase que eu costumo chamar a fase mais dura do processo, em que temos de escrever as propostas e as nossas propostas são bastante técnicas, ou seja, são propostas densas que visam ir ao mais ínfimo detalhe de cada um dos problemas, e depois no final de cada edição, neste caso foi no dia 29 de maio, temos o nosso evento na Assembleia da República, onde após já ter ocorrido um processo de consulta pública, debatemos entre nós todos, deputados, cidadãos, presidentes e vice-presidentes de comissão, cada uma das propostas, e vamos também votá-las no final do dia para perceber se serão todas aprovadas, se não serão aprovadas, e após este momento vamos então ter uma altura em que é o que estamos a viver neste momento, em que procuramos reunir com o Governo, partidos políticos e respectivas comissões parlamentares para lhes dar a conhecer o nosso trabalho.
8: Ó João, qual é a diferença entre a Comissão dos Cidadãos, que tu representas, e um partido?
4: Então, primeiro que tudo, filiação partidária, ou seja, os nossos deputados cidadãos não têm qualquer filiação partidária, portanto é um critério de exclusão para a entrada no projeto. Depois, nós temos propostas que são, como eu já referi, muito técnicas, ou seja, geralmente não têm um pendor ideológico, ou um pendor associado a um determinado partido, ou seja, no nosso entender, qualquer força política de qualquer quadrante ou espectro partidário pode pegar na nossa proposta e apresentá-la, porque ela visa combater um problema específico e não tem nenhum conteúdo ideológico associado.
8: Muito bem, deixem-me só ouvir aqui uma mensagem que nos chega da Carolina. Eis o que diz.
9: Olá João, olá Alvin. Participei nas últimas duas edições deste projeto na 12ª Comissão de Cultura, Comunicação, Juventude e Desporto. E gostei muito de trabalhar com toda a gente e com o João também. E queria só deixar aqui uma pergunta que às vezes acho que o João não teve a oportunidade de dizer, que foi quais é que são as propostas ou as áreas que sentiste que ainda não abordámos e que gostarias de ver agora numa próxima edição. Beijinhos!
8: Olha, é uma boa pergunta, de facto. Obrigado, Carolina.
4: Eu não sei se tenho uma boa resposta, porque eu acho que nós tocamos em muitos temas que são do dia-a-dia, quer na primeira edição, quer na segunda edição. Uma coisa que eu tinha curiosidade, por exemplo, numa terceira edição, se ir revisitar, por exemplo, as propostas que nós já fizemos para trás, sobretudo da primeira edição, porque já vai aqui ver um hiato de 2-3 anos, e perceber se houve alguma que terá ficado para trás por algum motivo, ou seja, se é algo que poderia ser facilmente atualizável numa terceira edição, por exemplo, no próximo ano, poderá já estar desatualizada, e se com essa pequena afinação, se calhar teria a hipótese de ver a luz do dia ou de facilmente chegarmos ao contacto do Governo ou com o partido e dizer claramente este problema mantém-se, já passaram 3 anos da nossa primeira proposta, atualizámos e a realidade é esta, é muito fácil de implementar.
8: Vamos agora ouvir a Marlene das Flores.
10: Olá, sou Marlene das Flores. Eu vi aí uma proposta que tinha a ver com a redução de resíduos nas festas, acho que era qualquer coisa assim. O que é que propõem nessa medida? E relativamente à perda de biodiversidade autóctone e endémica, há alguma proposta? Beijinho!
8: E agora, João, como é que
4: então,
8: fazes isto?
4: Eu não vou conseguir responder diretamente, como eu já referi. É impossível eu ter o conhecimento técnico das 79 propostas. O que é que eu aconselhava à Marlene? comissõescidadãos.pt no Instagram, ver a nossa página, porque nós temos um link disponível com todas as propostas que foram aprovadas e lá está o detalhe de todas elas. Relativamente à segunda questão sobre a biodiversidade, eu tenho ideia que nesta edição não temos nenhuma proposta específica, mas na primeira edição eu tenho quase certeza que tivemos uma proposta sobre esse tema. E as propostas da primeira edição estão também disponíveis no website dos 230, portanto a minha sugestão para a Marlene seria ir ver o nosso Instagram ou o site dos 230, consultar as propostas e vê-las ao detalhe para depois até nos poder fazer chegar por e-mail se tiver alguma questão ou algum ponto específico que queira discutir, porque provavelmente as comissões responsáveis por estas propostas terão muito mais à vontade e muito mais conhecimento para responder do que eu.
8: Olha, já agora dizer que, de facto, há algumas das propostas que me entusiasmam. Esta foi uma delas, da 8ª Comissão de Acesso ao Ensino Superior e Sistemas de Equivalências. A proposta por uma política de conversão de classificações de licenciaturas e mestrados obtidos no estrangeiro mais justa e equitativa. E se a próxima aula, perguntam, fosse numa fábrica de arroz? Ou no Museu Municipal? Ou numa cooperativa agrícola a 10 minutos da escola? Os nossos alunos conhecem cada vez menos o território onde crescem. Quando chegam ao fim da escolaridade, partem à procura de oportunidades que muitas vezes já existem mesmo ao lado deles. O Tempo Projeto Território quer mudar isso. Usando a flexibilidade curricular, levamos os alunos do ensino básico para fora da sala de aula, para a comunidade, para as empresas, para o património local, para aprenderem enquanto fazem e descobrirem o que o seu território tem para oferecer. Gosto muito desta ideia. Já agora, a Comissão dos Cidadãos apresenta 7 propostas focadas no mercado de trabalho, na habitação e na administração pública. A primeira é logo o reforço da dedução do IVA em sede IRS para combate à evasão fiscal. Cresci a vida toda a ouvir esta expressão, dedução do IVA em sede do IRS. Nunca percebi. Ora, PPRs como segundo pilar estrutural da Segurança Social, alívio das restrições na alocação da carteira do FFSS. O que é que isto quer dizer, sabes, João?
4: Confesso que não sei de cor.
8: Estás mal. Inventariação do património do Estado, IMI agravado para financiar construção de habitação pública em espaços e terrenos públicos, dedução à coleta de IRS de juros no crédito à habitação e, finalmente, modernização do CIADAP. CIADAP.
4: O CIADAP isso eu conheço, que é o Sistema de Avaliação da Função Pública. É uma proposta muito curiosa, porque é...
8: Como é que funciona?
4: É a primeira vez que nós temos uma coligação de comissões a trabalhar uma proposta, ou seja, esta proposta surge de uma parceria entre a 5ª Comissão de Orçamento e Finanças, a 9ª Comissão de Saúde e a 13ª Comissão de Reforma do Estado e Poder Local. Portanto, juntaram-se e identificaram que havia margem para melhorar o sistema de avaliação e desempenho na função pública. E eu acho que é uma das propostas que mostra a beleza do projeto, entre aspas. Ou seja, um conjunto de pessoas que, em teoria, não teriam nada a ver em termos de background, que não têm nada a ver umas com as outras, juntaram-se e pensaram, ok, está aqui algo que poderia ser mudado, algo que poderia ser atualizado, e por que não juntarmos todos, debatermos ideias entre nós que temos percurso que não tem nada a ver uns com os outros, e em conjunto fazermos uma proposta que permita melhorar a avaliação de desempenho na função.

Basta irem a cidadãos.pt, é este o endereço onde poderão ficar a saber mais sobre algumas das propostas, e é aí que também podem encontrar alguns vídeos como este que agora revelamos. Ora, ouçam. Suspense. A todo momento,

0: Como a cultura não se faz sem criação artística e como a criação artística não se faz sem recursos, o subgrupo da cultura das comissões de cidadãos juntou-se para propor duas ideias. A Reparte, rede de espaços para a prática artística, e o selo de responsabilidade cultural. Vamos à primeira. A Reparte vem complementar as redes existentes, por exemplo, a rede de bibliotecas e de teatros. E aquilo que pretende é juntar numa plataforma todos os espaços, associações culturais que cedam infraestruturas para a criação artística. Por exemplo, se tu fores um cidadão ou uma cidadã que tem uma peça de teatro para ensaiar, uma canção para gravar, um podcast para lançar e não tiveres como fazê-lo sozinho, é o Estado a fornecer-te este espaço através de uma candidatura que a possas fazer. E podes fazê-lo independentemente de seres profissional da cultura ou não. Estamos a pensar na prática artística cidadã. A segunda ideia, o selo de responsabilidade cultural, é um incentivo para que empresas e organizações definam boas práticas no setor da cultura. E como boas práticas, falamos de uma extensão e um complemento do mecenato cultural e do patrocínio. E, portanto, o Ministério da Cultura, em parceria com o Ministério do Trabalho e da Saúde, atribui um selo para as empresas que mostrem, por um lado, que levam os seus funcionários e funcionárias e os seus stakeholders à cultura, ao cinema, ao teatro, aos concertos, mas que, por sua vez, também integram a cultura e as práticas artísticas dentro das organizações e, portanto, fomentam o bem-estar dos seus trabalhadores. Estas propostas também podem ser tuas e, portanto, espero que vás à nossa consulta pública e dês o teu contributo. Obrigada.
1: Ora está, aqui mais uma contribuição. Já agora, também se pode ler uma pergunta que, de facto, me deixou a pensar. Sabiam, ouvintes da Provaral, que os casos de violência de filhos contra os pais aumentaram 39% em 5 anos? E que esta forma de violência continua sem reconhecimento explícito no Código Penal? Confesso que eu não sabia disso. Não existe. Não existe reconhecimento explícito no Código Penal? Como assim? João?
2: Pois olha, tenho exatamente a mesma dúvida. Eu quando li a proposta fiquei exatamente com a mesma questão. Ou seja, como é que é possível? Como é que esta figura ainda não existe? Mas lá está. Temos um grupo de cidadãos que está atento e que melhor que ninguém fez uma proposta nesta área e tem algo a dizer sobre este tema.
1: Já agora vocês preocupam-se também, claro, com o talento português. De resto, uma capa de uma revista, não sei qual era a revista desta semana, eu via e que falava justamente do êxodo de cérebros portugueses para outros países. O que é que vocês propõem a este nível? Como fixar os talentos portugueses no nosso território e não deixá-los, de certa forma, fugir?
2: Sobre esse tema, e eu acho que é mais uma vez a beleza de ter aqui deputados cidadãos com diferentes origens e backgrounds, porque foi uma proposta que foi feita por uma comissão que tinha quer pessoas que trabalham fora de Portugal, quer pessoas que trabalham em Portugal, e aqui mais uma vez juntaram-se para resolver um problema comum no país, ou seja, um tema que nós ouvimos falar frequentemente nas notícias, que já tem alguns anos, ou seja, eu lembro-me de ser mais novo e ouvir falar sobre este tema, e até quando pensava no que é que ia escolher na universidade, etc., isto já era um tema que se falava. E foi aqui uma proposta que essa comissão achou que poderia ser uma mais-valia e trazer aqui um contributo para de facto tentarmos reter cérebros, entre aspas, e que possam aqui ajudar ao desenvolvimento do nosso país.
1: Estamos a 10 minutos do final desta emissão. João, quais são diria, os assuntos que te parecem mais urgentes por parte de quem vos contacta? Será a habitação? Será o emprego? Qual é a tua sensibilidade a este nível?
2: Olha, vou dar alguns exemplos diretos do nosso dia na Assembleia da República com os deputados. Portanto, temas que proativamente os deputados falaram connosco.

0: das diferentes propostas e que lhes chamaram a atenção. Portanto, habitação acessível, como já referiste, Alvin. Inteligência artificial foi um tema que se falou bastante e que os deputados trouxeram para cima da mesa e mostraram interesse em propostas relacionadas com este tema.
1: Também na área de propostas? Regulamentação?
0: Regulamentação, exatamente. E também em termos de mercado de trabalho, ou seja, como fazer aqui a ponte entre um tema e outro e poder adaptar aqui a inteligência artificial ao nosso mercado de trabalho. Destacar também a proposta que tu passaste aqui o vídeo, entretanto, sobre a regulamentação dos jogos e da publicidade aos jogos e ao álcool. Foi um tema que também nós discutimos bastante no dia da Assembleia da República.
1: Chegaram a alguma conclusão sobre isso?
0: Olha, a proposta a nossa proposta foi aprovada e nas discussões que tivemos com alguns partidos, porque este tema já foi à Assembleia da República, o que eles nos disseram foi que, eu não sei precisar exatamente como é que foi a votação, mas sei que as propostas que já tiveram discussão na Assembleia não foram aprovadas. E aqui a sugestão que eles nos deram foi voltarmos a trazer este tema e até ajudá-los a construir uma nova proposta, que seja obviamente diferente da que já foi rejeitada, para ver se há possibilidade de fazer aqui alguma coisa relativamente a este tema. Portanto, foi um tema que foi também bastante discutido. Destacar também uma proposta que, curiosamente, até foi o Hugo que participou ainda há pouco que interviu aqui na prova oral, relativamente ao voto para cidadãos portugueses que estão no estrangeiro. Ou seja, que é um tema que continua a preocupar os nossos cidadãos da diáspora. A Comissão do Hugo de Negócios Estrangeiros e Comunidades Portuguesas tem uma proposta neste sentido e foi também um tema que debatemos bastante no dia da Assembleia da República.
1: João, qual é a ideia que tu tens por parte dos cidadãos portugueses, na sua maioria? Achas que são ativos, passivos? Como é que os vês? A ideia que eu tenho é que não são muitas as pessoas que se envolvem, não é?
0: Eu antes de participar nas comissões de cidadãos tinha exatamente essa mesma ideia. Achava que era um posto que era mais passivo. Depois de participar no projeto, quer numa edição, quer noutra, tenho a opinião contrária. Ou seja, nós na primeira edição tivemos mais de 1000 candidaturas. Confesso que não estava à espera que houvesse tanta gente interessada em participar no projeto e que tivesse esta motivação, porque no fim do dia isto é um projeto pro bono. Ou seja, nenhum de nós recebe salário para trabalhar no projeto. Todos temos um trabalho das 9 às 5, digamos assim, e as nossas reuniões são à noite, todo o trabalho que nós realizamos leva-nos noites, fins de semana, etc. Ou seja, são pessoas que realmente querem investir o seu tempo em melhorar o país. Nesta segunda edição foram mais de 600 candidaturas, também um número que nos voltou a surpreender, e volta a pegar no ponto da consulta pública. Ou seja, nunca esperámos ter tantos contributos. E haver aqui 700 contributos nas nossas 79 propostas, acho que é algo muito positivo, e mais uma vez perceber que as pessoas que não participaram no projeto, mas que fazem parte da sociedade, tiraram um bocadinho do seu tempo para olhar para o projeto, ler as nossas propostas e ou subscrevê-las, querer procurar enriquecê-las ou simplesmente dizer que nós tivemos algum feedback deste, que é: esta proposta está excelente, isto resolve um problema na sociedade, para mim faz todo o sentido.
1: Já agora ouço-te falar sobre isto, sobre Portugal. Estatísticas recentes colocam Portugal como um dos países mais pobres da Europa. O que é que te apetece dizer? Como é que tu interpretas estes resultados?
0: Acho que mostram que temos ainda muito trabalho para fazer e são um alerta para o nosso país, quer para as pessoas, quer para a classe política, obviamente, que ainda há muito por fazer e que não há uma área onde se deve apostar. Ou seja, claramente temos muitos problemas para resolver e temos de arranjar aqui uma solução, um chão comum a todos, que nos permita seguir para a frente, arranjar aqui consensos e dando o nosso exemplo. Obviamente que nós nem todos somos especialistas em todas as comissões, mas no dia da Assembleia, onde temos a votação das propostas, todos nós temos uma opinião. Ou seja, e é muito o trabalho que nós procuramos aqui ter no projeto, de procurar consensos, criar pontos. E eu acho que é um bocadinho isso que nós precisamos daqui para a frente enquanto país, ou seja, tentar arranjar um chão comum, procurar consenso, procurar pontos, porque de facto temos ainda muitos problemas para resolver e o nosso país precisa o mais rápido possível de andar para a frente.
1: Será que Portugal precisa de um psicólogo?
0: Boa questão. Não sei, talvez. Olha, uma pergunta interessante, Alvim. Talvez.
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1: São muitos os vídeos que podem ver aqui na plataforma dos cidadãos. Um deles pega em declarações que são vistas em programas de televisão. Por exemplo, estou aqui a ver um que é o Virgílio Bento, no Primeira Pessoa, um programa de resto na RTP. Eis o que vocês dizem a propósito desta intervenção do Virgílio Bento.
8: Qual é que é um dos problemas crónicos dos sistemas públicos? Como não se pode despedir ninguém, quem faz menos fica, recebe a mesma compensação de quem faz muito, e só faz com que quem faça muito desça ao nível da pessoa que faz pouco. Se quem faz muito não é reconhecido, e se quem faz pouco não é penalizado, o que é que acontece? Toda a gente alinha por baixo.
9: Virgílio, concordamos a 100% contigo, e é exatamente por isso que a 5ª, 9ª e a 13ª Comissões se juntaram para modernizar a sociedade, o sistema de avaliação da administração pública. Acreditamos que há formas muito melhores de avaliar e valorizar os funcionários públicos que têm um papel essencial no bom funcionamento do país. Fomos buscar inspiração ao setor privado e propomos avaliações mais claras e focadas em resultados, o fim do sistema de cotas e mais auditoria e fiscalização. Mas agora precisamos da tua ajuda. Passa pela nossa proposta que está na pasta da 5ª Comissão, dá a tua opinião e junta-te a esta mudança. O Bad Bunny disse que deve virar mais cotas, nós dizemos que deve modernizar a sociedade.
1: Isto deve ter sido na altura em que o Mad Bunny visitou Portugal, está de certeza. Deixem-me só dizer que é interessante, recebemos aqui mais uma mensagem. Confesso que não sei de quem é, mas é esta a mensagem que acabamos agora mesmo de receber. Acho que estamos em, julgo eu que estamos em condições de ouvir. Eis o que diz.
10: Olá, Prova Oral, que surpresa boa estar a ouvir o nosso colega e presidente das Comissões de Cidadãos, o João. Tem sido um prazer trabalhar com ele ao longo desta edição e também na anterior. Já ouvi aqui uma das nossas deputadas cidadãs da 12ª Comissão e tinha de mandar mensagem, porque fico realmente muito orgulhosa no trabalho dos meus colegas e de ouvir na rádio alguém que trabalhou tanto ao longo deste tempo. Um beijinho muito grande da Joana, da 12ª Comissão de Cidadãos.
1: Adoro isto. Já agora, era a Joana. João, o que é que achas que Portugal tem que os outros países não têm e que podia ser melhor aproveitado?
0: Boa questão.
1: Portugueses, claro.
0: Eu ia começar por aí. Parece o facto de sermos portugueses, não é?
1: Os outros países não têm portugueses.
0: Exatamente. Alguns têm, obviamente, mas... Sim. Eu acho que a nossa capacidade de ser português, ou seja, temos coisas muito, muito, muito nossas. Acho que temos uma capacidade de resiliência muito grande. Acho que sabemos receber. Sabemos... Muitas vezes o que queremos, eu acho que não somos assim tão passivos como falávamos há bocado, somos ativos, procuramos ter uma voz, e olhando para o nosso exemplo, olhar também os deputados cidadãos que temos lá fora, acabam por sentir sempre este orgulho também de contribuir para o país. E acho que nós, enquanto portugueses, temos um grande orgulho no país e temos muito orgulho naquilo que gostamos de fazer. Como referias há bocado, se calhar, obviamente, há muita coisa que ainda falta fazer, mas, enquanto povo, acho que estamos cá para dar uma resposta e acho que estamos cá para fazer o país seguir para a frente.
1: Deixem-me só dizer que estamos quase a terminar o programa. Os ouvintes da Prova Oral, sempre que o programa se aproxima do final, ficam excitadíssimos e querem participar, querem dizer coisas de última hora. Na altura fizemos aqui uma reunião de mensagens que entretanto nos chegaram. Alguém, é o João Ricardo, diz: a Via Verde não tem concorrência também. Depois o Emanuel Araújo envia duas, diz: então na eletricidade devíamos ter preços mais baixos e quase todos os tarifários são mais caros que o mercado regulado. O economista não tem noção que há combinação de preços. Outro exemplo flagrante são os combustíveis. Já agora, uma pergunta para ti, João. Gostaria que o convidado explicasse porque é que a diminuição do IRS recente, do IRC recente, não fez aumentar os salários. Pensa nisto. Para onde foi esse excedente, a não ser para acionistas, e qual foi o benefício real para a população? Emanuel Araújo, participar aqui muito. E finalmente, penúltima, da Isabel Farola. Contrariando os ouvintes das teorias da conspiração, se todos tivéssemos literacia financeira, teríamos finanças mais robustas, mais poder de compra e a economia do país ganharia de certeza. Finalmente, uma mensagem, desculpem, mais extensa, é a do João Ferreira de Mafra. Ele diz, olá Alvin, convidado e todo o auditório, várias ideias. Modificar a tabela, sem aumentos, faz favor do IUC nos motociclos. Não acho lógico continuar a ser aplicado um imposto tão bárbaro, para não dizer estúpido, a veículos com 29 anos, igual a um veículo com um ano. Por exemplo, uma 900cc, exemplo da CBR 900RR de 97, paga exatamente o mesmo imposto que uma nova acabadinha de sair do stand. E por que raio as 125cc, o que mais existe nas cidades e que causa mais acidentes por falta de formação do seu condutor, mas isto são outros 500, são isentas independentemente da idade. Mexam, mas não agravem. IVA, com o sistema do E-Faturas, para incentivar o pedido das mesmas, surgir duas situações. A. Acabar com as faturas impressas, o ambiente agradece. B. Devolução, reembolso do consumidor de 1% de todo o IVA que esse consumidor pagou durante o ano fiscal. Finalmente, aumento do tempo aumento do tempo no programa prova oral para 1 hora e meia, 2 horas. Está doido, estou ouvindo. Com o consequente aumento de... Com o consequente aumento de remuneração ao Alvin, claro. Excelente ideia esta. Muito boa ideia, de facto. Pois há assuntos excelentes que devem ter mais tempo para serem falados. E a mim dá-me jeito porque posso desenvolver melhor os meus pensamentos. É o que diz o João Ferreira de Mafra. Gostei muito desta ideia que me envolve a mim, João. Obrigado, um abraço para ti. Então, e tu queres responder àquela pergunta? Ainda te lembras dela?
0: Então, eu provavelmente não vou conseguir responder a todas, nem me lembro de todas. O que é que eu posso deixar como repto? Sejam atentos às nossas redes sociais, porque é esta massa crítica que nós queremos. Ou seja, a terceira edição não há de faltar muito para abrir candidaturas. Incentivo toda a gente a candidatar-se, a tentar fazer parte do projeto e, sobretudo, a trazer ideias, porque, como eu referi no início, não há más ideias nas comissões de cidadãos. Há sim debate, discussão de ideias e propostas de políticas públicas que podem chegar a algum lado. E todas as ideias, mais uma vez, são bem-vindas. Alvin, deixo também o repto de te candidatares à terceira edição, ou fazeres parte da terceira edição, se tiveres curiosidade. E deixo este repto para todos.
1: Eu fiquei muito curioso, confesso, e fiquei muito fã desta vossa comissão. Ouvintes da Provaral, se acharam interessante o programa, só o ouviram agora, explorem. Vejam, vão a cidadãos.pt e percebam o que é que fazem este grupo de pessoas, sem qualquer filiação partidária, sem nenhuma intenção a esse nível. Vejam e percebam o que é que pode estar aqui. Possivelmente algo me diz que vão achar interessante. Obrigado, João Malhadeiro, aqui dos Cidadãos. Parabéns por esta ideia e espero que, de facto, a terceira edição corra tão bem ou melhor do que as duas primeiras.
0: Obrigado e obrigado mais uma vez pelo convite, Alvin.
1: E obrigado ao Calavo, que introduziu este programa de forma extraordinária. Obrigado, Calavo. Um abraço
4: para ti, és
1: um bom amigo. Até amanhã.
4: Até amanhã.
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0: 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À atualidade, estamos a isso. Carolina Bardal Soares, bom dia.
1: Olá, bom dia. A seleção nacional acaba de regressar ao país depois de ter sido eliminada do Mundial de Futebol. O avião aterrou há pouco no aeroporto Humberto Delgado, em Lisboa, vindo dos Estados Unidos. Dezenas de adeptos aguardavam a chegada da equipa com bandeiras, cascóis e também palavras de apoio. Nesta altura, tanto os jogadores como também Roberto Martínez estão a dar autógrafos e a tirar fotografias com os adeptos que estão no aeroporto. Aproveito para dar os resultados dos jogos desta noite. A Suíça qualificou-se para os quartos de final depois de um empate a zero frente à Colômbia no tempo regulamentar e no prolongamento. O jogo foi decidido nas grandes penalidades e ficou 4-3. Agora a Suíça vai ter pela frente a Argentina, que venceu ontem o Egito por 3-2. Já foi dominado o incêndio no Sabugal. A informação foi confirmada à Rádio Pública por fonte do Comando Subregional das Beiras e Serra da Estrela. Este incêndio teve início ontem à tarde. Já está agora em fase de resolução, mas no local ainda estão quase 300 bombeiros em trabalhos de rescaldo e consolidação. O Ministro da Educação assume total responsabilidade política na sequência da polémica com a avaliação dos exames nacionais. Fernando Alexandre, entrevistado ontem à noite no telejornal da RTP, assume que a decisão de adiar a divulgação dos resultados foi uma opção política e garante mesmo que as provas vão estar corrigidas até ao dia 17 deste mês.
2: A minha responsabilidade é que no dia 17 sejam publicadas as notas com todo o rigor. Aquilo que os serviços me disseram é que conseguiam cumprir o 14. E eu não achei que fosse cauteloso. Foi uma decisão política de adiar. Eu não tenho problema nenhum, eu já estou a assumir esse custo político. E é para isso que cá estamos.
1: Sobre as famílias que viram os planos de férias serem alterados por causa destas mudanças nas datas por parte do Ministério da Educação, o ministro Fernando Alexandre assume compensações para os casos que venham a ser comprovados.
2: Se houve um prejuízo que seja comprovado, obviamente essas pessoas têm direito a uma indemnização.
3: Ou seja, mandam a fatura para o Ministério da Educação ou têm que recorrer?
2: Qualquer, veja uma coisa, se houve alguém...
3: Não, que... é que quer saber que indemnização é essa que podem...
2: Há certeza um procedimento administrativo para isso que obviamente tem que ser comprovado. Bom, veja uma coisa, o Estado é uma pessoa de bem e se há coisa que nós defendemos sempre é que as leis são para cumprir, só que tem que haver ponderação e nós estamos a defender aqui um valor maior que é a escola pública e que é o trabalho dos alunos e o trabalho dos professores.
1: As declarações do Ministro da Educação, Fernando Alexandre, ontem em entrevista à RTP, a oposição exige explicações do Governo sobre a gestão da plataforma onde os exames nacionais do secundário estão a ser corrigidos, uma vez que o site tem dado muitos problemas aos professores. O Presidente da República promulgou ontem à noite a nova Lei Orgânica do INEM, sem observações a fazer, um documento polémico que os trabalhadores do INEM dizem que continua a ser secreto. Rui Gonçalves tem dúvidas sobre esta nova lei. Uma das principais mudanças é a integração da inteligência artificial. E o porta-voz da Comissão de Trabalhadores do INEM explica que o problema é mesmo a pressa.
4: Eu não tenho problema nenhum com a inteligência artificial. O meu medo é, permita-me a expressão, a burrice natural. E a burrice natural de estarmos a pôr aqui as coisas à pressa. Estarmos a montar sistemas em cima de sistemas sem testarmos e sem vermos o impacto a médio e longo prazo. Nós nunca fomos ouvidos. A única coisa que aconteceu foi que no início deste ano a Comissão de Trabalhadores e o coletivo dos trabalhadores do INEM, portanto todos os profissionais do INEM que tiveram a oportunidade de participar, à volta de 500 que participaram numa Assembleia Geral e que fizemos nós uma proposta e entregámos ao Conselho Diretivo e ao Ministério da Saúde. E nem sequer um feedback do Ministério da Saúde tivemos a dizer, bom, recebemos, vamos analisar, vamos pensar, zero.
1: Foi promulgada a nova lei orgânica do INEM, com a qual os trabalhadores do INEM não concordam. A Comissão de Trabalhadores do INEM vai hoje ao Parlamento responder às perguntas dos deputados. Esta audição já estava marcada antes desta promulgação da nova lei orgânica por parte do Presidente da República.
0: É isso. 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
1: Bom dia, bom dia, bom dia. Vamos a isto. Passam 6 minutos das 7. Bom dia, Porto Santo. Bom dia, Madeira. Bom dia, quem já está ligado às manhãs da RTP em T3 Madeira. Até às 10, a loucura habitual. Ele já acordou, já está connosco. Chama-se Alex Warren, Passenger.

0: 7 horas mais 15 minutos. Bom dia, como é que estamos a começar o dia? Suter, bom dia. É bom saber que temos ouvintes fiéis, fiéis às manhãs de 3. Por isso, uma excelente quarta-feira. Obrigado pela mensagem. É uma alegria, é uma loucura. É tal e qual como nós gostamos de acordar e começar mais um dia. O dia começa cinzento, pelo menos aqui pelo Funchal, mas isto depois vai aquecer e vamos espreitar o tempo para esta quarta-feira, 8 de julho. Hoje contamos com um dia de céu em geral pouco nublado, podendo mesmo apresentar-se limpo em vários locais da Madeira e Porto Santo. O vento sopra de noroeste, fraco a moderado, e apenas nas terras altas se prevê uma ligeira descida da temperatura máxima. Temperaturas do ar no Funchal, a temperatura varia entre os 20 e os 25 graus, em Porto Santo entre os 20 e os 27. Se vais aproveitar a praia, sim, eu já estou a falar de praia às 7h15, porque a praia pode ser aproveitada mesmo após um dia de trabalho. Há boas notícias, a temperatura da água do mar mantém-se entre os 23 e os 24 graus. Temperaturas do ar a esta hora da manhã. Porto Santo, bom dia. Bom dia, Porto Santo. Bom dia. Calma. Bom dia, Porto Santo. Ah, bom dia. 21 graus no Porto Santo. 21 em Machico e Santa Cruz, 15 no Santa Serra. Aqui no Funchal começamos o dia com 22 graus. Mais acima, no Pico do Areiro, 17. 21 graus na Ribeira Brava e Ponta do Sol. 18 nos Prazeres, 19 na Calheta, 22 no Porto Nis. Uau! 20 em São Vicente, 20 em São Jorge e 18 graus em Santana. 7h16, quem é que já está acordado? Faça-se ouvir através do WhatsApp. Hoje é o Dia Mundial das Alergias, Dia Internacional das Cócegas e Dia do Padeiro. Uhum. Ai, pai, comi um pãozinho fresquinho agora.
1: Oh, carão.
0: Quentinho. Pedro Santos.

7:23, Travis McCoy com Bruno Mars, Billionaire. Oh, oh, oh. Eu também, Bruno. Mas estou bem aqui com a RTP Antena 3 Madeira. Hoje é o dia do padeiro, é o dia mundial das alergias e é o dia internacional das cócegas. Vou começar por falar sobre o dia do padeiro. Pronto. Uma homenagem a uma profissão que existe há milhares de anos e que continua a fazer parte do nosso dia-a-dia, principalmente para quem gosta de pão. Existem pessoas que não gostam de pão, não comem pão. Enquanto a maioria das pessoas ainda dorme, muitos padeiros já estão a trabalhar. É normal que o dia comece à meia-noite, à uma ou às duas da manhã, para que o pão esteja prontinho logo nas primeiras horas do dia. É um trabalho exigente, feito de madrugadas, calor e muita dedicação. Curiosamente, o pão é um dos alimentos mais antigos da história da humanidade, há mais de 5 mil anos, que faz parte da alimentação e, apesar da evolução das técnicas dos ingredientes, quando praticamente os mesmos, farinha, água, fermento e sal. A diferença está nas mãos e na experiência de quem o faz, sem dúvida, nas mãos e na experiência. Na Madeira, a padaria continua a ser muito mais do que um sítio para comprar pão e um ponto de encontro onde se trocam dois dedos de conversa. Quem nunca? Ah, vou comprar um pãozinho e depois encontrar alguém e depois, vai um, vai dois, três dedinhos de conversa. Mas também, quem nunca foi de propósito à padaria porque sabia que o pão estava a sair naquele momento? Ou esperou 5 minutinhos só para trazer o pão ainda quente para casa? E depois temos os clássicos que sabem sempre bem. O papo seco, ou aqui na nossa ilha, o inevitável pão de casa e bolo do caco. Isso por acaso. Queres participar na emissão das Manhãs de 3? Ainda compras pão todos os dias? Conhece algum padeiro? Vamos lá falar dos padeiros hoje. Falem-me dos vossos padeiros, do local onde vivem. Ainda costumam comprar pão? E qual é aquele pão que nunca consegues resistir a trazer para casa? Eu vou partilhar convosco. Pão de casa. Eu adoro pão de casa. Adoro. Já disse adoro. Gosto mesmo muito de pãozinho de casa. Ai, então quinta. Ai, depois a manteiga. Barramos a manteiga. Tão bom. 910-645-554. Quem é que já está acordado? Contem-me lá. Começar esta manhã. Vamos lá. Manhãs de 3. Não está fácil. Virgulho com o Maninho. É a música nova.

É muito pouca, mas nunca se sabe. Eu estou aqui até às 10 da manhã. Algum padeiro ouvir as manhãs de 3? Eu gosto de pão. Gosto de pão. Mas não sou o único que gosta de pão de casa. Não sou o único que gosta de pão de casa, porque o Luís já enviou-me aqui mensagem. Bom dia, Romano. Regressando ao dia de ontem, passo bem sem o chocolate, mas... Ah, o pão é a minha desgraça. Também adoro pão de casa, por norma, da Camacha ao fim de semana. Mais alguém? Junta-se ao Luís e a mim, porque somos fãs do pão de casa. Aquele pão que nunca consegues resistir a trazer para casa. Ou então aquela padaria que passas e pensas, não, hoje vou seguir o meu caminho, hoje não paro, não, e acabas de preparar. E depois chegas a casa com um pãozinho quentinho, só falta depois barrar com manteiga. 910-645-554. Dia do padeiro, algum padeiro ouvir as manhãs de 3? 7h34, música nova, Blossoms, Meet Me in Love.

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0: mas eu quero. Eu quero saber como é que estás a começar o teu dia. Conta-me através do WhatsApp. Não queres escrever? Melhor ainda, envias mensagem de voz. Gosto de ouvir as vossas vozes. Onde é que estás a ouvir as manhãs? Como é que estás a começar o teu dia? Esta é aquela altura do ano onde uma pessoa fica na dúvida se está já está tudo de férias ou quase está tudo a pensar em férias. Pensar tudo certo, tudo ok. 910-645-554. Conta-me lá onde é que estás a ouvir as manhãs de 3. E agora, Macaronésia Drops com Suzy Gramilo. 3.
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2: Este é o Macaronésia Drops e eu sou a Suzy Gramilo. Sabias que na Macaronésia existe um conceito chamado endemismo? É quando a vida escolhe um lugar e ao longo de milhares de anos nunca mais sai dele. As ilhas, isoladas no meio do Atlântico, criaram pequenas histórias de sobrevivência silenciosa. Na Madeira, há aves que só existem aqui. Nos Açores, espécies que aprenderam a viver entre o vento e o mar. Nas Canárias e em Cabo Verde, a natureza seguiu caminhos próprios, como se tivesse escrito versões diferentes do mesmo livro. São animais que não são apenas raros. São exclusivos do tempo e do lugar onde ficaram. Eu sou a Suzy Gramilho e esta é a Macaronésia trocada por miúdos. Conto contigo na próxima quarta-feira para mais um Macaronésia Drops, aqui na 3.
0: Obrigado, Suzy. Mais uma belíssima história. Estamos sempre a descobrir coisas novas todas as semanas. 12 minutos apenas para as 8. Vamos lá acordar. Madeira, Porto Santo, com a RTP Antena 3. Madeira. Kaiser Chiefs. Ruby.

É o final de mais uma hora na RTP Antena 3, Madeira, com o grande Tim Maia. Acenda o farol. Bom dia para o Porto Santo. Obrigado, Rui, pela mensagem ligado à RTP Antena 3 Madeira. Vamos ter mais um dia quente. Temperaturas entre os 20 e os 27 graus de máxima para o Porto Santo. 20, 25 para a Ilha da Madeira e para os interessados mergulhos. Ai, a temperatura da água do mar está mesmo ideal para um mergulho. Entre os 23 e os 24 graus. Forever, Chris Brown. Bom dia!

0: 8 horas mais 1 minuto. Info 3 com Filipe Ramos.
1: Uma equipa de investigadores, liderada pelo madeirense Décio Alves, criou um modelo de previsão de nuvens baixas e nevoeiro na Madeira. O modelo tem especial enfoque no aeroporto e pretende facilitar a informação em intervalos temporais mais curtos, de modo a melhorar os dados que são transmitidos aos aviões.
2: Porque as nuvens baixas são também fenómenos que afetam a aviação e a aviação cá na Madeira. Então, com este modelo, nós conseguimos, de uma forma muito mais fiel, com muito mais resolução, conseguimos ser capazes de informar as aeronaves com alguma antecedência quais são as melhores janelas, a melhor abertura, para terem melhor visibilidade na aproximação à nossa pista.
1: O trabalho já foi publicado a nível internacional e tem aplicações também em outras áreas.
2: A exploração dos centros de painéis fotovoltaicos, portanto, as áreas que estão cobertas por esses painéis, como sabemos, eles produzem energia baseando-se na radiação solar, e nós, com este modelo, com esta resolução, conseguimos fazer uma previsão de que zonas do parque é que vão estar sobre, ou com incidência solar direta, que zonas é que vão estar com sombra, ou o parque total com sombra ou radiação solar direta, permitindo fazer uma gestão da produção de energia e como é que ela vai ser injetada na rede.
1: Décio Alves, investigador, publicação científica internacional de uma equipa de investigadores da Universidade da Madeira. A Presidenta da Câmara da Calheta reage com abertura à proposta do arquiteto Vítor Jardim, avançada aqui na rádio, para resolver o problema da escarpa sobranceira marginal. Dorotea Lessa considera que a criação de socalcos em betão, revestidos a pedra, não é propriamente uma ideia nova, mas todas as propostas que possam contribuir para uma solução são bem-vindas.
3: A ideia de fazer a consolidação da escarpa por bancadas já não é uma ideia nova, que já foi falado há uns anos, esta parte que eu tenho conhecimento, e também foi colocada de parte essa solução precisamente pela inviabilidade face à altura da encosta e face às construções que já existiam em cima, face ao encerramento e à paralisação de toda a velha, que deveria parar se calhar 3 ou 4 anos, o que é um bocadinho impensável. Mas de qualquer forma é sempre uma ideia e é sempre bem-vinda, obviamente. Os técnicos, não sou eu, em termos de opinião, não sou eu que vou dar essa opinião. Tecnicamente é que tem que se apurar se há viabilidade ou não.
1: O autarca lembra, no entanto, que o Governo Regional já desenvolveu um estudo para a estabilização da escarpa e que o processo continua a avançar. Já estão disponíveis as reedições atualizadas dos guias do Convento de Santa Clara, da Sé do Funchal e da Capela do Corpo Santo. Publicações que mostram aos residentes e visitantes informação sobre alguns dos mais emblemáticos monumentos religiosos da região. Eduardo Jus apresentou os novos guias.
4: No conjunto, o que pretendemos é que o património, neste caso religioso, que foi intervencionado pelo Governo Regional, possa ser divulgado e, simultaneamente, criar um instrumento para quem nos visita possa conhecer com maior rigor o que é que quer dizer cada uma destas infraestruturas. Isto é um projeto já com alguns anos. Nós aproveitamos uma primeira fase com acesso a fundos comunitários para lançar os primeiros. Depois, nas comemorações dos 500 anos da Diocese do Funchal, também editamos alguns. E agora, com a intervenção que fizemos na Sé, nomeadamente nos teitos da Sé e aqui no Convento de Santa Clara, foi a hora de promover uma atualização mais profunda e abrangente sobre estes dois monumentos.
1: Os guias estão disponíveis para venda nos monumentos representados na coleção. Até sexta-feira, o Jardim do Almirante Reis está transformado num espaço de atividade física e diversão. Trata-se do Parque Ativo. É uma iniciativa da Câmara do Funchal. Proporciona uma semana com várias atividades e está aberta à população sem qualquer custo. São, sobretudo, os mais jovens que gostam de frequentar estas atividades.
5: Brincar.
6: Que tipo de brincadeiras é que vocês vão fazer?
7: De trampolim, da escorrega gigante.
8: Naquele mortador.
9: E andar de trotinete.
10: E a escorrega grande.
11: O trampolim.
12: Eu quero experimentar aquele insuflável gigante.
6: Escorrega?
12: Sim. Porque é muito grande e para descer vai ser divertido. As pinturas faciais.
6: Sim.
12: Porque eu acho divertido.
1: No sábado de manhã, a Câmara do Funchal promove também, no Jardim do Almirante Reis, uma aula de fitness que encerra a iniciativa Parque Ativo. Marco António Sousa com os jornais.
5: Produção de leite caiu 86% em 40 anos. Na Machete, o Diário de Notícias dá conta de que a Madeira atingiu em 2025 o segundo pior registro de sempre. O governo aumenta o apoio à vaca leiteira para tentar travar o declínio do setor. Diário que dá ainda destaca La Guaira, a resistir entre escombros. Comerciantes madeirenses e luso-venezuelanos reabriram portas entre medo e perdas, mas avisam que a cidade não se reergue sem ajuda. No JTM, Lisboa falha a primeira festa na era Albuquerque. Festa no Chão da Lagoa deverá decorrer sem um convidado de honra da Direção Nacional do PSD. O afastamento surge num contexto de tensão entre a Madeira e Lisboa, marcado por divergências sobre decisões do Estado consideradas prejudiciais à região. O jornal dá ainda conta de que carros bloqueiam socorro em Santo António, a ambulância ficou retida por viaturas estacionadas e a equipa teve de percorrer 600 metros a pé. Moradores dizem que a situação é recorrente.
1: Céu pouco nublado, vento fraco ou moderado de oeste-noroeste, máximas de 25 graus no Funchal, 27 no Porto Santo.
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11: Romano Faria.
0: A acordar a Madeira e o Porto Santo, bom dia, uma excelente quarta-feira para todos. Música da semana com Somber, My Body Isn't Ready. 8 horas mais 8 minutos.

0: 8 horas mais 15 minutos. O dia está a começar com algumas nuvens, mas vamos ter calor e vamos ter sol. É exemplo do que aconteceu ontem, é exemplo do que tem acontecido ao longo desta semana. Pelo menos até quinta, sexta-feira será assim. Hoje é o dia do padeiro. Falamos de pão. Hoje falamos de chocolate, hoje falamos de pão. São as manhãs. Isto devia ser manhãs doces. Ainda compras pão todos os dias? Conhece algum padeiro? Algum padeiro? Já devem ter de descansar os padeiros. Aquele pão que nunca dispensas, que nunca consegues resistir, que dizes, não, hoje não, mas depois acabas por levar o pão para casa. 910-645-554, dia do padeiro. Eu gostaria de ouvir um padeiro hoje, nas manhãs da 3. Será que vai acontecer? Estou aqui até às 10 da manhã. Conhece algum padeiro? Ponha o padeiro a falar comigo para enviar mensagem para as manhãs de 3. Pode ser? Não acordem o padeiro. Deixem um homem descansar. 910-645-554. Agora, a Lígia tem algo para nos dizer em relação ao dia do padeiro e onde podemos encontrar bom pão. Pois é, eu também ando à procura disso. Lígia, bom dia!
1: Bom dia, Romano!
0: Bom dia!
1: Desejo-te a ti e à equipa da Antena 3 um ótimo dia repleto de muita saúde, muita paz e muita alegria!
0: É isso que queremos, é isso que queremos!
1: Olha, e dá parabéns a todos os padeiros, que é uma profissão muito digna e com grande esforço. Todas as profissões são, mas padeiro é de respeitar. É uma profissão bem digna. Olha, e estou como tu, Romano. Eu adoro pão de casa. Tenho saudades daquele antigo pão de casa. Uau! Quentinho, aquilo come só o pão. Não é preciso de mais nada.
0: É
1: simplesmente fantástico. Olha, é uma, algo que a gente pode comer, comprar um
0: queremos
1: bom pão ainda. É na Água de Pena, o Espigão, que é conhecida a padaria do Diodoto.
0: Eu conheço.
1: Vale a pena de ir lá e comprar, porque o pão é excelente. E logo pela manhã, pão quentinho, é uma grande delícia. Beijinhos, tudo bom para vocês e para todas as pessoas deste mundo, deste universo, com muita alegria e boa disposição. Até logo, beijinhos!
0: Até logo, beijinhos! Dia do Padeiro, aqui fica uma sugestão. Água de Pena, ok? Pronto.
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0: Madeira. 8 horas mais 18 minutos, bom dia!

0: Foi em 1995 que Ian Osborne deu-se a conhecer ao mundo com esta música. Na altura tinha 31 anos, formou-se piercing no nariz. Recordam-se o vídeo de One of Us? Pesquisem, está no YouTube. Por que é que estou a falar de Ian Osborne? Para já, porque estamos a ouvir este clássico One of Us. Não é o hino do dia de hoje, mas porque a senhora Ian Osborne celebra hoje mais um aniversário. Nasceu em 1962, 64 anos, Ian Osborne, aqui com este One of Us. E agora, o Portugalex.
1: Paulo Portas vai presidir às comemorações da Batalha de São Mamede, que fundou Portugal e faz 900 anos em 2028, quase tantos como a Operação Marquês.
2: A Comissão de Honra será liderada pelo Presidente da República, António José Seguro, e integrará Ramalhianes, Cavaco Silva e Marcelo Rebelo de Sousa, que vai apertar pescoços a espanhóis.
1: Vai ser este o tema do nosso fórum de hoje. Queremos saber se concorda com a escolha de Paulo Portas ou se acha que a Roberta Medina tem mais experiência a organizar eventos.
2: E já temos em linha o Presidente António José Seguro, que nos fala das Caldas da Rainha. Bom dia.
3: Bom dia. Eu acho isto tudo muito prematuro. O aniversário é só em 2028 e já criaram a comissão? Qual é a pressa? Se começarem agora a fazer os croquetes, eles estragam-se. Qual é a pressa? Qual é a pressa? Qual é...
2: Nenhuma. Obrigado pela sua participação. Liga-nos agora à irmã de Cristiano Ronaldo, Cátia Aveiro. Ora viva!
4: Olá a todos. Eu acho que, obviamente, o meu mano é que devia organizar a festa, porque já fez muito mais pelo país que Paulo Portas e está habituado a lutar contra a Espanha, quer em campo, quer em casa, quando a Jorginha se zanga com ele porque ele deixa a tampa da sanita levantada. Mas isto é um país de ingratos e invejosos mal amantes.
2: Obrigado, Cátia. Liga-nos agora à organizadora do Rock in Rio, Roberta Medina. Bom dia.
5: Oi, galera. Achei legal vocês lembrarem de mim, até porque as bandas que eu normalmente trago ao Rock in Rio são do tempo do Afonso Henriques, né? Era legal convidar todas elas para as comemorações, sacou? Bem bacana.
2: Fica a ideia, muito obrigado. E assim fechamos mais uma consulta popular. Para a próxima perguntamos se o Ministro da Educação devia demitir-se ou demitir-se.
1: E porque hoje é Dia Mundial da Alergia, ficamos com o Boletim Polínico, apresentado pela Luísa Sobral.
6: Boletim
1: Polínico.
7: Olá, esta semana, quem tem alergia a pólen deve tentar manter-se em casa, tal como quem é alérgico a homens que usem paiês cuja concentração continua muito elevada. Quem tem alergia a tote bags com frases motivacionais ou pistácio deve tomar um antihistamínico forte. Tudo tem pistácio neste momento, até a água da torneira. E é isto. Obrigada e até ao próximo Boletim Polínico.
0: Hoje também é o dia das alergias, Dia Internacional das Cócegas e Dia do Padeiro. E nesta hora ainda há o hino do dia, mas agora o GNR. E tenho uma boa notícia para quem está a ouvir as manhãs da RTP em TA3 Madeira. Sabem que este verão, o GNR, sim, a banda de Rui Raninho, vai estar na Madeira. Vai. Vai apresentar este e muitos outros clássicos no mês de agosto. Queres saber onde? Eu estou aqui para contar-te tudo. 8 de agosto, na Semana Gastronómica de Machico, GNR. Agora, mais vale nunca, ao vivo.

música nova de Ellie Goulding. Já há algumas semanas, um mês, por aí. O álbum chega no final do verão, mês de setembro. Este é o primeiro single, Black Prada Dress. Ainda antes, o GNR de Rui Reininho tem passagem marcada para a nossa ilha. Concerto agendado dia 8 de agosto, na Semana Gastronómica de Machico. Agora sim, o indo dia a 24 minutos das 9, viajamos até à década de 90. A brincar, a brincar, esta música tem 34 anos. Há músicas que basta ouvir os primeiros segundos para reconhecer imediatamente. E quem viveu a década de 90 irá perceber logo nos primeiros segundos. É caso de Informer de Snow. Lançada em 1992, o tema tornou-se um fenómeno mundial ao misturar reggae, dancehall e hip-hop, alcançando o primeiro lugar da tabela da Billboard nos Estados Unidos e conquistando vários mercados internacionais. Snow escreveu Informer inspirado numa fase complicada da sua vida, depois de ter estado preso no Canadá. O título faz referência a um informador, alguém que denuncia outra pessoa às autoridades. Em 2026, Informer celebra 34 anos, continua a ser um dos temas mais icónicos dos anos 90 e uma das músicas com a letra mais difícil de acompanhar, embora muitos continuem a tentar. E podem tentar no carro, em casa, onde quer que estejam a ouvir as manhãs da RTP em TA3 Mavora. Tem 34 anos, é o hino do dia, Informer de Snow.

Vivo pela mensagem, o hino do dia, não há nada melhor que os anos 90. Outra mensagem que recebi foi do Miguel Oliveira, em relação ao Ian Osborne, a voz. Obrigado por estarem ligados às manhãs da RTP em dia 3 de Madeira. Este é o mais recente single dos Mundo Secreto, que de certa forma também marcaram os anos 2000. Toda a gente com mão no ar, recordam-se da música. Regressam agora em 2026 com este Jamming. E ninguém estava à espera. Mas hoje vamos ouvir a nova música de uma das grandes bandas. Os U2 têm música nova. Os U2 estão de regresso com música nova. Chama-se Street of Dreams. E é o primeiro avanço para o novo álbum da banda, com lançamento previsto para o final deste ano. Será também o primeiro disco de originais dos irlandeses em 9 anos. Onde é que estão os fãs dos U2? 9 anos depois, temos novo álbum. Este é um ano especial para Bono, The Edge, Adam Clayton e Larry Mullen Jr., que em setembro assinalam, isto é incrível, os 50 anos da formação dos U2. Este ano, em setembro, os U2 celebram 50 anos. Tudo começou com um simples anúncio escrito à mão por Larry Mullen Jr. no quadro da escola, à procura de músicos para formar uma banda. Meio século depois, continuam a fazer história, a escrever páginas na história da música. O vídeo de Street of Dreams foi gravado na cidade do México e ficou marcado por um episódio insólito. Uma forte trovoada provocou uma falha de energia durante as filmagens e uma família local acabou por abrir as portas de casa à banda, permitindo que algumas cenas fossem gravadas, imaginem só, na varanda do apartamento. E agora na tua rádio, sem mais demoras, a nova música dos U2, Street of Dreams, o álbum chega no final deste ano.

8 horas e 54 minutos. Agora até envia um pão pelo WhatsApp. Hoje é o dia do padeiro. Ainda estou à espera de chegar pão, mesmo aqui é o edifício RTP. Eu estou aqui até às 10. Se alguém tiver pão de casa, pode deixar. E não faço isto. Eu não posso fazer estas coisas em direto na rádio. Não posso. Mas eu faço. Porque acordar é uma loucura. E é tão bom acordar com as manhãs da RTP em TNT3 Madeira. Dancing on my own com Robin. Depois das 9, vou até o WhatsApp porque há mensagens a chegar relacionadas com até a nova música dos U2, o regresso dos U2. 50 anos de carreira, os U2 em setembro. Uma banda com 50 anos de carreira e lança um novo álbum de originais no final do ano. Até a hora certa tem Info 3, o Snapa com Sortudo e Yazi Replay.

0: 9 horas mais um minuto. Info 3 com Filipe Ramos.
1: Uma equipa de investigadores, liderada pelo madeirense Décio Alves, criou um modelo de previsão de nuvens baixas e nevoeiro na Madeira. O modelo tem especial enfoque no aeroporto e pretende facilitar a informação em intervalos temporais mais curtos, de modo a melhorar os dados que são transmitidos aos aviões.
2: Porque as nuvens baixas são também fenómenos que afetam a aviação e a aviação cá na Madeira. Então, com este modelo, nós conseguimos, de uma forma muito mais fiel, com muito mais resolução, conseguimos ser capazes de informar as aeronaves com alguma antecedência quais são as melhores janelas, a melhor abertura, para terem melhor visibilidade na aproximação à nossa pista.
1: O trabalho já foi publicado a nível internacional e tem aplicações também em outras áreas.
2: A exploração dos centros de painéis fotovoltaicos, portanto, as áreas que estão cobertas por esses painéis, como sabemos, eles produzem energia baseando-se na radiação solar, e nós, com este modelo, com esta resolução, conseguimos fazer uma previsão de que zonas do parque é que vão estar sobre, ou com incidência solar direta, que zonas é que vão estar com sombra, ou o parque total com sombra ou radiação solar direta, permitindo fazer uma

0: da produção de energia e como é que ela vai ser injetada na rede.
1: Décio Alves, investigador, publicação científica internacional de uma equipa de investigadores da Universidade da Madeira. A Presidenta da Câmara da Calheta reage com abertura à proposta do arquiteto Vítor Jardim, avançada aqui na rádio, para resolver o problema da escarpa sobranceira marginal. Dorotei Lessa considera que a criação de socalcos em betão, revestidos a pedra, não é propriamente uma ideia nova, mas todas as propostas que possam contribuir para uma solução são bem-vindas.
2: A ideia é de fazer a consolidação da escarpa por bancadas, já não é uma ideia nova, que já foi falado há uns anos esta parte, que eu tenho conhecimento, e também foi colocada de parte essa solução, precisamente pela inviabilidade face à altura da encosta e face às construções que já existiam em cima, face ao encerramento e à paralisação de toda a velha, que deveria parar se calhar 3 ou 4 anos, o que é um bocadinho impensável. Mas de qualquer forma é sempre uma ideia e é sempre bem-vinda, obviamente. Os técnicos, não sou eu, em termos de opinião, não sou eu que vou dar essa opinião. Tecnicamente é que tem que se apurar se há viabilidade ou não.
1: O autarca lembra, no entanto, que o Governo Regional já desenvolveu um estudo para a estabilização da escarpa e que o processo continua a avançar. Já estão disponíveis as reedições atualizadas dos guias do Convento de Santa Clara, da Sé do Funchal e da Capela do Corpo Santo. Publicações que mostram aos residentes e visitantes informação sobre alguns dos mais emblemáticos monumentos religiosos da região. Eduardo Jus apresentou os novos guias.
3: No conjunto, o que pretendemos é que o património, neste caso religioso, foi intervencionado pelo Governo Regional, possa ser divulgado e, simultaneamente, criar um instrumento para quem nos visita possa conhecer com maior rigor o que é que quer dizer cada uma destas infraestruturas. Isto é um projeto já com alguns anos. Nós aproveitamos uma primeira fase com acesso a fundos comunitários para lançar os primeiros. Depois, nas comemorações dos 500 anos da Diocese do Funchal, também editamos alguns. E agora, com a intervenção que fizemos na Sé, nomeadamente nos teitos da Sé e aqui no Convento de Santa Clara, foi a hora de promover uma atualização mais profunda e abrangente sobre estes dois monumentos.
1: Os guias estão disponíveis para venda nos monumentos representados na coleção. Até sexta-feira, o Jardim do Almirante Reis está transformado num espaço de atividade física e diversão. Trata-se do Parque Ativo. É uma iniciativa da Câmara do Funchal. Proporciona uma semana com várias atividades e está aberta à população sem qualquer custo. São, sobretudo, os mais jovens que gostam de frequentar estas atividades.
4: Brincar.
5: Que brincadeiras é que vocês vão fazer?
6: De trampolim, das escorregas gigantes.
7: Naquele motor.
8: E andar de trotinete.
9: Quero experimentar aquela escada grande. O
10: trampolim. Eu quero experimentar aquele insuflável gigante.
5: Escorrega?
10: Sim. Porque é muito grande e para descer vai ser divertido. As pinturas faciais.
5: Sim.
10: Porque eu acho divertido.
1: No sábado de manhã, a Câmara do Funchal promove também, no Jardim do Almirante Reis, uma aula de fitness e encerra a iniciativa Parque Ativo. Marco António Sousa com os jornais.
11: Produção de leite caiu 86% em 40 anos. Na Machete, o Diário de Notícias dá conta de que a Madeira atingiu em 2025 o segundo pior registro de sempre. O Governo aumenta apoio à vaca leiteira para tentar travar o declínio do setor. Diário que ainda destaca La Guaira, a resistir entre escombros. Comerciantes madeirenses e luso-venezuelanos reabriram portas entre medo e perdas, mas avisam que a cidade não se reergue sem ajuda. No JTM, Lisboa falha a primeira festa na era Albuquerque. Festa no Chão da Lagoa deverá decorrer sem um convidado de honra da Direção Nacional do PSD. O afastamento surge num contexto de tensão entre a Madeira e Lisboa, marcado por divergências sobre decisões do Estado consideradas prejudiciais à região. O jornal que dá ainda conta de que carros bloqueiam socorro em Santo António. A ambulância ficou retida por viaturas estacionadas. A equipa teve de percorrer 600 metros a pé. Moradores dizem que a situação é recorrente.
1: Céu pouco nublado, vento fraco moderado de oeste-noroeste, máximas de 25 graus no Funchal, 27 no Porto Santo.
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4: Mano Faria.
14: É um tumor comigo nesta manhã de quarta-feira, 8 de julho. Daqui a pouco vou estar à conversa com o Carlos Sá. Tem uma festa muito especial dentro de uma semana. Sim, é à meio da semana, numa quarta-feira. Mas estamos no verão. Quarta-feira é verão. Muitas pessoas de férias. Uma festa especial, por isso não percam a conversa nesta hora. Hoje é o dia do padeiro, dia mundial das alergias e o dia internacional das cócegas. É tudo. Hoje, quarta-feira, 8 de julho, agora Temper City, para abrir bem esta hora, chama-se Self Aware, nas manhãs da RTP, dia 3, Madeira. Venham daí.

9 horas e 14 minutos, hoje é o Dia Mundial do Padeiro. Tenho recebido imensas mensagens. Vocês são mauzinhos, são. Recebi aqui mauzinhos, mas eu gosto muito de vocês, não é? São os melhores ouvintes do mundo. Mas são mauzinhos, enviarem-me fotos de pão de casa. Recebi aqui uma mensagem na melhor que o pãozinho, nada melhor que o pãozinho quente sair do forno, a lenha cozido com folha de couve. Isto é mesmo, mesmo tradicional. Feliz dia do padeiro, que nunca nos falte o pão na mesa. Grande verdade. Esta foto está no Instagram da Antena 3 Madeira. O Ivo, muito bom ouvir novamente os YouTube. Eles estão a celebrar este ano 50 anos de carreira. E eu tenho uma pessoa à minha frente que está a celebrar 44 anos de carreira. Por isso a diferença não é muita. A conversa será daqui a pouco com o Carlos Sá. Outras fotos, outra foto que recebi foi da Mónica Henriques. Bom dia, Romano, boa semana, sejam felizes, obrigado. Mónica, a foto também já está nas redes sociais da Antena 3 Madeira. Mais. Ah, o Drummond amassou o pão e enviou uma foto a fazer o trabalhinho todo e depois o resultado final. Que bom aspecto, Drummond. Se fosse hoje, eu ia pedir para passares aqui no edifício da RTP. Mas penso que não é de hoje, as fotos não são de hoje. Mas que ótimo aspecto esse pão. As fotos estão no Instagram da Antena 3 Madeira. Bora celebrar o dia do padeiro, Drummond. Obrigado. Duas músicas, depois a conversa com Carlos Sá. Não percas, Mr. Know It All, Teddy Swims. É o primeiro, depois mais nova música madeirense e uma jovem natural do Polo do Mar, Sabina, calor de maio.

0: Calor de Maio, mais nova música madeirense com Sabina. Agora a conversa com Carlos Sá, o homem que está com 44 anos de carreira. Incrível, incrível. Carlos Sá, bom dia.
1: Bom dia.
0: Bem-vindo, bem-vindo.
1: Muito obrigado.
0: Carlos, tu chegaste à Madeira há 30 anos e nunca mais saíste da Madeira. Mas já tinhas cá estado antes.
1: Tinha, foi o... fora a passagem só por Lisboa, né? Foi o primeiro lugar, né, que
0: eu estava morando
1: na Espanha e fui chamado para substituir um percussionista.
0: Na Madeira?
1: O Ruca Rebordão.
0: E chegaste à Madeira, gostaste da ilha e tiveste de sair novamente.
1: Vim para ficar um mês, acabei ficando três e daqui fui para o continente, onde tive 12 anos no continente e depois voltei à Madeira.
0: Tu querias sempre regressar?
1: Queria.
0: Trabalhaste para regressar à ilha?
1: Basicamente sim. Basicamente sim.
0: E decidias estar há 30 anos atrás, agora vou e não volto?
1: Não, aí vim para ficar mesmo.
0: Porquê? O que é que te chamou a atenção aqui na ilha?
1: Primeiro, desde que eu estive aqui, que eu fui muito, muito bem recebido, né? Um bom clima, boas pessoas. Os costumes são muito parecidos com o do Brasil, o churrasquinho, o convívio. Saí do trabalho e
0: muito direto
1: para casa.
0: Gostamos de festa também, gostamos muito de festa.
1: Festa e tal. E tem uma outra situação engraçada, que a Madeira sempre me levou a tocar violão. Eu vim como percussionista, nesse mesmo meio guitarrista vai embora, eu pulo para a guitarra. E quando eu voltei... para cá não vim para essa vertente de tocar violão e cantar, vim para estar num bar e desenvolver com a minha esposa e tal. E no fim, toco violão até hoje.
0: Faz parte da tua vida aqui na Madeira. Muitas pessoas já se cruzaram contigo ao longo destes anos, muitas pessoas têm histórias contigo, já fizeste muitas pessoas dançar, cantar, sorrir, tens noção disso?
1: Casar. Deve ter um divorciar, por aí.
0: com certeza. 30 anos de muitas histórias. Eu sei que é difícil responderes-me a esta questão, mas todos estes anos, algum momento que tenha marcado a tua carreira aqui na Madeira?
1: É difícil, porque eu tive vários...
0: Eu sei que o Cato também foi muito... Foste muito feliz no Cato.
1: Vários momentos... Eu lembro de dois momentos no Cato que foram brutais, de todo mundo que estava ali se emocionou, né? Foi a volta do Corvão no Flores, né? Depois de 2 anos em coma e tudo mais, como que superou e foi, olha, só de falar arrepio. A outra foi quando eu desafiei o meu filhote DJ, não, vai tocar Djambe, que eu vi ele lá com o Djambe, vai dar a parada com mudar, você deixa a música rolando, vem tocar com o pai, nós vamos fazer os dois juntos, ele com vergonha, não, vamos fazer, senão vou
0: vai
1: ficar.
0: Acontecer.
1: Né? Então foram esses momentos, a semana gastronômica, com banda, com uma série de coisas, depois vários momentos, no Sai de Baixo agora, esse outro Sai de Baixo, né, na praia do Porto Novo, muitos momentos maravilhosos, muita jam, de reunir sem querer, sem planejar músicas.
0: Falaste aqui do Porto Novo e agora o Sai de Baixo no Porto Novo é teu Porto Seguro, é lá que...
1: É o meu castelo.
0: É o teu castelo lá. É lá que fazes música, dás música, convidas artistas, fazes imensa coisa. Encontraste o espaço onde dá-te liberdade também para criar e fazer vários tipos de eventos, não é assim?
1: Sem dúvida. Inclusive eu queria aproveitar agora, antes de mais nada, agradecer todos os DJs, todos os músicos, todos os colaboradores, todo mundo que esteve envolvido, né, nesses anos todos. Agradecer do fundo do coração, que eu sei, você já foi lá, como todos que foram, sempre vão com...
0: Eu acho que é raro
1: mais
0: a pessoa
1: por coração.
0: Que não passou lá, Carlos. E ainda bem, significa que consegues chegar a todas as pessoas. Isso é muito importante. Eu acho que ao longo dos anos também consegues perceber e criar uma comunidade que te segue e que sabe que tu estás sempre, não paras, estás sempre a procurar o que é que vai acontecer, o que é que vamos fazer, e acima de tudo procuras sempre trazer alegria para as pessoas, que as pessoas se sintam bem, seja para ouvir música, seja para jantar, seja para almoçar, seja para conviver, tomar um copo ao final da tarde ou durante o dia, procuras sempre trazer isso para as pessoas. Acho que tem a ver também com o facto de vires do Brasil, essa alegria, essa boa disposição, é isso que, pelo menos é isso que penso que transmites, e as pessoas que nos estão a ouvir e que vão nos ouvir com certeza sentem o mesmo, não é?
1: Eu escolhi música como profissão. Eu fiz comunicações, fiz gestão de empresa um ano e coisa. Depois cheguei num ponto que não, todas as profissões eu via qualquer coisa que não encaixava. Eu vou ser músico. Só não joguem tomate nenhum. Se não querem ouvir, vão para lá. Mas deixa, eu não vou molestar ninguém.
0: Deixa-me cantar.
1: Eu não vou molestar ninguém.
0: Sim, então, sim, sim. Deixa-me cantar.
1: Comecei na bateria, tocar, lá, sim. Que foi uma loucura.
0: E agora temos aqui o Saravá Experience, que é num dia especial, que o Carlos Sá, dentro de uma semana, celebra 70 anos. Olha, desculpa, eu não sabia que era 70 anos, pô. Eu não estava 70 anos. É verdade que todos nós vamos envelhecendo e esquecemos que as outras pessoas também estão
1: também
0: a envelhecer. Também celebram o seu aniversário. 70 anos, dentro de uma semana, com um evento muito especial. Porquê que escolheste este evento? Faz sentido agora, quando me explicaste, quando falaste comigo. Numa quarta-feira, Carlos, mas como assim? Mas eu celebro 70 anos na quarta-feira, dia 15 de julho. Fala-nos do evento.
1: O Saravá, eu estou envolvido em vários projetos. E tem o Underbridge, que é uma cena da música eletrônica
0: sim.
1: Mais forte, que também tá espetacular quando a gente faz, tá uma boa onda, tá tudo perfeito.
0: Tudo correu bem.
1: E o Saravá, que é um projeto multicultural. Uhum. Ele é mais diurno, tanto que ele é celebrado aos domingos. Só vai ser na quarta-feira desta vez, por ser verão e por ser o meu aniversário, então eu quero comemorar com esse Saravá. Que Saravá também é o nome da música que vai ser lançada no inverno, a primeira composição eletrônica, dentro desse beat eletrônico.
0: Muito bem.
1: Né?
0: Fiquei curioso.
1: Do Ijexá, do Maracatu.
0: Fiquei curioso agora.
1: Estou muito, muito contente com isso.
0: Qual é o horário deste evento?
1: Ele
0: a começa do teu grande aniversário.
1: Vai começar às 7 da noite.
0: Às 19?
1: Com prova de vinhos e quitutes e tudo mais.
0: É uma celebração. É uma celebração. 70 anos. 70 anos é uma bela idade. E com a tua energia, incrível, incrível.
1: E não tem hora para acabar, tá?
0: Okay.
1: Não tem hora como...
0: Como tu gostas.
1: Como eu gosto.
0: Enquanto houver festa e boa disposição, não para, não para. Como é que as pessoas podem... DJs e o que é que vai acontecer? Já falaste da prova de vinhos para começar e depois o que é que vai
1: nós
0: acontecer?
1: Nós vamos ter... Eu estou muito, muito, muito contente, muito gratificado que nós vamos ter 5 DJs. Vamos ter o Christian Montoya, que é o filho pródigo Volta a Casa, que eu tenho feito com ele uma parceria de gravações, de produções, que está sendo muito legal. E depois vão vir dois que eu vou conhecer pessoalmente, que é o Angel Burgos e Rubem Jurita. São dois produtores DJs com uma história brutal. De vida, de música no mundo inteiro, desde Bangkok, Turquia, Alemanha.
0: E é a primeira vez que eles vêm à Madeira.
1: É a primeira vez que eles vêm na Madeira, quer dizer, para mim é um luxo, né? É um melhor presente de aniversário que eu podia receber. E depois, não fica nada atrás, a prata da casa que vai, nós vamos ter o Nuno Marcial, que é outro também rodado. Sim. Nos Sunsets, né, de Brasil, Ibiza.
0: E costuma estar muitas vezes no Sidewash.
1: E costuma estar muito, somos amigos. E uma honra para mim, que é Amor e Ventania, né? Que é uma honra tê-los. Quer dizer, isso é outro presente de aniversário.
0: O Fábio. Muito bem,
1: Fábio,
0: muito bem.
1: Cláudia,
0: Fábio e a Cláudia também na tua festa de aniversário no Saravá. Para quem nos está a ouvir e pretende também celebrar contigo e participar nesta festa, o que é que pode fazer? Onde é que pode adquirir? Ainda existem entrada, bilhetes? Isto inclui também jantar?
1: Ainda existe entrada, tem a entrada normal, que vão ser 10 euros. Okay. Pode desfrutar de tudo, a prova de 20, e chegar às 7 horas da noite, das 7 às 8. E cuidado, hein, que tem uma turma brava ali pro vinho. Vamos chegar lá 9 horas pensando em vinho, que já está todo mundo jantando, pulando, dançando.
0: Como é chegar
1: quem
0: horas?
1: Sabe no final da noite, ainda vai e volta tudo lá.
0: Contigo tudo pode acontecer. Uma coisa que não vai acontecer é ninguém ficar triste, vai ficar tudo alegre.
1: Eu ressalto que são pessoas, artistas que vão estar lá com uma energia que vale a pena. Vale a pena assistir, porque são momentos únicos. Mesmo que eu queira repetir, eu não consigo repetir com aquela mesma energia, né? Que são noites específicas. E vamos ter a parte de gastronômica também, né? Que o jantar é 45 euros, inclui tudo, entrada, prova de vinho, jantar,
0: festa,
1: tudo que você tem direito e mais alguma coisa.
0: Onde é que podem adquirir mais informações? Na página do Instagram, do site, baixo ou Facebook?
1: Na página do Instagram, no site, do Instagram, do Facebook, no
0: estão em todo lado.
1: No site, e o contato está sempre lá do WhatsApp para as reservas, tem o kit para reservar direto.
0: E tu estás sempre pronto para conversar com as pessoas. Carlos, o que é que te falta fazer?
1: Eu?
0: Sim, aqui na ilha.
1: É, continuar.
0: Estás sempre envolvido em outro projeto, sais de um, já fazes outro. O que te falta fazer mais?
1: Não falta.
0: É isto que te move, é isto que dá energia.
1: Falta seguir mais, né? Quer dizer, eu estou no começo de muita coisa, né?
0: Com 70 anos estás no começo de muita coisa.
1: Começo de muita
0: muito
1: coisa.
0: Muito bom, muito
1: falta
0: bom.
1: Ajeitar o estudinho bem ajeitado lá em casa. E continuar com. Eu cada vez mais quero continuar com a música. É o que eu digo, eu quero me reformar para começar a trabalhar sempre.

9 horas e 40 minutos. E o sol que anda por aí, temperatura da água do mar entre os 23 e os 24 graus. Vamos, olha lá, 24 graus. Só aqui. Máximas poderão chegar aos 27 para o Porto Santo, 26 para a Madeira. Novamente pelo WhatsApp, Nazaré, bom dia, feliz dia, ouvindo boa música. Obrigado, Nazaré, uma excelente quarta-feira. Recebi mensagem da Anitta. Grande orgulho ouvir o Carlos Sá, que virou Gaulês. Bom dia. Pois é, Porto Novo, Gala. Outra mensagem do Miguel em relação ao pão que recebi do Drummond. E está explicado. Com folha de couve e bolo da serra. Pão, folha de couve e bolo da serra. Ok, sempre a aprender convosco, sempre a aprender. Nunca provei então esse pão. Eu tenho que experimentar. Pois é, hoje é o dia do padeiro, é o dia internacional das cócegas e o dia mundial das alergias. De todos, o que eu mais gosto é o dia do padeiro. É! Cócegas, não! Alergias, não! Pão, ok. 3, 2,

13 minutos apenas para as 10 da manhã. Eu estou praticamente saída. Clean Bandit com Jess Glynn, Rather Be. João Santos, obrigado pela mensagem. Uma excelente quarta-feira. Amanhã já é véspera de sexta. E claro, o dia começa aqui na RTP Antena 3 Madeira, logo bem cedinho, pelas 7 da manhã. Até lá, fica bem.

0: 10 horas, bom dia. Uma equipa de investigadores, liderada pelo madeirense Décio Alves, criou um modelo de previsão de nuvens baixas e nevoeiro na Madeira. O modelo tem especial enfoque no aeroporto e pretende facilitar a informação em intervalos temporais mais curtos, de modo a melhorar os dados que são transmitidos aos aviões.
1: Porque as nuvens baixas são também fenómenos que afetam a aviação e a aviação cá na Madeira. Então, com este modelo, nós conseguimos, de uma forma muito mais fiel, com muito mais resolução, conseguimos ser capazes de informar as aeronaves com alguma antecedência quais são as melhores janelas, a melhor abertura para terem melhor visibilidade na aproximação à nossa pista.
0: O trabalho já foi publicado a nível internacional e tem aplicações também em outras áreas.
1: A exploração dos centros de painéis fotovoltaicos, portanto, as áreas que estão cobertas por esses painéis, como sabemos, eles produzem energia baseando-se na radiação solar, e nós, com este modelo, com esta resolução, conseguimos fazer uma previsão de que zonas do parque é que vão estar sobre ou com incidência solar direta, que zonas é que vão estar com sombra, ou o parque total com sombra ou radiação solar direta, permitindo fazer uma gestão da produção de energia e como é que ela vai ser injetada na rede.
0: Décio Alves, investigador, publicação científica internacional de uma equipa de investigadores da Universidade da Madeira. A Presidenta da Câmara da Calheta reage com abertura à proposta do arquiteto Vítor Jardim, avançada aqui na rádio, para resolver o problema da escarpa sobranceira marginal. Dirota Ilessa considera que a criação de socalcos em betão, revestidos a pedra, não é propriamente uma ideia nova, mas todas as propostas que possam contribuir para uma solução são bem-vindas.
2: A ideia é de fazer a consolidação da escarpa por bancadas, já não é uma ideia nova, que já foi falado há uns anos, esta parte que eu tenho conhecimento, e também foi colocada de parte essa solução, precisamente pela inviabilidade face à altura da encosta e face às construções que já existiam em cima, face ao encerramento e à paralisação de toda a velha, que deveria parar se calhar 3 ou 4 anos, o que é um bocadinho impensável. Mas de qualquer forma é sempre uma ideia e é sempre bem-vinda, obviamente. Os técnicos, não sou eu, em termos de opinião, não sou eu que vou dar essa opinião. Tecnicamente é que tem que se apurar se há viabilidade ou não.
0: Autarca lembra, no entanto, que o Governo Regional já desenvolveu um estudo para a estabilização da escarpa e que o processo continua a avançar. Já estão disponíveis as reedições atualizadas dos Guias do Convento de Santa Clara, da Sé do Funchal e da Capela do Corpo Santo. Publicações que mostram aos residentes e visitantes informação sobre alguns dos mais emblemáticos monumentos religiosos da região. Eduardo Jus apresentou os novos guias.
3: No conjunto, o que pretendemos é que o património, neste caso religioso, foi intervencionado pelo Governo Regional, possa ser divulgado e, simultaneamente, criar um instrumento para quem nos visita possa conhecer com maior rigor o que é que quer dizer cada uma destas infraestruturas. Isto é um projeto já com alguns anos. Nós aproveitamos uma primeira fase com acesso a fundos comunitários para lançar os primeiros. Depois, nas comemorações dos 500 anos da Diocese do Funchal, também editamos alguns. E agora, com a intervenção que fizemos na Sé, nomeadamente nos teitos da Sé e aqui no Convento de Santa Clara, foi a hora de promover uma atualização mais profunda e abrangente sobre estes dois monumentos.
0: Os guias estão disponíveis para venda nos monumentos representados na coleção. Até sexta-feira, o Jardim do Almirante Reis está transformado num espaço de atividade física e diversão. Trata-se do Parque Ativo. É uma iniciativa da Câmara do Funchal, proporciona uma semana com várias atividades e está aberta à população sem qualquer custo. São, sobretudo, os mais jovens que gostam de frequentar estas atividades.
4: Brincar.
5: Que tipo de brincadeiras é que vocês vão fazer?
6: Do trampolim, das escorregas gigantes.
7: Naquele lutador.
8: E andar de trotinete.
9: Eu quero experimentar aquele insuflável gigante.
5: Escorrega?
9: Sim. Porque é muito grande e poder descer vai ser divertido. As pinturas faciais.
5: Sim.
9: Porque eu acho divertido.
0: no sábado de manhã. A Câmara do Funchal promove também, no Jardim do Almirante Reis, uma aula de fitness que encerra a iniciativa Parque Ativo. Marco António Sousa com os jornais.
4: Produção de leite caiu 86% em 40 anos. Na Machete, o Diário de Notícias dá conta de que a Madeira atingiu em 2025 o segundo pior registro de sempre. O Governo aumenta apoio à vaca leiteira para tentar travar o declínio do setor. Diário que dá ainda destaca La Guaira, a resistir entre escombros. Comerciantes madeirenses e luso-venezuelanos reabriram portas entre medo e perdas, mas avisam que a cidade não se reergue sem ajuda. No JTM, Lisboa falha a primeira festa na era Albuquerque. Festa no Chão da Lagoa deverá decorrer sem um convidado de honra da Direção Nacional do PSD. O afastamento surge num contexto de tensão entre a Madeira e Lisboa, marcado por divergências sobre decisões do Estado consideradas prejudiciais à região. Jornal que dá ainda conta de que carros bloqueiam socorro em Santo António, a ambulância ficou retida por viaturas estacionadas, a equipa teve de percorrer 600 metros a pé. Moradores dizem que a situação é recorrente.
0: Céu pouco nublado, vento fraco a moderado de oeste-noroeste, máximas de 25 graus no Funchal, 27 no Porto Santo.
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17: 10 e 7. A começar a emissão da Antena 3 com estes nomes: Rolling Stones, Damiano David com Tyler, Nile Rodgers e ainda a Joanna's Police Woman.

19 minutos para as 11. Amanhã de quarta, emissão da Antena 3 com James Blake. Tivemos também Cisa, a Beatriz Abrunhosa, a continuar a sua apresentação aqui na Antena 3 com Presa a Ti, uma das novas propostas da cantora. Morgan Wallen com a Tate McRae, agora para ouvir What I Want.

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acabar a primeira hora de emissão nesta manhã de quarta-feira. As passagens na Antena 3 Madeira. Depois de Mick, Zayn, Mimi Webb e Conor Maynard para fechar.

0: São 11 horas, bom dia.
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Bom dia, passam agora 4 minutos das 11. Napa, com o último trabalho, sobretudo a começar a hora. Novo trabalho este de Eric Schroeder, Everlast com My Hollywood.

Anteriormente, Charlie Puth com Michael McDonald e Kenny Loggins. Passam agora 15 minutos das 11, bom dia. 23 graus agora no Funchal, 24 no Porto Santo. Silly com Labirinto.

Grande tema de Moisturizer, o último trabalho da Juliette Legge, Pokémon. Passam agora 28 minutos das 11. É nesta hora que temos a fricção científica. Mais à frente, com a Isilda Sanches, para já Tom Odell com Another Love.

0: 11h44, Tame Impala, é a altura para a ficção científica na Antena 3 Madeira.
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2: Chamam-lhe Caixa Preta da Terra e deve ser instalada na Tasmânia antes do final do ano. Há 5 anos, uma organização australiana sem fins lucrativos, chamada Rouser Lab, autodesignada Agência Experimental de Comunicação Ambiental, revelou o plano de construir a Caixa Preta da Terra, Earth's Black Box, um dispositivo semelhante a uma caixa preta de avião, projetado para documentar a espiral da humanidade em direção à destruição ambiental. A montagem das peças já está em curso e, segundo o jornal The Guardian, o dispositivo deverá ser instalado em dezembro num campo de aviação remoto na Tasmânia. O monolito, com cerca de 16 metros de comprimento e 4 metros de altura, será feito de aço reforçado e betão e, segundo os criadores, está projetado para resistir a todas as ameaças possíveis, incluindo ciclones, terremotos, incêndios, inundações ou ataques. No telhado serão colocados 36 painéis solares, protegidos por camadas de vidro temperado, que fornecerão energia para unidades de armazenamento internas que irão guardar grandes quantidades de dados provenientes de agências espaciais, órgãos meteorológicos e universidades. Esses dados serão transmitidos continuamente para a Caixa Negra da Terra via internet e vão formar o chamado Índice Vital da Terra, Earth's Vital Index. Segundo o site desta Caixa Negra da Terra, o objetivo do dispositivo é fornecer um relato imparcial dos eventos que levaram ao colapso do planeta, garantir a prestação de contas às gerações futuras e inspirar ações urgentes. A organização imagina um cenário no qual civilizações futuras poderão aprender com os dados armazenados na Caixa Preta da Terra para evitar repetir os erros dos seus antepassados, ou seja, nós.
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Praticamente a 10 minutos do meio-dia, fechar a hora com The Last Dinner Party. O último trabalho do YouTube para ouvir já de seguida, Street of Dreams, também Paul McCartney e os Jungle para...

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começar a tarde de quarta-feira com Bob Sinclair e também Remy Wolf. Esta é a emissão da Antena 3, uma boa tarde. Ring Me In, de Sam Fender, com a Olivia Dean.

Maya Blandi com I Don't Need. David Fonseca, Nada a Perder. Meio-dia e praticamente 27. A próxima sequência é com Cody Simpson. A Chaka Khan está de regresso com Snoop Dogg. Também Jonas Blue com Malave e Michael Kiwanuka.

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3: 12 minutos para uma, a altura em que teremos a informação na Antena 3. Brian Jackson, para ouvir agora New York City. Fica também a minha despedida. Volto amanhã. Uma boa tarde.

0: Uma da tarde, RTP Antena 3, a informação com o João Carramanho.
1: O número de reembolsos de IRS aumentou na Madeira, bem como o valor global devolvido também subiu. Os dados da Autoridade Tributária Regional dizem que neste ano o valor total de reembolso ultrapassou os 62 milhões de euros, com um valor médio de 941 euros por declaração, quando 135 mil já se encontram em fase de liquidação, dos quais 49% correspondem a reembolso aos contribuintes. Mas, nas 29 mil notas de cobrança, o Estado arrecadou 56 milhões de euros, aumentando em 5% o imposto arrecadado em comparação com o ano passado. Dados confirmados pelo Diretor Regional de Autoridade Tributária, Rui Gonçalves.
2: Os reembolsos são 62,5 milhões de euros e as notas de cobrança são 56 milhões de euros. Portanto, o valor que foi restituído aos contribuintes é superior àquele que vai ser, ou que está a ser arrecadado por parte dos contribuintes que têm esta obrigação.
1: E Miguel Castro deixou de ser o líder parlamentar do Chega, cargo agora ocupado por Hugo Nunes, também ele agora líder do partido na região, que está a justificar a decisão tomada pelas novas diretrizes e após uma reunião que diz ter mantido com o deputado Miguel Castro.
3: Após reunião com o deputado Miguel Castro, obviamente que depois das eleições internas do partido e sendo presidente do Chega Madeira, faria todo o sentido sair agora também e após reunião de comissão política, após a expressa vontade também da comissão política, que ele vai acessar essa alteração no grupo parlamentar.
4: Mas ontem, em declarações à Antena, não era bem essa a intenção, era mais manter-se como estava.
3: Já havia a intenção da comissão política. Obviamente que depois dessas declarações houve a reunião com o deputado Miguel Castro, o qual também concordou com a alteração da liderança parlamentar e percebeu que teria de ser esse o caminho a seguir.
4: Miguel Castro vai continuar a fazer parte do grupo parlamentar?
3: Sim, Miguel Castro continua no grupo parlamentar, continua como deputado do grupo parlamentar.
1: As declarações de Hugo Nunes, o agora também líder parlamentar e líder do partido. O Sindicato Democrático dos Enfermeiros de Portugal, do Sindepor, teve garantido o César Ame de que mais enfermeiros serão contratados este ano. Evaristo Faria dá conta de mais 72 profissionais para um setor da saúde que, de acordo com o sindicalista, tem sofrido com excesso de trabalho e também de população.
5: 2050 enfermeiros para 250 mil habitantes, mais cerca de 20 mil estrangeiros residentes, mais uma percentagem significativa de imigrantes que estão cá a trabalhar por mão de obra imigrante. E além disso, os melhores turistas que ocorrem, portanto, à nossa região. Daí que há que fazer este investimento.
1: O Sindepor reuniu com o Conselho de Administração do César Ame e terá ficado garantido também que no máximo até 2027 os enfermeiros recebem pontos para progressão na carreira. Finanças Regionais e Autonomia das Regiões é o título do livro de Filipa Rubina Freitas. A obra surge no processo de doutoramento em Direito da Autora. De acordo com Filipa Freitas, o livro oferece uma base jurídica que pode sustentar futuras reivindicações de alteração da Lei das Finanças das Regiões Autónomas.
6: Fiz uma análise de um conjunto de acórdãos, decisões do Tribunal Constitucional, fiz uma análise de direito comparado e fiz assim um conjunto também de estudos sobre decisões europeias e é um livro que propõe-se a ser técnico, científico e jurídico, mas inevitavelmente uma base para um tema político.
1: A obra permite uma análise crítica, tecnicamente sustentada, da jurisprudência do Tribunal Constitucional e de possíveis revisões legislativas. A Associação Nacional Movimento TVDE apresentou uma providência cautelar no Tribunal Administrativo e Fiscal do Funchal contra a limitação ao setor imposta na região. Em comunicado, a Associação do Setor exige o levantamento imediato da suspensão da emissão de novas licenças e averbamentos para operadores e motoristas na região, uma medida que foi decretada pelo Executivo Madeirense e que está a prejudicar, diz, gravemente dezenas de profissionais e também de empresas.
0: A partir de agora, com a minha companhia aqui na RTP,
7: Ricardo Campos.
0: Quatro minutos depois da uma, vou abrir com música novíssima dos U2, Streets of Dreams, para ouvir já.

Tarde como esta que estamos a ter, obviamente os New Radicals tinham que passar aqui. You Get What You Give. 12 minutos depois da uma, estreamos música nova. O Antena 3, RTP Modesto, hoje, música nova dos YouTube, Streets of Dreams, passou ainda há pouco entre nós. Atenção, as temperaturas hoje novamente muito quentes, podem atingir os 27 graus. Podem e vão, de certeza. Regresso também Olivia Rodrigo com Robert Smith dos The Cure, juntaram-se e fizeram-se este fantástico tema.

0: assinatura para os New Order com este Bizarre Love Triangle. Um grande, grande tema, sempre recuperável para as emissões de verão e não só da Antena 3. Também The Police, The Best to Be Without You. E recuperamos Kiss Me, lembram-se? Som para os New Fun Glory. Sugestões para si é sempre aqui na RTP Antena 3.
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0: Nesta dupla hora, com a minha participação até às 3 da tarde, vou lançar dois singles do novíssimo álbum de Madonna, o álbum Confession 2. Foi lançado no dia 3 de julho, o álbum integral. Vamos ouvir o single School.
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0: Música nova de Madonna, tem álbum novo editado já neste dia 3 de julho passado, dito o álbum Confessions 2, um álbum virado para pistas de dança. Lançamos hoje mais um single School. Nesta missão e na minha participação, daqui a pouco lanço mais um deste álbum totalmente que a rainha da pop fez para pistas de dança com Stuart Price. A boleia, Feels Like I'm Falling in Love, os Coldplay e Mia com este Everything. Vamos ficar com uma Macaronesia Drops.
1: Esta é uma Macaronesia Drops e eu sou a Suzy Granilho. Sabias que na Macaronesia existe um conceito chamado endemismo? É quando a vida escolhe um lugar e ao longo de milhares de anos nunca mais sai dele. As ilhas, isoladas no meio do Atlântico, criaram pequenas histórias de sobrevivência silenciosa. Na Madeira, há aves que só existem aqui. Nos Açores, espécies que aprenderam a viver entre o vento e o mar. Nas Canárias e em Cabo Verde, a natureza seguiu caminhos próprios, como se tivesse escrito versões diferentes do mesmo livro. São animais que não são apenas...

0: itens raros. São exclusivos do tempo e do lugar onde ficaram. Eu sou a Suzy Gramilho e esta é a Macarnésia trocada por miúdos. Conto contigo na próxima quarta-feira para mais um Macarnésia Drops, aqui na 3.
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2: Depois desta rubrica, vamos ficar com o Filipe Carson e o single Segura Fila. Som Nacional, na RTP Antena 3.

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A assinatura para os Red Hot Chili Peppers com este Teenager in Love, um grande clássico rodar nesta emissão, numa altura que o relógio assinala 4 da tarde na RTP Antena 3. A 4 não, 2 da tarde. Eu disse 14 de 2. Vou abrir mais uma hora, a última com a minha companhia nesta emissão. Vou abrir com Snow Patrol, Kylie Minogue, música nova já a seguir aqui na 3.

16, depois das 2 da tarde, 27 graus previstos para hoje para Porto Santo e para a Madeira. Special, something special. Os Pearl Jam de Eddie Vedder rodar aqui na antena depois de Bruno Mars. Tchau, tchau, tchau. E abri hora com passagem por Snow Patrol, Kylie Minogue, música nova, em situação plena nas emissões da Antena 3. Chama-se These Alarms. E, claro, Billie Eilish, Birds of Feather. 16 minutos depois das 2. Tinha prometido e vou cumprir. Álbum novo de Madonna, lançado no dia 3 de julho. Estou a repetir para aqueles que não ouviram, obviamente. A rainha da pop regressa com um álbum dedicado à música essencialmente para pistas de dança. Vamos ouvir mais 2 singles pela primeira vez. É aqui na Antena 3, desse novíssimo álbum de Madonna. Primeiro, One Step Away, Madonna. Daqui a pouco, Love Without Words. 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

referências feitas para os Primal Scream e os The Rocks, um grande e sempre bem-vindo. Mais um tema reciclado à margem da listagem habitual, tal como os Foo Fighters, Times Like This. Vamos agora até ao som nacional com os Norton, recuperar este Pump Up The Jam. Música com produção nacional nos próximos minutos. Depois temos Legendary Tiger Man.

0: São os Twisted Relatives com Fight On. E há pouco, Walking Downtown, Legendary Tiger Man, recentemente passou na nossa cidade. O grande músico nacional e os Norton com Pop Up the Jam. Aqui está a prontinha para entrar às Ilhas Sanches com o Fricção Científica.
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2: Chamam-lhe Caixa Preta da Terra e deve ser instalada na Tasmânia antes do final do ano. Há 5 anos, uma organização australiana sem fins lucrativos, chamada Rouser Lab, autodesignada Agência Experimental de Comunicação Ambiental, revelou o plano de construir a Caixa Preta da Terra, Earth's Black Box, um dispositivo semelhante a uma caixa preta de avião, projetado para documentar a espiral da humanidade em direção à destruição ambiental. A montagem das peças já está em curso e, segundo o jornal The Guardian, o dispositivo deverá ser instalado em dezembro num campo de aviação remoto na Tasmânia. O monolito, com cerca de 16 metros de comprimento e 4 metros de altura, será feito de aço reforçado e betão e, segundo os criadores, está projetado para resistir a todas as ameaças possíveis, incluindo ciclones, terremotos, incêndios, inundações ou ataques. No telhado serão colocados 36 painéis solares, protegidos por camadas de vidro temperado, que fornecerão energia para unidades de armazenamento internas que irão guardar grandes quantidades de dados provenientes de agências espaciais, órgãos meteorológicos e universidades. Esses dados serão transmitidos continuamente para a Caixa Negra da Terra via internet e vão formar o chamado Índice Vital da Terra, Earth's Vital Index. Segundo o site desta Caixa Negra da Terra, o objetivo do dispositivo é fornecer um relato imparcial dos eventos que levaram ao colapso do planeta, garantir a prestação de contas às gerações futuras e inspirar ações urgentes. A organização imagina um cenário no qual civilizações futuras poderão aprender com os dados armazenados na Caixa Preta da Terra para evitar repetir os erros dos seus antepassados, ou seja, nós.
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0: Reta final com a minha companhia aqui na Antena. Amanhã marco ponto de encontro consigo novamente à 1 da tarde. Fiquem bem. Depois das 3, o Carlos Pestana.

0: já são 3 da tarde na Antena 3. Está também oficialmente aberta mais uma derrubagem para esta sessão da quarta-feira. Vamos a isto.
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0: À cabeça da hora, What If This Is All The Love You Ever Get, com Snow Patrol para um dos avanços obrigatórios do dia de hoje, a preparar também a entrada e a 100% da Wet Leg e Manchu, para depois então, There's No Other Way, estamos da recuperação obrigatória para Blur de Damon Albarn, é uma das propostas que para hoje, pelo menos em termos de apostas, vai rodar com um cheirinho bem retro. A fechar tudo isto, a fechar o 2x2 de hora, visto que é um avanço em formato longo, Capital Cities, para ouvir mais à frente, Summertime Without You. Boa tarde, estão feitas assim as apresentações formais de hora. Vamos a isto.
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Summertime With You, um dos avanços obrigatórios para Capital Cities, para já, na abertura oficial de mais uma rodagem, com um avanço longo por sinal de hora, Blur, na recuperação total apenas dos nomes dos intervenientes na ação, Wet Leg e Snow Patrol lá atrás. Para daqui a pouco é a altura também para reciclar obrigatoriamente a The Charming Man, dos Smiths de Morrissey, mas para ouvir também e no conjunto total da atividade, Beatriz Abrunhosa a marcar também presença 100% nacional, presa a ti, Nada a Perder de David Fonseca, um duplex nacional. Antes ainda, marcou também o regresso dos britânicos Tears for Fears, para ouvir já a seguir. É

0: nada a perder.
1: Emissão da quarta-feira na Antena 3, Nada a Perder. David Fonseca marcou também o seu regresso obrigatório à Música Nacional Direta, depois da incidência em Beatriz Abrunhosa com Presa a Ti. Ainda This Charming Man, uma delícia para recuperar em formato obrigatório, reciclado com Smith. Lá atrás, Tears for Fears, End of Night. A preparar também a entrada em formato triplo e a única desta da rodagem, Live Forever, para ouvir mais à frente dos manos Gallagher dos Oasis. Ainda Puro Mambo marcou também o retorno ao ativo de Buraca Sul Sistema. Antes e sem mais conversa da minha parte pelo meio, American Girls, para rodar já a seguir com Harry Styles.
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0: marca também o regresso à Memory Lane da música britânica, este Live Forever dos Oasis, a fechar o triplex obrigatório de hora depois de incidências em buracos no sistema, ainda bem lá atrás, Harry Styles via American Girls. 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
2: A preparar também a dobragem de Ara, já que daqui a pouco vão ser 4 da tarde na Antena 3. A ouvir mais à frente Live Like This com Bob Moses. É um regresso que se saúda obrigatoriamente, ainda para reciclar numa onda mais nostálgica Ceremony dos britânicos New Order. Ouvir também Dub Dogs na Antena 3, How Does It Feel? Mas antes, e sem mais conversa, Murder on the Dance Floor, estamos também de aposta certa em Sophie de Alice Baxter. Para depois da dobragem da hora certa das 4 da tarde, conte comigo para mais uma rodagem aqui nesta emissão na 3.

0: Já são 16h na Antena 3. Está também oficialmente aberta mais uma de rodagem para esta sessão da quarta-feira. É a terceira da semana.
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0: Para início de hostilidades e para ouvir daqui a pouco Something Serious, continua de Pedra e Cal na Airplay da Antena 3, o norte-americano Bruno Mars, para depois então Eyes Closed. É o regresso também aos universos imaginários da Mimi Web. Ouvir na Antena 3 e é uma proposta longa, por sinal de hora, são 2x2. Meghan Trainor para fechar, Getting Girl. Mas para início de todas estas histórias, Winona Ryder, para ouvir a 100%, já seguir na Antena 3. Música tarde, venha daí comigo então para mais uma ronda.

Esta roda de baixo genérico Getting Girl. Meghan Trainor a fechar a aposta longa por sinal de hora. Foram quatro sem conversa da minha parte, de espécie alguma pelo meio. Lá atrás, na recuperação total de atividade, Mimi Webb e Eyes Closed. Ainda uma das apostas obrigatórias desta sessão de quarta-feira, Bruno Mars, Something Serious e Winona Ryder, de três, bem lá no topo, Bússica. Altura mais do que certa para eletrocardiograma. Para rodar daqui a pouco e a 100% de regresso à música nacional com Fan Falafel. Para ouvir também, sempre com participação de Rita Ora, If It's Not Love. Ainda uma vida a menos para dupla passagem obrigatória pela música nacional com Ana Lua Caiano para ouvir mais à frente. Antes ainda, Clapton com participação especial de Crystal Fighters a rodar já a seguir.

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1: Emissão da quarta-feira na Antena 3, uma vida a menos. A fechar também aquela que foi uma dupla incidência em relação à música lusa Ana Lua Caiano, depois de apostas de Zurb com Rita Ora, ainda de Femme Falafel e lá atrás Clapton, com participação especial da Crystal Fighters, numa associação no mínimo curiosa, Turn Up the Love.

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4: Para já, para rodar na Antena 3, Sideways está de pedra e cal na airplay da Antena 3 com Charlie Puth, neste caso associado a Coco Jones. A ouvir também Sombre, Back to France, Atmospheres. É a recuperação de um clássico de Joy Division. A fechar o 2x2, Chapel Roan. Para ouvir no fecho de tudo isto, Pink Pony Club.
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Esta roda com o título Pink Pony Club, a fechar a investida de hora longa, por sinal foram quatro sem conversa da minha parte pelo meio, neste caso trazido via Chapel Brown, ainda para recuperação total de atividade, um clássico de Joy Division, Atmosphere, num dos avanços mais nostálgicos do dia, Back to Friends de Sombre e Charlie Puth, associado neste caso com Coco Jones em Sideways. Para já, e a preparar a dobragem de hora, daqui a pouco vão ser 5 da tarde na Antena 3 para esta emissão de quarta-feira, She Bangs the Drums, são acordes iniciais para Stone Roses, para ouvir já a seguir. É um dos genéricos marginais do dia, corre numa pista muito própria, para depois então Role Model e Sally, When the Vine Out, ouvir também e a fechar a tripla Between the Wars, Billy Bragg, numa das propostas alternativas desta emissão de quarta-feira, a fechar esta tripla também de rodagem. E pronto, da minha parte em termos de conversa está tudo dito para o dia de hoje. Amanhã certamente o regresso essa está assegurado. Até lá.

0: Mississippi. 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Boa tarde, são 5 horas mais 1 minuto. Vamos ao Info 3, a edição é de João Carramanho.
1: Os reembolsos de IRS na região ascendem aos 62,5 milhões de euros. Dados divulgados hoje dão conta de que cerca de metade das declarações de IRS, liquidadas até 6 de julho, dizem respeito a reembolsos. No total, foram submetidas cerca de 136 mil declarações, salientando um aumento de 3% em relação ao mesmo período do ano passado. 99% das declarações entregues já foram liquidadas, informa aqui o Diretor Regional da Autoridade Tributária e Assuntos Fiscais, Rui Gonçalves.
2: Os reembolsos são 62,5 milhões de euros e as notas de cobrança são 56 milhões de euros. Portanto, o valor que foi restituído aos contribuintes é superior àquele que vai ser ou que está a ser arrecadado por parte dos contribuintes que têm esta obrigação.
1: Um homem com 70 anos morreu esta manhã depois de ter sido atropelado em Gala na estrada Padre Alfredo Vieira de Freitas. Em Mir, os bombeiros de Chapador Santa Cruz foram mobilizados, mas o homem não resistiu aos graves ferimentos. E o número de cidadãos portugueses e lusodescendentes que morreram no duplo sismo que atingiu a Venezuela há uma semana aumentou para 102 e há 57 desaparecidos, de acordo com um anúncio feito hoje pelo Ministério dos Negócios Estrangeiros. Entre os 102 cidadãos portugueses e lusodescendentes mortos estão 18 crianças e 84 adultos. A presença crescente de lobos marinhos na costa sul da Madeira está a preocupar os responsáveis do Instituto de Florestas e Conservação da Natureza. Paulo Oliveira diz que os humanos não devem interagir com estes animais selvagens e, por isso, o Instituto prepara-se para endurecer as medidas contra ordenacionais, contra pessoas que alimentam ou tiram fotografias com os lobos marinhos.
3: Há duas maneiras da gente olhar para este problema. Uma é intensificar a sensibilização e a outra, que também já está a ser trabalhado, é estes comportamentos serem punidos de forma legal.
1: Hoje, banhistas foram atacados por lobo marinho, um deles na Praia Formosa. Miguel Castro deixou de ser o líder parlamentar do Chega, cargo agora ocupado por Hugo Nunes, também líder do partido na região, que está a justificar a decisão tomada pelas novas diretrizes e após uma reunião que manteve com o deputado Miguel Castro.
4: Obviamente que depois das eleições internas do partido e sendo presidente do Chega Madeira, faria todo o sentido sair agora também e após reunião de comissão política, após a expressa vontade também da comissão política, que houvesse essa alteração no grupo parlamentar.
1: E o Sindicato Democrático dos Enfermeiros de Portugal, o Sindepor, teve a garantia do César Amo de que mais enfermeiros vão ser contratados ainda este ano. E Baristo Faria dá conta de mais 72 profissionais para um setor da saúde que, de acordo com o mesmo, tem sofrido com excesso de trabalho, mas também de aumento de população. E a Associação Nacional Movimento TBDE apresentou uma providência cautelar no Tribunal Administrativo e Fiscal do Funchal contra a limitação ao setor imposta aqui na Madeira. Está a exigir o levantamento imediato da suspensão da emissão de novas licenças e averbamentos para operadores e motoristas na região, numa decisão tomada em setembro do ano passado. Walter Pereira, vice-presidente da associação, avança que cerca de 120 motoristas estão neste momento impedidos de trabalhar.
5: Esta providência cautelar vem a dar a abertura a que aqueles que foram prejudicados previamente o ano passado possam exercer as suas funções como turistas.
1: Finanças Regionais e Autonomia das Regiões é o título do livro de Filipa Rubina Freitas. A obra surge no processo de doutoramento em Direito da Autora. De acordo com a mesma, o livro oferece uma base jurídica que pode sustentar futuras reivindicações de alterações da Lei das Finanças das Regiões Autónomas. A obra permite uma análise crítica, tecnicamente sustentada, da jurisprudência do Tribunal Constitucional e de possíveis revisões legislativas e é apresentado em 14 de julho.
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0: 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Estamos de regresso agora à música na 3. 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
0: 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Bom final de tarde, bom regresso a casa agora com Maya Bland e o seu novo single. Esteve em exclusivo aqui na RTP Antena 3 Madeira. I Don't Need. Aí está, Maya Bland. Depois Calvin Harris.

0: É o início de mais uma hora 100% aqui na RTP Antena 3, Madeira, 12 minutos depois das 5, My Way, Calvin Harris. Também o novo single de Maya Blandy, esteve em exclusivo, I Don't Need. Parabéns a Maya. Seguimos com a Inês Apenas, Sinto Muito. Mais uma proposta a 100%.
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0: Shabuzi, é em final de tarde, aqui na RTP Antena 3, Madeira, também Morgan Wallen e Tate McRae com What I Want e Jessie Ware, Free Yourself. Ficamos a 20 minutos das 6, fazemos agora uma viagem pela Macaronésia com a Suzy Gramilho.
1: Esta é uma Macaronésia Drops e eu sou a Suzy Gramilho. Sabias que na Macaronésia existe um conceito chamado endemismo? É quando a vida escolhe um lugar e ao longo de milhares de anos nunca mais sai dele. As ilhas, isoladas no meio do Atlântico, criaram pequenas histórias de sobrevivência silenciosa. Na Madeira, há aves que só existem aqui. Nos Açores, espécies que aprenderam a viver entre o vento e o mar. Nas Canárias e em Cabo Verde, a natureza seguiu caminhos próprios, como se tivesse escrito versões diferentes do mesmo livro. São animais que não são apenas raros. São exclusivos do tempo e do lugar onde ficaram. Eu sou a Suzy Gramilho e esta é a Macaronésia trocada por miúdos. Conto contigo na próxima quarta-feira para mais um Macaronésia Drops aqui na 3.
0: E já a seguir temos Miley Cyrus. Rosalia. Princess Nokia.

Aí está Uma Vida a Menos, novo single para Ana Lua Cayenne, reta final de maio, Zemora na 3, também Flowers, Miley Cyrus. Bom regresso a casa. 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Agora com o Swedish House Mafia e Connie Constance. Chama-se Heaven Takes You Home. Depois Michael Moore.

Aí está a remessura na vertente Afro House, Bud Bunny, nesta viragem de ar aqui na RTP, Antena 3, Madeira também, Danny California, os Red Hot Chili Peppers, mais uma das grandes recuperações, 6 horas, 2 minutos, agora vamos ao Portugalex.

0: Paulo Portas vai presidir às comemorações da Batalha de São Mamede, que fundou Portugal e faz 900 anos em 2028, quase tantos como a Operação Marquês.
1: A Comissão de Honra será liderada pelo Presidente da República, António José Seguro, e integrará Ramalho Eanes, Cavaco Silva e Marcelo Rebelo de Sousa, que vai apertar pescoços a espanhóis.
0: Vai ser este o tema do nosso fórum de hoje. Queremos saber se concorda com a escolha de Paulo Portas ou se acha que a Roberta Medina tem mais experiência a organizar eventos.
1: E já temos em linha o Presidente António José Seguro, que nos fala das Caldas da Rainha. Bom dia.
2: Bom dia. Eu acho isto tudo muito prematuro. O aniversário é só em 2028 e já criaram a comissão? Qual é a pressa? Se começarem agora a fazer os croquetes, eles estragam-se. Qual é a pressa? Qual é a pressa? Qual é...
1: Nenhuma. Obrigado pela sua participação. Liga-nos agora à irmã de Cristiano Ronaldo, Cátia Aveiro. Ora viva!
3: Olá a todos. Eu acho que, obviamente, o meu mano é que devia organizar a festa, porque já fez muito mais pelo país que Paulo Portas e está habituado a lutar.

0: com transponha. Quer em campo, quer em casa, quando a Georgina se zanga com ele porque ele deixa a tampa da sanita levantada. 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
1: Obrigado, Cátia. Liga-nos agora a organizadora do Rock in Rio, Roberta Medina. Bom dia.
2: Oi, galera. Achei legal vocês lembrarem de mim, até porque as bandas que eu normalmente trago ao Rock in Rio são do tempo do Afonso Henrique, né? Era legal convidar todas elas para as comemorações, sacou? Bem bacana.
1: Fica a ideia, muito obrigado. E assim fechamos mais uma consulta popular. Para a próxima perguntamos se o Ministro da Educação devia demitir-se ou demitir-se.
3: E porque hoje é Dia Mundial da Alergia, ficamos com o Boletim Polínico, apresentado pela Luísa Sobral.
1: Boletim.
3: Boletim Polínico.
4: Olá, esta semana, quem tem alergia a pólen deve tentar manter-se em casa, tal como quem é alérgico a homens que usem paiês cuja concentração continua muito elevada. Quem tem alergia a tote bags com frases motivacionais ou pistácio deve tomar um antihistamínico forte. Tudo tem pistácio neste momento, até a água da torneira. E é isto. Obrigada e até ao próximo Boletim Polínico. Achim!
5: Como sempre, o Portugalex, às 6, estamos de regresso à música. Já a seguir temos os YouTube.
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5: 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Abrimos com Atomic City.

Tem sido um dos grandes destaques aqui da RTP Antena 3 Madeira, este Gone, Gone, Gone. David Guetta, Teddy Swims e Tones and I. Também Katie Tunstall. Esperamos Sunday IC. Bom sinal de tarde. Nem mais, agora com os Maroon 5 e Lisa. Chama-se Priceless. Depois Maru, também, passa por cá, com Kiss Me.

0: Chama-se Kiss Me Maru, em cima das 6:30. Vamos agora ao Info 3, edição é de Sérgio Freitas Teixeira.
1: O Tribunal da Comarca da Madeira condenou hoje um homem a 15 anos de prisão efetiva por 39 crimes de abuso sexual de menores agravados. O arguido está também proibido de, no futuro, exercer profissões que envolvam contacto com menores e de ter responsabilidades parentais. Terá ainda de pagar 25 mil euros aos ofendidos, além das custas do processo. Este homem estava em prisão preventiva desde março do ano passado. Foi acusado de 41 crimes de abuso sexual de menores, tendo o Tribunal decidido a absolvição em relação a 3 crimes, indicou a presidente do coletivo de juízes, Joana Dias, na leitura do acórdão. O Ministério Público de Santa Cruz deduziu a acusação contra um homem com 32 anos, residente no Caniçal, pela prática de um crime de violação e de outro de roubo. Segundo a acusação, no último mês de janeiro, o arguido atraiu a vítima à sua casa com o pretexto de querer contratar os seus serviços sexuais e depois ameaçou-a com uma faca encostada ao pescoço sob ameaça de morte, obrigando-a a manter relações sexuais consigo e depois a transferir dinheiro através da aplicação MBWay. A ofendida apenas acedeu às exigências do arguido por estar com medo e por recear pela própria vida, indica o Ministério Público. O inquérito esteve a cargo da Unidade de Santa Cruz do DIAP da Madeira, coadjuvado pela Polícia Judiciária do Funchal. O arguido aguarda em prisão preventiva os termos do processo. Os produtores de cidra só vão receber um novo apoio do Governo Regional no próximo ano. O secretário da Agricultura lembra que a ajuda pode ir até os 100 mil euros. Nuno Maciel explica que o programa de incentivos é proveniente do POSEI.
2: É 1 euro por litro que poderá ir até os 100 mil euros, é a dotação que nós temos, faz-se via POSEI. Ou seja, todos os produtores que tiverem cidra IGP, portanto cidra com identificação geográfica protegida, e que declarem na Direção Regional da Agricultura, mediante o processamento do número de litros que processaram, receberão no próximo ano, porque o POSEI faz sempre de um ano para outro, receberão no próximo ano 1 euro por litro da cidra que entregaram com certificação IGP. Isso está garantido e é um processo automático.
1: A safra da cidra começa em setembro. Os CTT retomaram hoje o pagamento dos reembolsos das viagens aéreas que ultrapassem os 400 euros, confirmou a Antena 1, a fonte oficial da empresa, que garantiu que todos os pagamentos que já eram assegurados pelos CTT desde a entrada em vigor da plataforma foram retomados nesta quarta-feira. Recorde-se que, devido à mudança de interação provocada pela plataforma do Subsídio Social de Mobilidade, agora mecanismo de continuidade territorial, o Governo da República decidiu definir um período transitório para o pagamento de forma presencial no CTT até o dia 30 de junho de 2027, mas apenas para agências de viagens ou empresas.
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0: Nem mais. Fernando Alvim, de regresso daqui a pouco. Segue a música.
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0: É uma viagem no tempo. Agora com o Jaf Mega. Liquida as fronteiras. Neste regresso a casa. 1 a 3.

0: Aí está um grande clássico de hoje de regresso a casa, os Violent Femmes, Blister in the Sun, 100% aqui na RTP Antena 3, Madeira também, já fumega. Vamos até Liquidas Fronteiras.
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0: Agora com os Best Youth, Never Belong, música a 100%. Neste regresso a casa, depois temos os Napa com Deslocados.

Billy Boats com este Quiet Rebellion, reta final de mais uma hora. Também tivemos James Hype com Be Mine. Para já, e neste verão 2026, neste regresso a casa agora com Adam Port, na versão com Camila Cabello de Move.

0: Estamos então a fechar mais uma hora aqui na RTP Antena 3 Madeira, este move com Adam Porte e Camila Cabello. Já a seguir, Américo Nunes. Romano, olá, viva.
1: Viva.
0: Estás aí?
1: Boa tarde. Eu estou.
0: Acordaste?
1: Eu estou. Eu acordei, já sabe, acordei há algumas horas.
0: O caminho está ali?
1: É, sim, qualquer. Olha, já que me deste tempo de antena, antes de mais, boa tarde a todos. Estão bueno, aqueles que estão a regressar da praia, aqueles que estão a regressar do trabalho, aqueles que saíram do trabalho. Saíram do trabalho e conseguiram aproveitar, ou então vão ainda aproveitar um mergulho. Aproveitem porque a água do mar está fantástica. Não dei um mergulho hoje. Mas, para dizer a todos os que estão no carro, onde quer que estejam a ouvir RTP Antena 3 Madeira, nós vamos aparecer na televisão com a Luísa. Aliás, não sei se a Luísa vai aparecer. Tudo isto sobre o que se passou no passado fim de semana no Summer Opening, 3 dias de Summer Opening. Temos um especial que irá acontecer, que irá passar na RTP Madeira na sexta-feira às 22h25, ok? Marquem na vossa agenda, com tudo o que vivemos no Summer Opening, no Parque Santa Catarina, quem entrevistamos, quem não entrevistamos, com quem falamos, com quem não quis falar connosco, as peripécias que aconteceram no parque durante os 3 dias, os artistas, os festivaleiros, enfim, há muita coisa para mostrar, os curiosos, os fãs, os menos fãs, os ansiosos pelo concerto de Pedro Sampaio, o próprio Pedro Sampaio, Matué, Orochi, os madeirenses, Corvo, Beatriz Abrunhosa, o Zarco, o Blanco.
0: O Corvo já disseste, já.
1: O Blanco, enfim, há muita coisa para ver na RTP Madeira, do Festival Summer Opening.
0: Vai acontecer Azafma Eletrónica.
1: Azafma Eletrónica, as entrevistas na Azafma Eletrónica com o Kiko Sot, que é, foste tu que foste com o Kiko Sot,
0: ficou
1: com o Dual.
0: Exato, ficou Dual, à procura do Kiko Sot.
1: Enfim, há muita coisa para que nós queremos mostrar e vamos mostrar sexta-feira a todos, a partir das 22h25 na RTP Madeira. Mas hoje, se estiverem curiosos, podem também apanhar-nos ao final da tarde, início de noite, no verão cá dentro, que é ali em baixo. Saímos daqui e vamos ali para baixo.
0: Sabes se a Luísa já chegou?
1: Não, eu acho que ela ainda não chegou. Como sempre, ela é uma atrasada. Ah, e temos uma promo referente ao especial de Summer Opening no Instagram da Antena 3 Madeira. Não encontramos a Luísa e vocês vão perceber a história toda por trás disto. A promo já dá para perceber, como de certa forma o que aconteceu no Parque Santa Catarina com a Luísa. Olha, foi fantástico, foi. Eu achei que, apesar de ter sido um trabalho intenso e por vezes até parecia cansativo, tornou-se leve pela equipa que tivemos. Acho que mantivemos aquela frase que muitas pessoas, poucos e bons, e houve muita interajuda.
0: Um bom mindset.
1: Exatamente, todos a pensar o mesmo, todos a uma interajuda também, todos a pensar o mesmo, a trabalhar pelo mesmo. Foram 3 dias intensos, mas muito gratificantes, e o resultado final vão ver na sexta-feira na RTP Madeira. O resultado esse aconteceu em direto durante a emissão da RTP Antena 3 Madeira. Uhum. Acompanhamos todos os concertos, conseguimos transmitir todos os concertos, o que é ótimo. É sempre uma vitória, é sempre aquela expectativa, será que vamos ter autorização ou não. Conseguimos todos os concertos, desde os Madeirenses até o último concerto da noite, que foi do Pedro Sampaio. Sofremos com a nossa seleção após
0: o... Também, é verdade, ainda ouvi isso. Isso foi no segundo dia.
1: No sábado.
0: Portugal por baixo.
1: Pronto.
0: Não, na sexta.
1: E correu tudo bem. O que conseguiram ver através das redes sociais, temos muito mais para mostrar também.
0: Passem por lá.
1: Sexta-feira na RTP Madeira.
0: Seja no Facebook ou no Instagram.
1: Então hoje, ao final da tarde, vamos também conversar sobre o que se passou no verão cá.
0: Daqui a pouco, Info 3 e também Fernando Alvim com a Prova Oral. Amanhã às 5.

0: 7:01, 6:01 nos Açores. Miguel Soares, nova ronda pelas notícias que estão a marcar a atualidade, contigo.
1: O preço do barril de petróleo Brent, de referência na Europa, está a subir mais de 7%, depois de Donald Trump ter ameaçado atacar o Irão pelo segundo dia consecutivo, mas o mesmo Trump disse esta tarde que não acredita que a guerra vá recomeçar. Se houver alguma coisa, será rápida. Isto depois de manhã ter dito que não queria negociar mais com o Teherão e que o cessar-fogo tinha terminado. Não acho que vá recomeçar, acho que vai acabar muito rápido. Eles atingiram alguns navios, então respondemos com muito mais força. Quando eles atingiram, nós respondemos 10 vezes mais forte. Respondemos sempre com muito mais força do que eles. Temos equipamentos melhores, usamos a língua deles, falamos a língua deles. Mas acho que o que vai acontecer será muito rápido. Não vamos, vamos tornar as coisas mais seguras, inclusive para o petróleo. Tudo vai acontecer depressa. O secretário-geral das Nações Unidas apela à desescalada. António Guterres defende a retoma das negociações entre Irão e Estados Unidos. O Paquistão também apela à contenção para não seminar a paz e a estabilidade regionais. Apelo semelhante é feito pela Índia. O Líbano exige a retirada de Israel das chamadas zonas-piloto no sul do país. É a condição das autoridades libanesas para participarem nas negociações este mês em Roma. Itália e Israel anunciaram conversações a 15 e 16 de julho. A Agência Oficial de Notícias Libanesa dá, entretanto, conta da morte de 2 pessoas no sul do país. Na faixa de Gaza, os israelitas fizeram 9 mortos, pelo menos 9 mortos, incluindo 2 crianças, adiantam a defesa civil e fontes médicas do território palestiniano. A Rússia decidiu proibir as exportações de petróleo. A medida surge depois da adoção por Moscovo nos últimos meses de outras restrições para responder às perturbações no abastecimento de combustíveis agravadas pelos ataques ucranianos a infraestruturas energéticas e refinarias russas. O deputado do Chega, José Dias Fernandes, vai passar a deputado não inscrito. Informação avançada pelo Jornal Expresso e confirmada já à agência Lusa Profundo Parlamentar, o deputado eleito pelo Círculo da Europa vai deixar de integrar a bancada do partido. A Câmara de Almada decretou situação de alerta no concelho devido às falhas no abastecimento de água. Em comunicado, a autarquia explica que a decisão permite reforçar as medidas já em curso para garantir o abastecimento à população. A presidente da Câmara, Inês Medeiros, vai reunir amanhã com a ministra do Ambiente. Maria da Graça Carvalho disse esta tarde que a Almada não tem feito os investimentos necessários no sistema de abastecimento de água. A ministra aconselhou mesmo a autarquia a recorrer aos fundos disponíveis para reduzir perdas e modernizar infraestruturas. A Rádio Pública, fonte oficial da Câmara de Almada, refere que estão a ser formalizadas neste momento 5 candidaturas no âmbito do Programa Sustentável 2030. O valor do investimento ronda os 5 milhões de euros. Está escolhido o adversário do Futebol Clube do Porto para a apresentação aos sócios. São os ingleses do Aston Villa, a equipa detentora da última edição da Liga Europa. O encontro está marcado para as 7 da tarde de dia 25 de julho no Estádio do Dragão.
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0: Vem aí a prova oral. Vem aí, já cá está. Bem-vindos, ouvintes da Prova Oral, a mais uma emissão. A nossa convidada de hoje vem-nos falar sobre genética. O que é que os genes dizem sobre nós? Chama-se Marta Zegre Amorim. Marta, é uma pergunta que eu não costumo fazer, mas o que é que te fez decidir para te entregares à genética?
1: É pá, curiosidade. Sou uma pessoa super curiosa e acho que, de facto, sabermos mais sobre a nossa genética, acho que não pode haver mais do que isso. Não há nível mais profundo que nós possamos ir. E acho que, desde que aflorei a genética no secundário, ficou lá o bichinho de... Nah, eu gostava de perceber melhor esta coisa do que é que são as instruções da nossa vida.
0: Há muitos mitos ligados à genética, não é?
1: Muitos, muitos.
0: Qual é que será aquele que mais repetidas vezes ouviste?
1: Ai, tantos, mas olha, vem-me agora à cabeça do grupo de sangue. A ideia que as pessoas têm, que têm um grupo de sangue qualquer que as tornem compatíveis com o parceiro, ou que há doenças que só se manifestam nos rapazes, mas normalmente não são as que se manifestam só... Que há umas que só se manifestam nos rapazes, mas normalmente não é aquelas que as pessoas estão a pensar. Portanto, há assim muitas ideias erradas.
0: Mas espera, essa ideia que, pelos vistos, há uma grande curiosidade entre os casais em perceber se... Tem compatibilidade sanguínea?
1: As pessoas acham que sim, não é? Esta coisa que nós achamos que o sangue é que carrega a nossa herança, que o sangue é que carrega aquilo que nós somos. E na verdade nós testamos o sangue, eu acho que perpetuamos essa, mas podíamos testar outro tecido qualquer. O DNA está presente em todas as nossas células e, portanto, no fundo podíamos testar qualquer coisa. E a compatibilidade não está no grupo de sangue. Nós temos 20 mil genes. E há genes que são dominantes, que têm muito a dizer e põe o pé e não, é isto, eu posso e mando. Há outros que são recessivos, quando há uma alteração, temos uma cópia de segurança. E portanto, esta coisa da compatibilidade existe para estas doenças recessivas. São doenças das quais nós podemos ser portadores e não sabemos, e só há risco de passarmos para os nossos descendentes se tivermos um projeto parental com alguém que é portador de uma alteração no mesmo gene. Mas em 20 mil, não. Nos poucos genes que são responsáveis pelo grupo de sangue.
0: Deixem-me só dizer que este tema entusiasma muito ouvintes da Prova Oral. Espero que esteja já a acontecer o mesmo. Então, vamos lá. Primos.
1: Primos, aí está. Os primos não é nenhum castigo divino. Os primos, no fundo, o que acontece é isto. Aumenta a probabilidade de duas pessoas que têm um projeto parental, se são primos, serem portadores das mesmas doenças, porque têm uma herança genética semelhante. Portanto, o risco é só esse. É, ok, sim senhor, estas duas pessoas que são primos, o risco de serem portadores de uma mesma doença é maior, ainda assim não significa que vão ter um filho afetado. Nós, quando temos dois portadores, a pessoa... ou dá um gene bom ou dá um gene alterado. E do outro lado a mesma coisa. Portanto, nas contas que se faz aqui, o risco de passar para a descendência é 25%. Porque ou passam os dois bons, ou passa um bom e um alterado, ou um alterado e um bom, ou passam os dois alterados. E só aqui é que há risco. E portanto o risco nos primos aumenta, mas não aumenta assim tanto quanto as pessoas pensam. É um risco aumentado, devemos estar mais de olho, mas não é assim tão grande quanto as pessoas pensam.
0: Então espera, imagina, há uma paixão entre primos.
1: Sim.
0: Se eles forem fazer aqui os testes genéticos e estiver tudo bem de um lado e do outro, bora escolher aí um motel.
1: Bora procriar sem receios.
0: Sim.
1: Mas é possível aos dias de hoje fazermos testes para saber de que doenças é que somos portadores. E qualquer casal pode fazer isto, não tem que ser só os primos. Isto está recomendado para qualquer pessoa na população. Fazer um teste deste ainda se faz pouco. Eu acho que daqui a uns anos nos vamos admirar. Fogo, havia essa possibilidade, porque é que não fazíamos?
0: Mas que teste é esse?
1: É um teste de sangue banal, em que se faz um painel com os vários genes associados a estas doenças recessivas, para perceber de que se a pessoa é portadora ou não. O único receio é, há algum match, algum que seja comum. Se não houver nenhum que seja comum, está tudo ok. Se houver algum que seja comum, o risco passa a ser 25%. E o que é possível? Fazer o teste durante a gravidez, e se a doença for grave é possível uma interrupção médica da gravidez pela lei portuguesa até às 24 semanas, ou fazer fertilização in vitro, testar in vitro, e se houver embriões afetados, descartamos e só ficam candidatos à implantação aqueles que não têm a doença.
0: Espera aí, as pessoas chegam ao hospital, querem fazer esse teste e dizem o quê? Olha, vim aqui fazer
1: não
0: um teste.
1: Não dá. Esse é o problema. Como é um teste que ainda não está... Uma coisa é, à história familiar, sabemos que esta pessoa tem risco de ser portadora porque tem um irmão que é portador e, portanto, o seu risco é alto. Aí podemos fazer testes. Agora, assim, de uma forma geral, não. Quem faz muito estes testes já são as clínicas de fertilidade, sobretudo quando há doações de gâmetas. Se há doações de óvulos, as pessoas aproveitam. Olha, já agora, para não irmos aqui às escuras, em vez de estarmos preocupados se o dador é alto, louro, era desportista ou não, vamos fazer um teste genético e ver se é compatível com a pessoa que vai ceder o seu material genético. Mas No privado, qualquer pessoa pode fazer este tipo de testes. No público ainda não há oferta, infelizmente.
0: Ok, então aí, desculpa estar-te a fazer isto, parece que estou aqui assim, perguntas muito incisivas, mas...
1: Não, então, bota aí a tua curiosidade.
0: Eu tenho que matar a minha curiosidade. Ouvintes podem começar já a ligar também, porque também devem estar muito curiosos com isto. Temos que aproveitar. Então, a cor dos olhos.
1: A cor dos olhos, olha, essa é outra coisa. As pessoas adoram fazer aquela coisa. Ah, o azul é recibo, lá está, que é um destes recibos. E só acontece se o pai e a mãe tiverem antepassados com olhos azuis. De facto, o azul é recibo, mas as contas não são assim tão simples. Não é um mais um é igual a dois. Há muitos genes a definir a cor da pele, a cor dos olhos. E, portanto, as contas são muito mais complexas do que esta coisa. Dá sempre a geneira. Nós pensámos, ah, não, sim senhora, eu tenho olhos azuis, o meu marido tem castanhos, isto vai dar. Vai dar asneira. Nunca resulta. É muito mais complexo do que as pessoas pensam. Temos sempre esta visão simplista. O castanho é dominante, o azul é recibo. Portanto, é assim ao assado. Não.
0: Espera. São demasiadas coisas. Então, e quando, por exemplo, na família há uma tia que tem gêmeos.
1: Sim.
0: Qual é a probabilidade de nós também termos gêmeos?
1: A gemelaridade tem fatores hereditários. Não tem sempre, mas tem fatores hereditários. Só para as pessoas perceberem, há os gêmeos verdadeiros e os gêmeos falsos. Os termos corretos é monozigóticos e dizigóticos. Mas os gêmeos verdadeiros resultam de um embrião que acabou por se dividir e deu origem a dois embriões. Portanto, foi um único espermatozoide, um único óvulo que se juntaram, um material genético é exatamente igual. E depois, dependendo se separaram muito cedo ou se separaram muito tarde, temos estruturas comuns ou não. Quando eles separam muito tarde, por exemplo, temos os gêmeos siameses. Houve estruturas que ficaram mesmo comuns e eles ficaram mesmo ligados um ao outro. Se foi numa fase muito precoce, até tem placentas separadas e aquela coisa de ah, não tem duas placentas separadas é porque não são verdadeiras. Não, não é assim. Nesses, normalmente, não há fatores genéticos. Não percebemos bem porquê, porque é que às vezes um embrião se divide. Onde há fator genético é nos gêmeos falsos. As pessoas normalmente acham que é o contrário, mas é nos gêmeos falsos. Porque há fatores genéticos que determinam que uma determinada mulher tem a tendência para libertar mais do que um óvulo em cada ciclo. E se ela liberta mais do que um óvulo, pode ser fecundado por dois espermatozoides diferentes. E dá origem a dois bebés, que no fundo são irmãos, mas coincidiram dentro da barriga na mesma altura.
0: Ouvintes da Provarol, estão entusiasmados. Eu estou muito entusiasmado, ainda só agora comecei. Mas não sou egoísta, como sabem, e portanto quero que todos participem. Liguem através do 960386272. A melhor mensagem de hoje vai ganhar este livro que se chama O que os genes dizem sobre mim. Como descodificar a história da nossa vida. A nossa convidada chama-se Marta Zegre Amorim. Ela própria tem 3 descendentes. É especialista em genética médica. Sejam bem-vindos a esta edição que pode ser histórica da Provarol.

0: Estamos de volta com a Marta Zegra Mourinho, a nossa convidada de hoje, especialista em genética médica, que acaba de lançar este livro, O que os genes dizem sobre mim. Já houve lançamento oficial?
1: Já.
0: Quem é que apresentou o livro?
1: Foi a Fátima Lopes e o Dr. Almeida
0: Lopes.
1: Nunes foi.
0: E o Dr. Almeida Nunes. Tenho tantos vídeos do Dr. Almeida Nunes.
1: São dois amigos muito queridos e que felizmente aceitaram o convite e foram fabulosos.
0: Nunca viste o vídeo do Dr. Almeida Nunes a ensinar como é que se faz aquele teste quando ficas engasgado?
1: A manobra de Heimlich.
0: A manobra de Heimlich.
1: Não,
0: um dos meus vídeos favoritos do YouTube. Tens que ver. É na TVI. É um pequeno vídeo. Já passamos muitas vezes nos monstros do ano. Aliás, o Dr. Almeida Nunes é uma vedeta, sem saber. Bom, mas voltando, agora falando de um assunto mais sério, mais denso, mais pesado, mas a verdade, há pouco estávamos aqui a falar. Tu dedicas uma grande parte da tua vida à investigação do cancro. E basicamente a genética, quando há uma probabilidade maior, ela avisa-nos disso, não é? Acho que as pessoas a nível mundial poderão ter como referência a Angelina Jolie.
1: Sim.
0: O que é que aconteceu com a Angelina Jolie?
1: E a Angelina Jolie foi pôs muito oncogenética no mapa. Esta coisa da importância da genética em oncologia, que é enorme. O câncer é genético, que é uma ideia que confunde muitas pessoas, que é as pessoas pensam que a genética é hereditário. E não, é genético porque resulta de erros genéticos. O câncer, no fundo, o que acontece é, temos uma informação genética, e a informação genética é como se fosse uma história. Então, para lá uma data de frases. E de repente começamos a ter erros, e no fim aquilo já não faz sentido nenhum. Portanto, não é um erro, são vários erros genéticos. A pessoa, quando tem predisposição, e a maior parte deles são adquiridos ao longo da nossa vida, não é nada que venha dos pais, foram adquiridos, e por isso é que é tão importante o diagnóstico precoce, porque foi uma célula que jogou o telefone estragado, ficou com uma mutação, passa para a seguinte, já aquela informação errada, e às tantas acumula mais uma, acumula outra, no final a mensagem já não se percebe nada. Se nós detectarmos precocemente o cancro, tiramos aquelas células que tinham alteração, porreiro, fizemos reset da situação. Se ela já adquiriu uma situação, uma mutação que a permitiu viajar para o outro lado, aí depois já está tudo o caldo entornado. Quando é que falamos de predisposição para cancro? E acontece mais ou menos em 1 em cada 10 cancros. É quando a pessoa já nasceu com uma mutação genética que favorece esta cascata de acontecimentos. Normalmente é um gene de reparação do DNA. Portanto, estes erros vão aparecendo. E estamos a jogar o telefone estragado. Mas há quem ande lá pelo meio. Epá, trocaste isso tudo. Vamos lá reparar a mensagem. Se esta pessoa não estiver lá, não é, a corrigir esta mensagem que está a ser trocada, se os genes de reparação do DNA, infelizmente não há um, há vários, não estiverem a funcionar bem, a probabilidade de acumularmos erros que derivem num cancro é maior. Portanto, estas pessoas têm um risco maior, que foi o que aconteceu com a Angelina Jolie. Tinha uma mutação no BRCA1, que é um gene de predisposição para o cancro da mama e do ovário. E o risco passa a ser superior a 60% de desenvolver cancro de mama ao longo da vida e à volta de 50% de desenvolver cancro do ovário ao longo da vida, que são riscos muito altos. E depois a vigilância para o ovário é péssima, a vigilância do ovário não é a melhor, e portanto nós recomendamos tirar os ovários a partir dos 35 para mutações BRCA1 e a partir dos 40 para mutações BRCA2. Nas mamas podemos fazer mamografia alternada com ressonância magnética, portanto fazemos mais exames, mais seriados, 6 em 6 meses, e há sempre o risco, cada vez que descobres alguma coisa. Quando há mutações BRCA1 e BRCA2, entra o botão panic mode, não é? E acabas por sempre fazer biópsia. Portanto, muitas mulheres optam pela única medida redutora de risco que nós temos, que é tirar as mamas. Parece uma violência muito grande. Mas
0: e é?
1: É. Mas que é uma medida muito válida. Eu às vezes vejo as pessoas, mas tirar as mamas, então, mas é uma medida muito válida. Quando o risco é alto, é uma medida muito válida.
0: A grande questão é, e nunca tinha, estávamos há pouco a falar sobre
1: sim,
0: isso, não é?
1: Sim.
0: Imagina-se, há uma mulher, uma miúda, 18 anos, imagina-se,
1: sim, sim.
0: Em que percebe que há uma...
1: Que tem uma alteração dessas.
0: Uma alteração dessas.
1: E é importante explicar 18 anos porquê? Porque os estudos que são preditivos, que nos vão indicar uma predisposição para, se não dão sintomas antes dos 18 anos, nós não podemos fazer pela lei portuguesa. Portanto, estas mulheres só descobrem aos 18 anos... Porque só a partir dos 18 anos é que nós podemos fazer o teste. E isso é importante para quem nos está a ouvir perceber. Há mutações que dão alterações que são diagnósticas e nós podemos fazer em qualquer idade. Quando são testes preditivos que nos estão a indicar uma predisposição para desenvolver doença, a lei é muito mais restrita, e se só dá sintomas depois dos 18, só podemos testar depois dos 18 anos.
0: Então, espera, mas a pergunta é... descobre aos 18 anos que tem esta predisposição.
1: Quando é que tira as mamas, não é?
0: A pergunta é essa.
1: É, e é verdade. E eu acho...
0: E se tira, não é?
1: E eu sinto muito essa dor, porque eu sigo muito destas mulheres. Eu faço consulta aqui em Lisboa e faço consulta na Madeira, no Funchal. E no Funchal nós temos uma alta prevalência. E portanto eu sinto muito esta dor de... Epá, a decisão de tirar as mamas, sabendo que a maior parte destas mulheres não ia desenvolver cancro nas duas mamas. Uhum. Ou que se calhar até... Tem uma possibilidade de nunca desenvolver cancro ao longo da vida. Ter uma mutação BRCA1 e BRCA2 aumenta o risco, mas não quer dizer que a pessoa vá desenvolver cancro. Portanto, há muitas mulheres que acabam por tirar mamas saudáveis. É uma decisão pesada. E, portanto, a minha investigação e o trabalho que eu estou a fazer neste momento vai nesse sentido. Eu estou a trabalhar em colaboração com o grupo do Karolinska para tentarmos ver, além do perfil genético da pessoa, tentar olhar para outra coisa que é o perfil epigenético, que é como os genes estão a ser lidos, para ver se há aqui mais alguma coisa que nos dê uma indicação. Não, o risco agora é mesmo alto e convém tirar as mamas. Ou não, olha, até parece que o risco neste momento ainda é baixo e podemos adiar esta decisão. Isso para mim era muito importante.
0: É uma decisão muito difícil.
1: É difícil e é importante. Mas é muito importante. Eu colaboro com a Evita, que é a associação para os previventes, como a Presidente diz, que é as pessoas que têm predisposição para cancro. E ela compara isto, e bem, com o entrar num avião. E se sabermos, ok, este avião tem 60% de probabilidade de cair, nós vamos entrar ou não? Portanto, o evitar que isso aconteça é uma medida difícil, mas é uma medida muito válida. E não tem que ser a opção de todas as mulheres. E o aconselhamento genético é tão importante por isso. Nós podermos dizer, o risco é este, as medidas são estas, as contrapartidas são estas, os benefícios são estes, e a pessoa com toda a informação poder decidir, não, eu quero tirar ou quero fazer exames de vigilância. E nós apoiarmos nessa decisão, seja ela qual for.
0: Ouvintes da Pravaral, já perceberam? Vamos falar sobre genética neste programa. Acredito que muitos de vocês queiram fazer perguntas, comentários vários. Saibam que tem aqui uma verdadeira especialista, Marta Zegra Morim, que acaba de lançar este livro, que se chama O que os genes dizem sobre mim. A este propósito, há dois ouvintes, neste caso duas ouvintes, que querem desde já entrar em cena. A primeira é a Mariana.
2: Olá, Alvin. Olá, Marta. Só para dizer que a Marta tem uma voz igualzinha à da Joana Marques.
0: É verdade.
2: Como assim? Beijinhos.
0: Isto é incrível. Isto é incrível estar a acontecer neste programa. Espera, tu estavas a falar e juro-te que eu estava a ouvir-te assim.
1: Sério?
0: Ela tem a voz igual à Joana Marques. Como é que é possível? E agora há um ouvinte que confirma que eu estava a pensar também. Mariana,
1: uma estreia,
0: estamos juntos.
1: Uma estreia para mim. Nunca me tinham dito isso. Nunca me tinham dito. E
0: tu
1: agora
0: tens a voz muito parecida.
1: Ao mesmo tempo.
0: É verdade. Eu estava justamente a pensar nisso. A minha cabeça voa sempre, não é? E de repente, assim, mas tem a voz igual à Joana.
1: E não é genético. Não é claramente genético. Eu e a Joana não somos relacionados.
0: Vamos ver. Já agora, deixa-me aqui colocar a Marlene, que entra.
3: Olá,
0: em cena.
3: Olá, sou Marlene das Flores. E tem Joanitos. E eu li uma vez que o Joanitos é genético porque é um tendão qualquer que fica mais fraco e por isso é que o pé é de forma. Isso é verdade. E outra coisa, eu descobri no secundário, quando estava a aprender os genes e tal, que tem uma característica recessiva e só na altura é que eu reparei que nem toda a gente era assim. Achei muita graça. Eu dobro o polegar para trás, portanto o meu polegar, eu posso aguentá-lo direito ou então posso dobrá-lo para trás ou para a frente. Beijinhos!
0: E agora?
1: Eu tenho que dizer que nunca me debrucei sobre a genética dos joanetes. Mas há de facto muitas características nossas que são muito curiosas e algumas têm marcadores genéticos. Por exemplo, há pessoas que quando saem à rua e veem luz, espirram. E há um marcador genético para isso. Há pessoas que sentem o sabor dos coentros como sabão. E há marcadores genéticos para isso. E depois há outras situações que são mais multifactoriais. Que há de facto uma irritabilidade, ou seja, uma probabilidade maior se temos algum progenitor com a mesma alteração. Mas depois o ambiente também tem o seu papel. Sobre a genética dos joanetes em específico, confesso que nunca me debrucei sobre isso. Mas fiquei curiosa também, posso ir aflorar isso.
0: Olha, vamos aqui falar de outras coisas. Por exemplo, o planeamento da gravidez.
1: Há muita coisa, lá está.
0: Podemos desenhar o nosso bebê?
1: Não podemos desenhar o nosso bebê, graças a Deus. Eu acho que a palavra ética estar contida em genética não é um acaso. Há aqui questões éticas. Já podemos fazer muita coisa durante a gravidez e podemos fazer estes testes pré-conceção, como os testes de match, para ver se somos compatíveis ou não. E durante a gravidez, se houver história familiar ou se houver achados durante a gravidez, porque houve uma alteração numa ecografia, porque houve um exame bioquímico bem alterado, podemos fazer testes genéticos. Eu acho que no futuro, e se calhar num futuro não tão lógico quanto isso, nós vamos conseguir juntar a isto a edição genética, que é quando há doenças genéticas comprovadas, conseguirmos arranjar os genes logo in útero. Ou arranjarmos, se fizermos fertilização in vitro, corrigirmos ainda nessa altura. Agora, escolher, desenhar, não, eu quero que ele seja assim ou assado, mais parecido com o pai, mais parecido com a mãe, que isso também é um alto louro. Os americanos, já há clínicas que vendem isso. Felizmente a Europa tem outras regras.
0: Espera, vendem o quê?
1: Vendem essa possibilidade, porque falávamos há pouco também da inteligência artificial. A genética é um código. Nós temos para ali um código de 3 bilhões de letras e quando fizemos a sequenciação do genoma pensámos, boa, isto agora já sabemos esta coisa toda, eureka, que já conseguimos. E não, aquilo é um código. Temos que fazer sentido do que está lá. E a genética médica ainda está muito focada na ação do gene único, que é o gene que codifica isto, codifica esta proteína, que não, quando não funciona dá esta doença ou aquela, mas a inteligência artificial e o facto de já termos vários genomas sequenciados permite-nos olhar para isto de uma forma muito mais global. Epá, como é que os genes jogam em equipa? Como é que isto tudo intervém? E começamos a desenhar uma coisa que são os riscos poligénicos. E os riscos poligénicos podem ser aplicados a variadíssimas situações multifactoriais. Pode ser o cancro, pode ser a hipertensão, mas podem ser estes traços. E há clínicas nos Estados Unidos que já vendem estes riscos poligénicos e dizem, ok, se escolhermos este padrão e a forma como este gene joga a equipa, há maior probabilidade da criança ser alta, ou da criança ser assim, ou da criança ser assado. Felizmente na Europa somos muito mais restritivos e a lei não permite esse tipo de coisas. Íamos cair numa eugenia que não é de todo aquilo que queremos. A genética é espetacular, mas podemos ficar no nosso centrados no tratamento das doenças e não estar a criar aqui excentricidades, digamos assim, que acho que vale a pena.
0: Já agora, num artigo teu recente, a propósito do Mundial, falavas como os genes jogam em equipa.
1: Lá está, esta coisa de percebermos, sim senhora, não há nenhum gene que defina a nossa altura sozinho, mas se calhar há uns 30 ou 40 que contribuem, um com um milímetro, o outro com 0,5, o outro se calhar com um centímetro, e então eles e a equipa podem-nos dar uma noção de como é que isto acontece. A maior parte das situações que são multifactoriais não estão dependentes de um gene só. Por exemplo, a diabetes mellitus, que as pessoas às vezes acham, se calhar não há um gene para a diabetes. Não há. Há vários genes e depois há a contribuição do ambiente. Há várias situações assim, a hipertensão, as doenças autoimunes. A maior parte das doenças autoimunes não tem um gene responsável por elas. Tem efetivamente vários genes a contribuírem de uma forma pequenina e depois tem um ambiente a atuar sobre isto. Portanto, assim, podemos quase desenhar isto. Há doenças onde a genética é muito importante. Uma pessoa que tem uma alteração num gene responsável, o FGFR3, por exemplo, que é responsável por um travão do crescimento, quando aquilo acontece, a pessoa vai ter a condroplasia, que o termo mais comum é o anão, e não há nada que nós possamos fazer para alterar isso. Agora já vão parecendo umas terapêuticas, mas do ponto de vista ambiental não há nada que possamos fazer. E depois há outras, ainda a genética tem os genes têm um papel mais pequenino e o ambiente tem e depois há tudo aqui no meio, há todos os cinzentos no meio.
0: Daqui a pouco vamos fazer uma pergunta que me parece absolutamente essencial, que é a importância da inteligência artificial.

0: Eu sinto que há uma pessoa apaixonada a fazer jingles novos para este programa. Dizer que a nossa convidada é então especialista em genética médica. Temos que fazer esta pergunta, que é esta: o que é a inteligência artificial poderá ajudar no futuro? Por exemplo, as notícias recentes sobre os avanços do cancro já são uma consequência disso.
1: Ah, há muita coisa na inteligência artificial. Estamos a falar de um código, não é? Portanto, qualquer código, são bilhões de letras em que tu possas aplicar aqui algo que consiga identificar padrões, que consiga, lá está, esta coisa de percebermos que genes é que têm influência na diabetes. O que tu fazes é, tens vários genomas sequenciados e através da inteligência artificial perguntas onde é que há aqui um padrão. Nem tem que ter um efeito biológico, é um efeito estatístico. O que é que aqui neste código me pode dar esta informação? E depois há a terapia genética está a arrancar e há de facto aqui muitas áreas onde a inteligência artificial pode ajudar a desenhar moldes. Por exemplo, o RNA mensageiro ficou altamente famoso depois do Covid. O RNA mensageiro já estava a ser estudado há muito tempo. O Covid foi só uma oportunidade para usar uma técnica e, felizmente, é espetacular. Portanto, voltando aqui atrás, tu tens o DNA. O DNA codifica proteínas, mas tem um intermediário. E o intermediário é este RNA mensageiro. E tu, hoje em dia, já consegues fabricar uma série de coisas através do RNA mensageiro. O sistema imunitário funciona. Para já, o sistema imunitário são proteínas, tudo são proteínas. E funciona por reconhecer outras proteínas. No cancro há proteínas que estão alteradas. Se tu conseguires identificar padrões que dizem, olha, não, estas são as que estão alteradas, e o organismo, se nós lhe dissermos, ele consegue identificar estas que são mesmo diferentes e são exclusivas do cancro. Então bora lá desenhar mRNAs em que conseguimos. O mRNA funciona quase como se tu fizesse um sketch. As vacinas evoluíram por, tu sabes que o sistema imunitário vai identificar as proteínas que são estranhas ao organismo, e começaste por olhar vírus inativados e fragmentos de proteínas para ele reconhecer antes de contactar com o vilão a sério. Ele, ok, é este, eu vou-me preparar, vou começar a lutar, a treinar exatamente na medida certa para aquele vilão. O mRNA o que te permite é, tu tens as instruções e, portanto, nem precisas da proteína, nem precisas de vírus inativados, não precisas nada disso. É só saberes, eu quero agredir estas proteínas, então bora dar umas instruções para dentro da célula para que o organismo se prepare para lutar contra esta agressão. Isso é espetacular e, portanto... E depois a própria genética, como um código, ainda tem cinzentos já. Há doenças que se manifestam numas pessoas e não se manifestam noutras, como por exemplo a predisposição para cancro. Nós falamos no termo penetrância. Portanto, há doenças que não são 100% penetrantes, que não se manifestam em todas as pessoas. E depois há alterações que, a mesma alteração, que tem umas manifestações numa pessoa e outras manifestações noutra. Portanto, há aqui uma série de cinzentos em que a inteligência artificial de facto pode ajudar e pode ter uma contribuição importantíssima.
0: Já agora, deixa-me aqui colocar a Ângela.
2: Boa tarde, meu nome é Angela Costa.
0: Olá, Angela.
2: A minha questão era a seguinte: a doutora falou num exame para saber se temos probabilidades ou não de vir ter cancro. Uma vez que na minha família a minha mãe teve cancro de mama e a minha irmã também, eu gostaria de saber se, como é que poderia também, pronto, saber se tenho a probabilidade de ter ou não. Muito obrigada, boa tarde.
0: Olha, está aqui a Ângela Costa.
1: Ótima pergunta, Ângela, ótima pergunta. E é de facto importante. Normalmente duas mulheres na mesma família com uma proximidade tão grande aumenta o risco de desenvolver câncer de mama. Depois é importante saber as idades. Se foi abaixo dos 50, o risco ainda aumenta mais. O tipo de cancro. Há por exemplo, características como um triplo negativo que não tem receptores hormonais, onde o risco aumenta mais. Mas merece efetivamente uma consulta de genética para avaliar isto e, havendo indicação, fazer um estudo genético. Há consultas no público e há consultas no privado. As pessoas às vezes esquecem-se disto. A genética parece uma coisa assim tão estranha, mas há oferta no público. Se calhar nos custos, tempos ideais, que nós todos gostaríamos, mas como em tudo, de uma forma transversal no Sistema Nacional de Saúde, mas há oferta pública de consulta genética. E havendo história familiar, e é importantíssimo isto que a Ângela fez, pensar, espera aí, agora com isto de Covid, deixa-me olhar para a minha história familiar. Duas mulheres, mãe e irmã com cancro de mama, é de olhar para a situação.
0: Pronto, deixem-me só dizer que a Marta Zé Gramunho está aqui para falar de muitas coisas, e este livro tem muitas historinhas. São historinhas que não são reais, mas são historinhas baseadas em histórias reais.
1: Sim, sim.
0: Podes contar-nos uma historinha?
1: São baseadas nos doentes. Eu, quando acabei de construir o índice do livro, eu senti, não, eu tenho que trazer as minhas pessoas para aqui. A genética, ainda hoje há muito essa noção de que a genética é uma especialidade laboratorial. estás a maior parte do teu tempo no laboratório fazer investigação. Não, e a genética é feita de pessoas e de diagnósticos que afetam aquela pessoa e que afetam a família. Portanto, é recheada de muitos sentimentos, e às vezes sentimentos contraditórios de uma pessoa receber um diagnóstico e às vezes nem saber se preferia ter um diagnóstico que é positivo e de repente sabe não vai dar para fugir a isto, ou ter um resultado negativo e no fundo continua na dúvida porque um resultado negativo não exclui. Portanto, há aqui muitas questões que envolvem a família e eu precisei trazer estas histórias e estou muito contente com elas, e acaba por serem, no início de cada capítulo, uma história que abre um bocadinho o apetite e cria empatia por aquilo que vem a seguir.
0: Então, mas conta uma.
1: Tenho, por exemplo, uma de uma mulher que lá está, descobriu que a mãe tem câncer de mama, ainda está a viver esse diagnóstico, não é? De lidar com os tratamentos da mãe, e de repente percebe que há um diagnóstico genético positivo e já lhe estão a falar a ela da possibilidade dela ter que tirar as mamas também. Isto é tudo muito confuso, e vai fazer o teste e até estava desavinda com as irmãs, mas isto tornou-se de repente mais importante e foram as três irmãs fazer o teste, e ela acaba por receber um resultado que ela é negativa e as irmãs são positivas, e ela não conseguiu saborear o facto de ser negativa, porque de repente sentia culpa porque é que eu não herdei esta história familiar. Portanto, são tudo assim questões, e foi para mim importante trazer esta complexidade e esta humanidade muito grande que existe na genética. E esta é de uma doença, pois há outras relacionadas com a terapêutica, onde que acabam com uma nota maior de esperança. Uhum. De um menino, por exemplo, o Mauro, que tem neurofibromatose tipo 1, que é uma doença que dá predisposição para cancro, que tinha um tumor grande na pélvis e portanto era incontinente, um miúdo esperto, saudável, mas depois tinha um tumor que fazia com que tivesse a usar fraldas aos 10 anos, e graças a uma terapia que já existe aos dias de hoje no Sistema Nacional Público, lá está, o IPO tem um grande grupo a fazer isso, conseguiu em pouco tempo recuperar a continência e poder apertar a camisola dentro das calças. Bem. E ir para a escola acreditando já nos seus sonhos novamente, porque de repente aprendeu que ter esperança, ele tinha medo de ter esperança, e de repente percebe, não, ter esperança é uma coisa válida e eu posso continuar a alimentar isso.
0: Há que ter esperança, e quem tem muita esperança são os ouvintes da Prova Oral. Aliás, temos dois super esperançosos, e uma dessas pessoas é Marlene, que pela segunda vez participa neste programa. O que quererá dizer agora Marlene pela segunda vez? Porque estará tão participativa.
3: Olá! Sou Marlene das Flores, outra vez. Eu não sei se a convidada já ouvi falar, mas aqui nas Flores nós infelizmente temos uma doença que é genética e está muito associada aqui à Ilha das Flores. Não sei se a convidada já ouvi falar da doença de Machado de Joseph. Beijinhos.
0: Já ouvi falar desta doença, senhora Marlene. Como é que ela se manifesta?
1: A doença de Machado de Joseph é uma doença neurodegenerativa. Nós temos duas doenças neurodegenerativas, uma mais prevalente no norte do país, que é a paramiloidose familiar, e esta doença de Machado de Joseph, que é mais prevalente nos Açores. São doenças em que há uma deterioração do sistema neurológico, algumas com manifestações mais cognitivas, outras com manifestações mais motoras, e que antigamente havia estes diagnósticos, havia esta noção de sim, senhora, isto está correndo a mesma família.

0: diferente dependendo desta sorte.
1: Espera aí,
0: ou deste azar, não é?
1: Os países têm também a sua genética?
0: Têm. E nós temos poucos dados em relação à nossa. Vários países têm projetos de sequenciação de genoma e o nosso ainda está assim meio... ainda não está a decorrer, mas temos noção de algumas patologias que são mais prevalentes. A paramiloidose familiar, somos dos países que têm maior prevalência a nível mundial. A doença Machado Joseph é frequente cá. Por exemplo, na predisposição para câncer de mama, nós temos uma mutação fundadora portuguesa, ou seja, que é exclusiva da população portuguesa. E eu até acho que na Madeira nós estamos a trabalhar nesse sentido, temos outras.
1: É por isso que estás também na Madeira?
0: Não foi por isso. Eu fui para lá para dar apoio. A Madeira estava sem apoio de nenhum médico de genética e é uma população com 200 mil pessoas e tinha uma lista de espera já longa. Agora, acho que também fruto do bom trabalho, quero acreditar nisso. A lista de espera está gigante porque toda a gente me encaminha doentes.
1: E quando te convidaram, o que é que respondeste?
0: Eu respondi logo. Exatamente. Eu adoro desafios e na altura até parecia assim, agora ir à Madeira todos os meses quando tenho uma filha pequenina. Mas abracei rapidamente o desafio e eu adoro ir à Madeira. Adoro a Madeira, adoro as pessoas da Madeira, adoro as pessoas com quem trabalho. E depois surgiu isto, começou a haver, isto acontece mais frequentemente aqui, então bora lá depositar aqui a minha atenção neste assunto. E foi assim que surgiu, não é que eu já não trabalhasse nisso, mas que ainda surgiu um interesse maior. Como é que eu posso ajudar estas pessoas?
1: Olha, deixa-me colocar aqui o Bruno.
2: Boa tarde, Aldinha e convidada.
1: Olá.
2: Eu gostaria de saber se isto é genético ou se é um erro genético. Ou seja, o meu pai é esquerdino, apenas a jogar futebol e a jogar basquete, ou seja, chuta com o pé esquerdo e lança com a mão esquerda. No entanto, a fazer tudo o resto é destro. A comer, a jogar ping-pong, que seja, tudo o resto é destro. Eu e o meu irmão somos quase idênticos ao meu pai, ou seja, no entanto, só jogamos futebol com o pé esquerdo, o resto fazemos tudo com a mão direita e tudo o que seja relacionado com as mãos. E eu gostaria de saber se isto é genético, porque não conheço muitas pessoas assim. Um abraço, continuação.
1: Mão direita é penalti, toda a gente sabe, não é? Então,
0: há fatores genéticos, envolvidos nisto e até se pensa que um dos motivos pelo qual o facto das pessoas serem destras se foi mantendo é porque o ter a mão esquerda como preferencial podia dar vantagens, por exemplo, em combate, no próprio desporto muitas vezes traz vantagens, o facto das pessoas usarem mais o pé esquerdo ou a mão esquerda torna o seu jogo mais imprevisível, seja no boxe, seja no futebol, e portanto houve vantagens evolutivas em manter este traço genético que faz com que efetivamente as pessoas usem mais a mão esquerda ou o pé esquerdo do que o direito.
1: Olha, ainda não falamos do síndrome do albinismo. Como é que é?
0: Como vários síndromes, portanto, as doenças genéticas, o que acontece é, temos um gene com defeito que está a produzir uma proteína com defeito. Aqui a proteína com defeito é uma proteína que produz a melanina. E, portanto, não produzindo a melanina, a pessoa não consegue escurecer a pele, não consegue escurecer o cabelo, não consegue escurecer os olhos, e isto traz riscos aumentados de cancro, traz riscos aumentados a nível visual, e, portanto, estas pessoas merecem cuidados médicos diferentes. Em África, infelizmente, muitas destas crianças foram sacrificadas, foram vendidas como amuletos, e eu falo disso no livro. Uma das coisas que eu espero com este livro é, com a genética, desmistificar algumas coisas. Opa, não, isto sermos mais escuros ou mais claros é só porque nos nossos genes temos capacidade de produzir mais ou menos melanina. Não é mais nada do que isso. É só isso. É sermos capazes de nos proteger melhor do sol ou pior do sol. E, portanto, sim, esta coisa de vendermos crianças ou usarmos como amuletos só mostram que a bruxaria está muito mais no desconhecimento e na ignorância do que no que quer que seja.
1: Podes crer. Já agora, deixem-me só dizer que amanhã o nosso convidado é diferente do de hoje.
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0: Os ouvintes da Provaral são empolvorosas. Já agora, o nosso convidado da manhã é despontador de mitos, como aqui percebemos nesta promo. Então, queres fazer mais algum mito? Vem-te assim algum à cabeça? Sei que está muito na moda falarmos da doença dos pezinhos. Temos que falar sobre isso. Algum mito mais que te recordes?
1: Olha, esta coisa que ele estava a falar da tristeza e fez-me lembrar aqui que uma área que eu gosto muito, que é esta área da epigenética, que já falei ligeiramente na minha investigação, mas que eu gosto sempre que as pessoas percebam. Nós falámos de alterações muito deterministas e falámos da contribuição do ambiente, mas o ambiente pode marcar os nossos genes. Os nossos genes são um livro que não está completamente fechado. Tem muita coisa escrita, muita coisa super valiosa, mas aquilo que está lá escrito não está a ser lido constantemente.
0: Espera aí, imagina, tu vives num ambiente depressivo e os nossos genes podem ser influenciados por isso.
1: Exatamente, é isso que estás exatamente. A dizer. Nós somos um livro que não está a ser lido constantemente. Vai criando post-its, anotações no canto da página. De repente há ali uma nota que diz: olha, agora é para saltar estas três páginas e para ler a seguir. E, por exemplo, as doenças autoimunes, as doenças psiquiátricas não têm um gene responsável por elas. E eu quero acreditar que existe muita epigenética, muito isto. Esta coisa que é a capacidade do ambiente marcar o DNA. Portanto, no fundo, o DNA aprende com o ambiente, cria memórias com o ambiente, cria uma anotação que diz, não, eu a partir de agora vou ler assim. E se calhar uma tristeza que era momentânea se fica lá com uma marca que depois não desaparece, torna-se numa depressão. Se calhar uma resposta imunitária a um vírus qualquer, a marca que dizia, olha, responde, ON, vamos atacar isto, não foi capaz de ser desligado e nós começámos a atacar o próprio organismo. E portanto o ambiente marca o nosso DNA. O nosso DNA também aprende. E eu quero acreditar que sim, que boas experiências, e que nós não sabemos, e não quero de todo culpabilizar ninguém, porque na verdade não há um manual para isto, para nós sabermos como é que nós conseguimos marcar o DNA, mas gostava muito que fizéssemos esse caminho e que tivéssemos pelo menos essa consciência. Espera aí, o meu DNA também é um livro onde eu posso escrever alguma coisa.
0: Já agora, deixa-me aqui colocar a Joana.
2: Olá, Prova Oral, olá Alvin, olá convidada. Super interessante o tema de hoje, pois fiquei curiosa. No seguimento das primeiras perguntas que o Alvin fez, também vou perguntar. Eu, por exemplo, eu tenho um primo que ele tem realmente um atraso cognitivo grande e, nesse caso, um primo direito, de primeiro grau. Nesse caso, eu também tenho chances de ter, portanto, um filho com uma questão similar. Pronto, se isto for aqui uma questão genética. Obrigada e bom programa.
1: É sim, senhor, e é muito relevante a pergunta. Quando há um familiar que tem uma doença genética, a genética pode nos dar essa resposta. Eu entrei em genética em 2006, já faz 20 anos, e eu sentia muito isto. Pessoas com medo de ter filhos, ou ter esta coisa de eu tenho um primo, eu provavelmente também tenho risco, e tenho algum receio, e vivo a gravidez com, até com algum receio do que é que vai sair daqui. Uhum. E a verdade é que o teste, o diagnóstico genético, se este primo for seguido numa consulta de genética e tiver um diagnóstico genético, nós, ao chegar ao diagnóstico genético, sabemos qual é o risco de recorrência para os familiares. Pode ser uma situação que é esporádica, que apareceu naquele primo e não há risco para mais ninguém. Pode ser uma situação que é ligada ao X e que as mulheres são portadoras e podem ter filhos afetados. Pode ser uma destas situações recessivas em que normalmente é a combinação de um determinado casal e, portanto, para ela também já há um risco. Ela pode ser portadora, mas o risco de ter descendentes afetados é muito baixo, sobretudo se o marido não for portador. Portanto, é importante o diagnóstico genético para a pessoa não viver estas coisas com medo e poder enfrentar uma gravidez com, ok, eu sei sim senhora, o meu risco é este ou é aquele, há risco, não há risco, há estas medidas que eu posso fazer ou não.
0: Quando disseste está ligado ao X, estavas a referir-te ao cromossomo X.
1: Isso mesmo.
0: E o cromossomo Y?
1: As mulheres têm dois cromossomas X, fantásticos, cheios de genes para lá. Os homens têm um X e têm um Y, um cromossoma mais pequenino, que tem muito pouca informação genética. Portanto, o cromossoma Y por si só não tem grandes doenças associadas. O cromossoma X tem imensas. E como a mulher tem dois, acaba por ter, lá está, a cópia de segurança.
0: Mais probabilidade de ter.
1: Tem menos probabilidade de ter. Ela tem um cromossoma X e tem no outro uma cópia de segurança. Portanto, pode usar aquele que tem a cópia boa.
0: As mulheres sempre defenderem-se.
1: O homem, quando tem alteração do cromossoma X, o Y não lhe serve de nada e tem mais risco de manifestar doenças. Quando é que acontece só nas mulheres? Quando a doença é tão grave que acaba por ser letal nos rapazes e, portanto, não existem rapazes com aquela doença e, por ser tão grave, as mulheres acabam por ter algum tipo de manifestações. Portanto, a diferença de manifestações no sexo masculino e feminino, tirando aquelas em que, por exemplo, uma doença que afeta os ovários, obviamente vai afetar mais as mulheres, ou uma que afeta a próstata, claro, os homens. Mas nos genes tem a ver com isto. As mulheres têm 2X e, portanto, conseguem se proteger de alterações que estão no cromossoma X. Os homens não.
0: Só por causa disso, vamos para um rapaz aqui neste
3: programa. Olá, Prova Oral, muito boa tarde. Temos nos últimos anos assistido a um aumento do número de cancros em camadas mais jovens. A minha pergunta é se sabemos o porquê disto estar a acontecer. Daquilo que eu tenho tentado acompanhar, acho que não há propriamente uma resposta definitiva, não é? Mas a pergunta é mesmo essa, se temos algumas luzes, não é? Ou alguma ideia do porquê, ou ideias no caso, não é? Do porquê disto estar a acontecer. Muito obrigado e um bom programa.
1: É, tem toda a razão. E nós ainda não percebemos bem o porquê. Cânceres a idade jovens. Nós falámos de cancro, a maior parte dos cânceres são esporádicos, são erros que adquirimos ao longo da vida. Quando vemos cânceres em idades jovens, pensamos, lá está, que se calhar o fator genético tem importância, porque acumularam-se erros para desenvolver cancro rápido mais, portanto, se calhar algum gene de reparação do DNA não estava a funcionar bem. Mas a verdade é que a genética não está a explicar tudo isso. Será que é epigenética? Será que há aqui outros fatores que o nosso ambiente, que mudou tanto nos últimos 100 anos, mudámos tanta coisa e se calhar não temos noção de como é que esse ambiente está a marcar o nosso DNA? Mas é algo que está a ser estudado, porque efetivamente temos a sentir esse peso a nível mundial, que está a ser estudado, ainda não temos conclusões definitivas porque é que os cancros estão a aumentar a idade de jovens.
0: O que é que gostavas de descobrir antes de tu próprio morreres?
1: Eu gostava muito de conseguir perceber como é que o DNA ganha estas memórias. Gostava de perceber como é que nós conseguimos escrever o DNA. Porque esta coisa de percebermos, ok, sim senhor, eu posso ganhar uma metilação ali, uma metilação é quase como se fosse um desligar, como se imaginássemos que os genes são um quadro de eletricidade e a metilação desliga o gene. Como é que nós conseguimos fazer isto? Como é que nós conseguimos manipular isto através de intervenções do ambiente? Porque através de edição genética, isso é uma coisa. Mas como é que o ambiente marca o nosso DNA de uma forma mais ou menos definitiva? Uhum. A forma como podemos ensinar, reescrever o nosso DNA, eu adorava não falecer sem saber isso.
0: Bom, à partida não irás falecer no futuro próximo. Deixa-me colocar aqui a
4: Olá,
0: Silvana.
4: Estou a participar pela primeira vez, chamo-me Silvana de Ovar e queria saber a opinião da convidada sobre o autismo e a componente genética. Quais são os novos avanços que existem sobre essa questão? Obrigada.
0: Já vais responder, mas antes a Jennifer.
5: Olá, Prova Oral. Eu sou muito interessada sobre esta matéria da genética, neurónios, etc. Apesar de eu nem sequer ter estudado na área. E uma vez li que a depressão e o alcoolismo podem ser passados geneticamente. Eu gostava que falassem sobre isso e se realmente é verdade, se hoje em dia a ciência já comprovou o contrário. E é isso. Obrigada.
0: Jennifer, já vais ter a tua resposta, mas antes, a Marisa.
6: Tive cancro no ovário, tenho uma mutação no gene CDH1. Como a minha mãe teve cancro no estômago, também tive que fazer o exame e não tem. E como é uma mutação muito pouco estudada, foi dada como inconclusiva. Vá lá. Eu gostaria de saber se agora com a inteligência artificial será mais fácil eu saber se esta predisposição é mais forte, se posso estar descansada ou não. Se a convidada puder esclarecer, muito obrigada.
0: Pronto, posso-te recordar, basicamente tivemos aqui três mensagens.
1: Eu acho que me recordo.
0: Então vamos a isso.
1: Tudo excelentes perguntas.
0: Os meus ouvintes.
1: É, espetacular. Meninos
0: e meninas.
1: O autismo, lá está, é daquelas situações em que, apesar de nós termos já imensos genomas sequenciados e termos já muita informação, não conseguimos encontrar um gene que seja responsável pelo número significativo de casos de autismo. É uma daquelas que há vários genes a contribuir um bocadinho, em que não temos uma resposta ainda de um único gene. Não significa que não se justifique fazer estudo genético, porque ainda há uma percentagem. Quando é que se justifica, sobretudo, fazer estudo genético? Quando o autismo não é isolado. Isto às vezes faz confusão, mas o autismo, a maior parte das vezes, é um sintoma. E se ele acontece de uma forma isolada, se é uma criança que tem autismo mas não tem mais nada, a probabilidade de chegarmos a um resultado genético ainda é baixa. Mas se esse autismo é um sintoma que se junta a outros e que nos dá a sugestão que há aqui uma síndrome, por exemplo, ter uma cabeça mais pequenina, uma microcefalia, ou ter uma cabeça maior, ou ter epilepsia, ou ter um atraso de desenvolvimento marcado e ter graves dificuldades na aprendizagem, aqui começa a cheirar mais para isto. É um sintoma no meio de mais coisas. E a probabilidade de encontrarmos um gene aumenta. Portanto, para casais que têm um filho com autismo, apesar da nossa taxa diagnóstica ainda não ser a ideal de longe, justifica-se fazer estudo genético para perceber o que é. E às vezes o estudo genético não acrescenta do ponto de vista terapêutico, continuamos a seguir e a tratar sintomas, outras vezes até pode introduzir aqui ou outro uma alteração. Mas é uma área muito gira, que está a crescer muito. Eu acredito que tem muita epigenética envolvida, mais erros de leitura do que erros de escrita.
0: Tu adoras epigenética.
1: Adoro. Depois temos a parte da depressão e do alcoolismo. Nós sabemos que existem genes que aumentam A maior parte destas doenças psiquiátricas, a depressão, a esquizofrenia, têm o que nós dizemos, não é hereditariedade, não há um gene, mas existe irritabilidade, que é uma maior probabilidade de, dentro da mesma família, termos mais do que uma pessoa com o mesmo tipo de sintomas. E, portanto, sim, o risco é maior na família, mas não há um gene responsável por isso. E depois o ambiente, obviamente, também vai aqui interagir. Esta história do cancro do ovário, daquilo que eu percebi, o cancro do ovário é um daqueles tipos de cancro que aos dias de hoje tem indicação para fazer estudo genético sempre, mas pelo que eu percebi do que a ouvinte explicou, foi descoberta uma variante de significado desconhecido. O que é isto? Nós, quando fazemos estes testes, nós aos dias de hoje já não chamamos mutação por causa disso. Nós descobrimos uma variante. Nós vamos ver a sequência de letras do nosso doente, comparamos com uma sequência de referência e vimos, olha, esta letra é diferente, é uma variante. E esta variante vai ter implicação na proteína, que é reparar o DNA ou não? Se ela não tem implicação, chamamos variante benigna, não é reportada. Se ela vai afetar a proteína e a proteína não vai conseguir reparar o DNA, é uma variante patogénica e faz diagnóstico. Mas há umas que nós não conseguimos pôr nem num lado nem no outro. Não são cão nem gato, ficam ali no meio. E estas variantes de significado desconhecido têm que efetivamente ir sendo revisitadas para reclassificar. Aquilo que foi feito, neste caso, esta mutação, este gene que o utente referiu, o CDH1, está associado a um risco de cancro do estômago. Como havia história familiar de cancro do estômago, pensaram, opá, boa, vamos fazer. Se a mãe que teve cancro do estômago tiver a mutação, é um dado mais a favor de que sim, senhor, este gene tem implicação. Não tinha.
0: Deixa-me só dizer que estamos a ter uma avalanche de mensagens e as mulheres estão a assumir completamente o controle deste programa e ainda bem, é a Filipa.
7: Boa tarde ao Fernando, boa tarde à convidada. Eu basicamente não queria deixar aqui nenhuma questão, queria apenas, no fundo, deixar um bocadinho da minha experiência e um conselho. Eu sou portadora de uma mutação genética, o BRCA2, onde há uma maior predisposição genética para contrair, para ter cancro de mama, cancro de ovário, sobretudo. A verdade é que, por ter uma pessoa na família que tive esta doença e foi feito o teste genético, eu também fiz, demorei bastante tempo, demorei quase um ano até ter a coragem para fazer o teste e quando recebi os resultados eram positivos. Fiz uma série de exames, fiz biópsias, não tinha nada e a verdade é que quando decidi retirar o peito, depois nos resultados que foram feitos à mama extraída, efetivamente já tinha lá qualquer coisa e por isso posso dizer que me saiu o totoloto, ou eram milhões. E por isso deixava aqui esta mensagem para sensibilizar as pessoas da importância que é, no fundo, fazer este estudo e tomar uma decisão. No meu caso foi profilática, mas salvou uma vida. Muito obrigada, boa tarde.
0: Está aqui a mensagem da Filipa e a Tânia.
8: Olá, prova oral. Antes de mais, parabéns por este tema, que estou a achar muito interessante. Eu tenho um filho daltónico. Não sei muito bem qual é a origem dele ser daltónico, se terá alguma relação com genética, mas quando o meu filho tinha à volta de 4, 5 anos, a minha prima também tinha um filho homem, e ligou-me a dizer que tinha recebido um diagnóstico de daltonismo do filho dela. Portanto, eles já são primos em segundo grau. Fomos à procura e a minha mãe também me disse que um irmão dela, portanto um tio nosso, direto, também é daltónico. Nós não sabíamos até a minha prima ter este diagnóstico e depois eu estar atenta e perceber que o meu filho também tinha. Isto terá certamente a ver com a genética e o facto de ser só em sexo masculino também terá alguma influência. Obrigada.
0: Marta.
1: Filipa, muito obrigada pela tua participação. É mesmo muito importante esta coisa de termos um diagnóstico e quando reforçar isto, quando há uma suspeita de uma doença genética, e neste caso o cancro da mama, vamos assumir aqui o cancro da mama, a predisposição para cancro da mama como uma doença genética, convém estudar primeiro a pessoa que teve o cancro da mama. E ouvindo um diagnóstico positivo, podemos efetivamente ajudar a salvar muitas pessoas, como foi o caso desta ouvinte, que acabou por estar mais atenta, fez os exames, tirou as mamas e de facto foi uma cirurgia curativa em vez de ser só profilática. Em relação ao daltonismo, lá está, é uma das doenças ligadas ao cromossoma X, portanto está no cromossoma X, as mulheres são portadoras.
0: De dois cromossomos?
1: como tem alteração num, não tem no outro, o outro produz a proteína, não manifestam, são portadoras silenciosas, mas podem ter filhos afetados. E, portanto, é das tais que anda por lá silenciosa e que se manifesta nos rapazes.
0: Olha, porque estamos a acabar. Então, obesidade e demência.
1: Olha, a obesidade e a demência, de uma forma geral, é como o cancro. São situações que são adquiridas em contacto com o ambiente ou pela idade, no caso da demência, como o cancro, são doenças em que a idade tem um peso importante, mas em algumas delas há fatores genéticos. E quando nós vemos uma história familiar muito pesada, crianças começam a engordar muito cedo e que os pais também, e que não é explicado pelo volume de comida que comem. Ou na demência, quando temos vários familiares que têm demência, alguns deles até abaixo dos 60, 65 anos, até alguns com traços de por exemplo, a demência frontotemporal e a esclerose lateral amiotrófica andam muito juntas e as pessoas não têm essa noção. Portanto, quando temos uma história familiar pesada, quando o ambiente parece não explicar aquilo, ou a idade, há que pensar na genética. Não é o mais frequente, mas a genética tem uma palavra a dizer.
0: Estamos a terminar este programa com a nossa extraordinária convidada, que se chama Marta Zegre Amorim, especialista em genética médica. As pessoas podem te encontrar onde, Marta?
1: Eu estou no Hospital Lusíadas de Lisboa e faço consulta no Hospital Dr. Nela Mendonça, Hospital Público da Madeira. Se quiserem fazer uma viagem à Madeira para me ir visitar lá...
0: Vais todos os meses à Madeira?
1: Todos os meses à Madeira.
0: Olha que bom.
1: É verdade, é verdade.
0: Já agora, eu penso que foi demasiado notório... A nossa convidada tem a voz exatamente igual a Joana Marques. E eu queria acabar este programa dizendo obrigado, Joana Marques, e tu dizendo espero não ter sido extremamente desagradável. Portanto, vamos acabar este programa exatamente deste modo. Decoraste a tua fala?
1: Decorei a minha fala.
0: Portanto, obrigado, Joana Marques.
1: Oh, Alvin, espero não ter sido extremamente desagradável.
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Muito boa noite e sejam bem-vindos a mais uma sessão de Defeitos Especiais. Estamos no Som Nacional da RTP Antena 3. Eu sou o Luís Oliveira e vamos juntos até às 9 da noite. Pode não parecer, mas os primeiros sons da emissão de hoje chegaram diretamente de 1981, GNR, com Instrumental 1 para a Independência. E de facto, siga a dança, agora com Rodrigo, Vai à Praia. Alegria Gria é o novo disco de remisturas feito a partir de Alegria Terminal, editado por Vai à Praia no ano transato. Escolhemos Ponto S, que nos chegou na versão assinada por Mário Valente. Sejam então uma vez mais bem-vindos. Fiquem por aí. Vai valer a pena.

Eis um passado muito bem passado, ESG com Mood e ainda Liquid Liquid com Cavern, pontos altos da produção pós-punk no arranque da década de 80. Andamos também às voltas com a independência do GNR até encontrarmos a música de Vai à Praia, já com a marca deste tempo. Agora ainda por Nova York, fora de horas, mas também no seu tempo, edição de FA Records de 2026, Fandido, Get a Grip, na sua versão original.

Jason Green and the Jerks com Local Jerks, de mãos dadas com Fun Dido, juntando assim dois nomes dos mais recentes lançamentos da DFA Records, a agremiação cultural e não se sabe se corporativa, liderada por James Murphy dos LCD Sound System. Espaço agora para os Sensible Sockers, dub da Saia Travada. É o primeiro trabalho dos vilacondenses lançado este ano com a produção do britânico Mad Professor. Entretanto, já chegou um disco de remisturas e já se antecipa um novo trabalho de originais apontado para o mês de setembro. Sensible Sockers.

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Naraka, uma canção que não é do inferno, mas é uma canção de Inferno, um dos principais lançamentos deste ano, Boards of Canada, Great Scott, a dupla Mike Sanderson e Marcus Ian, assinando apenas o 5º disco de originais numa carreira que está quase a atingir as 3 décadas de atividade. É a altura agora de fecharmos algumas portas, mas abrimos outras. Open and Close, Fela Kuti com os Africa 70s para o fim de festa. Abre-se a porta para a chegada da Isilda Sanches com Pontos de Luz depois das 9 na RTP Antena 3. Nós regressamos amanhã depois das 8. Boa noite e até amanhã.

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Olá, bem-vindos. Isilda Sanches deste lado, na RTP Antena 3, durante a próxima hora. Façam-me companhia.

primeiros pontos de luz hoje com uma revisão de Talking Heads. Ouvimos Born Under Punches na versão de Theo Kruger e Theophilus London. Serve para lembrar que David Byrne atua na próxima semana no Cool Jazz. Hoje é quarta-feira, temos Lado a Lado B com MC Schmidt e John Berndt, um disco com produção de Connie Plank. Por causa disso, de Connie Plank, teremos Noi como exemplo de música que não passa na rádio. Este é já Tricky com Mitch Sanders em I Still See Me There. Continuem por aí. Boa noite com a RTP Antena 3.

Always Dreaming, música para sonhar acordado. Esta é de Cyndi Lee, vem no álbum Diamond Jubilee. Agora, Collins Oboe, Colobó, com Mystic You. Mantemo-nos em estado onírico a acender pontos de luz.

0: Esta chama-se Bonjour Tristesse, como o livro de François Sagan, 1954, que deu origem ao filme de Otto Preminger uns anos depois. Este Bonjour Tristesse é de Dominique Dumont, da Letónia. Lado A, lado B agora, hoje com música recente.
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0: Lado A. Na segunda-feira ficou prometido um novo encontro com o Rui Miguel Abreu para nos falar de novidades e na segunda-feira falámos de Connie Plank a propósito de Larita Mitsuko, porque ele tinha produzido o disco que o Rui Miguel destacou. Hoje voltamos a falar de Connie Plank. Olá Rui Miguel, bem-vindo de volta.
2: Olá, olá, Hilda. É uma das inspirações que guia esta extraordinária dupla do MC Schmidt, dos Matmos, e o John Burnt. Um experimentador eletrónico de Baltimore nos Estados Unidos com uma longuíssima carreira, aliás, tal como os Matmos, que são veteraníssimos.
0: Sim,
2: por esta altura. Este disco tem que eles acabam de lançar, que tem por título Cloud Machines, tem dois eixos de inspiração principais. Por um lado, e ambos me dizem muito, por um lado, a obra de um visionário da banda desenhada de ficção científica, o Mobius, penso que é assim que se...
0: É o Mobius. Se bem que ele também fez western, como Jean Giraud, também tem banda desenhada mais de cowboys.
2: Exatamente. Se bem que lembras do iniciozinho da minha carreira, além de música, eu escrevi muito sobre banda desenhada.
0: Oh.
2: Tive uma coluna no jornal A Capital chamada Heróis de Papel, e muitas vezes dei por mim a escrever sobre novos álbuns do Moebius que iam sendo lançados.
0: Na altura estava a ser o Incal, não era? Foi nessa altura que saiu o Incal, se não me lembro.
2: É um clássico da ficção científica visual, digamos assim. E é um eixo de inspiração para este trabalho, juntamente com toda aquela música que o Connie Plank produziu, sobretudo com os Cluster, o encontro dos Cluster com o hino, etc. São inspirações assumidas por esta dupla ao fazerem este álbum, porque é um álbum que demorou muito tempo a ser produzido por duas mentes muito avançadas no que à produção de música eletrónica já neste milénio diz respeito, e portanto havia alguma expectativa nos círculos que dão atenção a este género de produção em relação a este disco. Acaba de aterrar no Bandcamp também, é uma plataforma a que eu dou muita atenção, foi lançado no passado dia 12 de junho, portanto é uma coisa relativamente recente, e é um disco absolutamente extraordinário. Eu devo confessar-te que ainda só o ouvi uma vez, e meio que enquanto estava a fazer outras coisas, mas é um disco que convida a audições repetidas, e por isso, como dizia alguém no final de um filme famoso da década de 40, acho que é o início de uma bela amizade por aqui.
0: Bom, com esses argumentos, acho que pode ser um início de uma bela amizade também por aqui. Rui Miguel.
2: Não vem com aqueles atributos todos, mistura e masterização do Rashad Becker, que garante sempre um som de elevadíssima qualidade, e portanto vem com esses pergaminhos associados, o que só reforça essa sugestão de audição que eu acabo de fazer, digamos assim.
0: E achas que funciona melhor com a ler um livro de Moebius ou não?
2: Olha, pode ser uma ótima banda sonora para um regresso a esses míticos álbuns do Moebius, sem a menor sombra de dúvida. Sim, olha, uma excelente ideia, Zilda. Ainda por cima, olha, estou a vê-los daqui do sítio onde me encontro neste momento. Estão ali numa prateleira, mesmo mesmo pertinho da minha secretária de trabalho.
0: Olha, estás a ver, afinal... Houve aqui uma comunicação etérea, eu não estou aí para ver, mas acabei por apanhar a informação na mesma. Vou fazer o mesmo também, vou experimentar ouvir o disco a ler o Incal. Na próxima semana voltamos a encontrar-nos para falar de música antiga à segunda e música nova à quarta.
2: Está combinado, cá estarei outra vez.
0: Até lá, obrigado.
2: Tudo bom.

MC Schmidt e John Berndt, álbum Cloud Machines editado este ano, em destaque no lado A lado B de Rui Miguel Abreu. Ouvimos agora uma das faixas do disco. Ora, há vários pontos onde pegar neste lado A lado B, mas vou pela via de mate. Mas a dupla MC Schmidt e Drew Daniel, um dos grandes projetos de música experimental americana das últimas décadas, eles lançaram o primeiro álbum em 1994, ouvimos-los agora em Breaking Bread, é do álbum Plastic Anniversary de 2019, o décimo álbum de Matmas. O disco celebra 25 anos da relação entre Schmidt e Daniel e usa sobretudo fontes sonoras de plástico. No caso da faixa que ouvimos agora, Breaking Bread, usa sons de vinis dos Bread, uma banda soft rock dos anos 70, a serem partidos.

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Primeiro os Matmas com Breaking Bread, agora Drew Daniel, metade de Matmas, como The Soft Pink Truth, o seu projeto mais virado para a pista de dança. Ouvimos You Don't Know. Tudo a propósito do Lado A, Lado B de hoje, em que Rui Miguel Abreu destacou um disco de MC Smith e John Burnt. MC Smith é metade de Matmas. Ainda vamos unir mais pontos com o Lado A, Lado B. Hoje o exemplo de música que não passa na rádio tem a ver com Connie Plank, que assina o disco de Smith e Burnt, de que Rui Miguel Abreu nos falou, mas já lá vamos. Para já temos os portugueses Gus Twin, Clooney.

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0: portuguesa acende sempre pontos de luz. Dois exemplos ainda agora. Primeiro os Gastwin em Cluny e agora Paul Plus. Susana dorme sozinha num palácio. É então uma das faixas do álbum Sangue Novo, editado o ano passado. Paul Plus é Fernando Silva.
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0: Música que não passa na rádio. Aproveitando então o facto de ter falado de Connie Plank no Lado A Lado B, escolhi para exemplo de música que não passa na rádio uma das suas produções. E são muitas. Vão dos Kraftwerk aos Ultravox e até às Scorpions pelo meio, imagine-se. Mas escolhi os Noi, um dos pilares do krautrock, uma banda de vida relativamente curta, mas que deixou descendência enorme. Em teoria, os Noi eram uma dupla, Klaus Dinger e Michael Rotter, dois ex-Kraftwerk que decidiram seguir por outras vias, mas na prática eram um trio. Connie Plank, o produtor por excelência da cena alemã da altura, era o terceiro e fundamental elemento. Entre 1971 e 1975, os Noi lançaram 3 álbuns que passaram relativamente despercebidos na época, mas que acabaram por afirmar-se verdadeiramente seminais e de influência transversal. Bowie e Brian Eno são apenas 2 exemplos dos muitos músicos que ao longo dos anos desceram elogios públicos aos discos de Noi, sobretudo ao álbum de estreia, aquele que primeiro provocou o confronto com o verdadeiro comboio rítmico, que era a bateria de Klaus Dinger. Chamaram-lhe Motorik, mas pelos vistos Dinger preferia chamar-lhe Apache Beat. Noi, como exemplo de música que não passa na rádio, não tanto por serem estranhos, mas porque as suas músicas, longas, dificilmente conseguem airplay. Ouvimos Alô Galo, tem 10 minutos, é do álbum de estreia de Noi. O disco saiu em 1972. Ficamos assim até às 10, depois temos a Portugal e a de Henrique Amaro, às 11 o indigente de Nuno Calado. Fiquem bem, aproveitem.

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0: Em maio de 1984, mais precisamente 9 de maio, os Telecto apresentavam ao vivo no auditório da SPA em Lisboa o disco Off Off, terceiro disco da discografia, uma gravação incomum para a época, duplo disco com 4 peças. 42 anos depois, a editora Olusame volta a editá-lo numa edição rigorosa, como é hábito da Olusame. E hoje iniciou a audição integral à obra, na companhia do músico Vítor Rua, fundador e compositor do Telecto, ao lado de Jorge Lima Barreto, falecido em 2011. Olá, Vítor.
1: Olá, Rico.
0: Muito obrigado por teres aparecido.
1: O prazer é meu.
0: Vamos fazer uma audição integral. Há quanto tempo é que não ouves o off-off?
1: Para ser sincero, ouvi agora com esta reedição e ouvi e pronto, foi uma surpresa agradável porque... Bem, eu sabia, eu gostava. É um disco, para mim, talvez dos mais importantes do Telecto. Mas, sinceramente, recordava-me muito, porque temos continuado a tocar o tema Palolo deste disco, do Off Off, mas os outros lados, esqueci-me, não ouvia, não costumo ouvir os meus discos e assim. E agora que foi reeditado, ouvi e foi uma agradável surpresa. Assim, eu sabia que era bom, mas não sabia que era
0: que
1: tão
0: era
1: bom.
0: A discografia do Telecto é extensa, enfim, temos que duas dezenas de edições,
1: sim,
0: ou mais.
1: Exato.
0: Aborda diversas linguagens. Sim. O que é que torna este disco diferente na extensa discografia de Telecto?
1: Pois, por isso é que eu digo que este disco é muito importante. Embora, por exemplo, o Belzebu, muita gente relaciona por sendo o primeiro disco em duo de Telecto, e tendo nós introduzido cá a música minimal repetitiva com esse disco, assim, há uma certa... é um bocado iconográfico, assim, mas eu, no meu entender, este disco é importante porque... conseguimos, além de outras coisas, como ter sido uma edição nossa, minha, do Jorge, do Palolo,
0: um homemade completo.
1: Numa altura que era raro essa ideia de se lançar independente.
0: É raro, podemos mesmo afirmá-lo que, repara, eu por acaso tinha uma ideia que no ano seguinte,
1: sim,
0: uma banda, os Croissant, Paulo Monteiro, do Luís Sampaio, do André, lançaram The Life of Fee, um EP, sim, também. Pelas suas próprias, sua própria iniciativa,
1: exato,
0: portanto, mas antes, um ano antes, há, sim, este disco. Portanto, eu calculo que, vá lá, diria, na época moderna,
1: sim,
0: no pós-boom do rock,
1: exato,
0: português,
1: exato,
0: este é o primeiro
1: eu
0: disco.
1: Acho que sim.
0: Este é o primeiro disco de edição completamente independente.
1: E curiosamente, é o disco que fizemos mais dinheiro. Ganhamos mais dinheiro. É curioso porque, por exemplo, editávamos na EMI, Valentim de Carvalho e
0: o que tu pronto, editaram
1: o Telecto,
0: o
1: exato,
0: primeiro.
1: Pronto, e mesmo no GNR, assim, e depois Polygram e tal. Mas quer dizer, este disco nós editamos, e quando editamos foi mais no sentido de dizer, ok, temos isto aqui, vamos pôr cá fora, mas nunca pensamos em sequer em recuperar o dinheiro. Não só recuperamos, como acabamos
0: de ganhar.
1: E a vender o disco em nossa casa, as pessoas a irem comprar, né? Não havia as redes sociais e assim, eram as pessoas a ir lá à casa. Agora, a importância é assim: há uma coisa que é muito importante neste disco e que não acontece quase em mais nenhum outro que eu esteja a recordar, que é nós na altura escutávamos. Pronto, na casa de Jorge, no estúdio de Telecto, escutávamos música de todo tipo, mas com uma característica, é tudo o melhor de tudo. Se ouvíamos rock, era o melhor de rock, o melhor da música contemporânea, o melhor da música clássica, o melhor da música concreta, eletrónica, etc. E neste disco conseguimos fazer uma coisa que, como estava a dizer, não creio que exista mais nenhum disco, que é como se dividiu em música para concerto, música para performance,
0: sim,
1: música para vídeo, música para teatro, conseguimos abordar no mesmo disco uma série de tipologias musicais que na altura eram muito importantes para nós. Por exemplo, música concreta, na música para teatro, que foi para a peça da Cronocópia, na altura convidados por Luís Miguel Sintra, temos elementos composições com elementos de música concreta, houve-se relógios, música, máquinas de escrever,
0: palmas,
1: por exemplo, há muitos sons concretos. E depois, por exemplo, no, também, claro, uma referência à música eletrónica no off-off e também música ambiental, paisagens sonoras, assim, que também era raro. Depois, neste, no, música, no Diagonal, que era música para performance, que também, embora sendo estruturas de música e padrões de música repetitiva, fizemos coisas que depois também quase só voltamos a fazer, talvez similar, no Camarote Eletrónico. E portanto é um disco que não só o objeto em si, com a capa excelente do António Palolo, e como depois também o texto, os textos lá integrantes no disco, e é um disco muito completo e creio que...
0: Então, se, e este é o terceiro, portanto, o Sutelecto é um disco de rock, podemos considerá-lo, eu acho que...
1: O off-off.
0: Desculpa, voltando ao primeiro.
1: Ah, ok.
0: O Belzebu é quase uma descoberta de uma linguagem, não é? Portanto, sem Belzebu também não teriam chegado aqui, não é?
1: Não, e aliás, de certa forma, existe uma espécie de uma continuidade. Por exemplo, o Belzebu, o nome, o título é Belzebu, não é? E este, muitos títulos de muitos temas são Asmodeu, Baal, ou seja, também uma referência
0: a
1: um lado dos diabos, e assim, que o Jorge andava a ler um livro na altura e recolheu muitos nomes daí. Mas pronto, eu para mim é um disco muito completo e já agora uma curiosidade, que é, por exemplo, eu vi há pouco tempo num site qualquer que era uma referência, tem os discos todos, as faixas todas e assim, de melhores grupos de todo o mundo, e depois as pessoas podem comentar, agora não estou a lembrar qual é o site, mas não é Discogs, é outro qualquer, e de repente neste disco eles dão um rating às músicas e aos discos, assim, e até tinham um bom rating assim, mas depois tem um comentário de um português, por acaso, e que diz qualquer coisa de género, agora não me recordo, mas era qualquer coisa de género. Isto já é o rock alemão, mas qualquer coisa a dizer que nós estaríamos a copiar o rock alemão, e depois terminava a dizer, e não digo mais por ser português, quer dizer.
0: Ok, vou defendê-los.
1: Exatamente.
0: Vou defender a pátria.
1: Agora, por exemplo, curiosamente, como eu disse, nós ouvíamos muito música de muitos estilos musicais, tipologias musicais. Mas, por exemplo, o rock alemão não era uma delas. E quando eu ouvia rock alemão, ouvia mais coisas como os Can ou os Kraftwerk, que não é supostamente aquele tipo de viagem cósmica como um Klaus Schulze ou o Tangerine Dream, assim. E este tema, o tema Palolo, é precisamente isso. É uma viagem, uma paisagem sonora, uma música ambiental lindíssima, quanto a mim. Mas que não a existir influência não era
0: daquilo,
1: de maneira nenhuma, quer dizer, a existir era da música eletrónica, mas aquela música eletrónica não é que chamam agora a música de dança, música eletrónica do Karlheinz Stockhausen ou do Xenakis ou assim.
0: O argumento da pessoa que fez a crítica tem que ser revisto. Existia sempre um pensamento estético antes de cada disco?
1: Sim, existia, e numa fase inicial isso pertencia um bocado mesmo ao Jorge, que, por exemplo, os títulos dos discos, o Off-Off era um livro que ele andava a ver do Serengeti ou assim, e os temas, como eu disse, ele estava a ler um livro também que, sobre qualquer coisa relacionada com a religião e os diabos e assim. E depois, o que construímos em conjunto era fazer uma espécie de uma estrutura, assim, o que é que este disco vai ter? Ah, vamos abordar, como eu disse, por exemplo, a música ambiental, a música para vídeo, cinema, tal. Ok, neste vamos abordar a música para concerto, para performance, neste vamos abordar a música para vídeo, ou a música para teatro. Portanto, e depois de ter essa estrutura é que começávamos a trabalhar, a criar os temas e a ver.
0: Então, primeiro havia o pensamento, depois.
1: Sim, exatamente. Okay. Pensar primeiro e executar depois.
0: E tu achas, por exemplo, que este disco, se calhar, é aquele onde esse. A prática. A prática sobre o pensamento, isto é mais eficiente, isto é no fundo, como é que se constrói um discurso musical perante um alinhamento, uma linha de propósitos. E este é o disco onde isso mais. a eficiência e o objetivo é atingido.
1: Eu acho que sim, e recordo-me de duas situações que creio que são importantes para exemplificar isso, que é, uma é, nós tínhamos estúdio na casa de Jorge e assim, e recordo-me que nessa altura eu próprio ficar surpreendido de entrar em casa e ver como é que estava as salas e assim, que era tudo dividido, por exemplo, os gravadores de bobines, que depois teve a produção também pela parte do
0: Tozé Tozé,
1: exato, Robin Tozé. Robin era o Jorge que punha nomes a toda a gente. Tozé Ferreira. Depois uma secção com os gravadores de cassetes e assim também na altura, que gravávamos, fazíamos algumas experiências. Depois os sintetizadores do lado, depois as minhas guitarras e os pedais do
0: outro. Havia quase uma cenografia.
1: Exatamente,
0: é
1: mesmo esse o termo. Havia uma cenografia instrumental e era muito agradável entrar e porque normalmente existia, mas assim mais caótica ali, estava tudo assim muito claro, muito limpo no sentido de estruturar assim, aqui os sintetizadores, aqui a parte da gravação, os microfones, as guitarras, assim. E isso foi importante porque tínhamos um ambiente de trabalho propício para fazermos aquilo que queríamos. Se queríamos fazer sons concretos, estavam os microfones montados, ligados aos gravadores, etc. Os sintetizadores para a parte eletrónica, assim. Depois, por exemplo, o tema Palolo, lembro-me do António Palolo chegar lá com um projetor de
0: slides,
1: 8 milímetros. Não, na altura
0: mesmo
1: do filme. E projetávamos na parede, e até, por exemplo, o tema Palolo, era ele a projetar o filme em tempo real e nós em tempo real a fazer a música. Portanto, não houve. Quer dizer, provável. Eu lembro na minha parte, tinha um gravador de pista de cassetes e que ia soltando, tinha vários gravadores de cassetes que ia soltando coisas pré-gravadas, mas foi uma improvisação em tempo real a ver as imagens, a partitura, digamos assim, a partitura foi o filme do Palolo.
0: Que bom, o homem. Falaremos dele no episódio 2, dedicado a Hof Hof. Vamos fazer e começar agora mesmo. Começamos pelo lado 1. Lado 1 tem dois temas, Diagonale. Estamos a ouvir em fundo, mas vamos ouvir já a seguir na íntegra. E a segunda parte com Anarquê. Hoje estou a falar com o Vítor Rua, um dos dois músicos envolvidos na concepção da obra. O Anarquê, portanto, agarrando na ideia que estavas a falar, desculpa, o Diagonal é um tema agarrando nessa ideia multidisciplinar que vocês também quiseram abordar, dedicada à performance, não é?
1: Foi, e aliás o próprio nome Diagonal é porque era o nome da galeria do Egídio Álvaro, que foi quem nos convidou para irmos fazer a performance no Centro Pompidou, que foi
0: antes, aconteceu em França, antes do Hof Hof.
1: Exatamente, e fomos lá acompanhar vários, o Manuel Barbosa, estava lá também o António Olay, o Silvestre Pestar, o Pedro Burmestre, o Gerardo Burmestre, e portanto fomos de propósito para acompanhar esses músicos, realmente a performance do Manuel Barbosa, e daí temos também dedicado o nome. Este disco, e voltando assim um bocado à pergunta anterior, da forma que, porque se foi o mais completo naquele género de pensar, estruturar primeiro e depois pôr em prática, tem algumas coisas curiosas. Por exemplo, um dos temas deste Diagonal tem, por exemplo, eu recordo-me que foi uma coisa curiosa que foi, imagina, o disco, nós tivemos semanas, meses a estruturar e a ensaiar os temas, não é? E portanto estávamos diariamente a lidar com esses temas e assim, e nada, não havia nada que me fizesse despoletar essa ideia na cabeça. E de repente o disco vai para a fábrica, não era como era hoje, que uma pessoa ficava com EP3 ou assim, ia para a fábrica, ok? E depois quando regressava, finalmente íamos ouvir o disco, como ela. Sabe, e então recordo-me nessa noite do Jorge pôr o disco a tocar, e de repente quando estou a ouvir uma música, uma das músicas, mas aconteceu em duas, uma delas estamos a ouvir de fundo, e de repente estava a ouvir o que eu tinha feito, e quase como se de repente me tivesse posto de fora como ouvinte a escutar alguém que não eu que tenha feito aquilo, e de repente eu disse assim, mas isto faz-me lembrar qualquer coisa. E então comecei a pensar, e então reparei que o som que eu tinha feito na guitarra eletrónica que usava aqui a GR303 da Roland, que me estava a fazer lembrar qualquer... E até eu recordei-me que é... Eu, em miúdo, os meus pais tinham uma casa na praia de Cabo do Mundo e ia para lá todos os verões com os meus primos e assim. E de repente havia na praia um farol. E durante a noite, por exemplo, quando era nevoeiro ou assim, ouvia-se som e era uma coisa tipo... E aquilo ficou de tal maneira, durante, devia ter 6, 7, 8, 9 anos, assim, durante esses anos todos, ficou de tal maneira entranhado em mim, que se ouvirmos o tema, o que eu faço na guitarra é exatamente... É,
2: acidental, muitos anos depois...
1: Quer dizer, uma pessoa diz assim, fui influenciado pelos Pink Floyd, ou fui influenciado...
2: Não, foi-se influenciado pelo farol no Cabo do Mundo.
1: Exatamente.
2: Ok, vamos então começar a audição integral a este off-off. Vamos ouvi-lo mesmo de ponta a ponta e vamos começar com o tema de agora.

0: Ouvimos Diagonal, o tema, tema 1 para o disco Off Off, Telecto, 1984, disco agora reeditado pela Olusam. Estou na companhia de Vítor Rua, um dos autores da obra, para nos guiar nesta audição. Voltaste a ouvir o farol agora no Diagonal.
1: Exatamente.
0: Vítor, tu és um multi-instrumentista, okay, mas muito sim, focado no trabalho de guitarra. É engraçado porque neste disco, se calhar no off-off, ouve-se mais guitarra. Ouve-se, quer dizer, sim, a guitarra está lá, sim, não processada do sim, modo como foi processado nos Telecto. Sim. É engraçado como a maneira como tu processaste a guitarra, embora ela esteja presente, parece que é um teclado, não é?
1: Tudo. Sim. Isso deve-se a uma coisa que é, eu sempre, por exemplo, quando eu pedi uma guitarra ao meu pai quando tinha 8, 9 anos ou assim, e a primeira guitarra que tive foi uma guitarra acústica. O que é que aconteceu? Eu, quando pedi a guitarra, os discos que eu ouvia, ou o tema que eu ouvia, por exemplo, era o Smoke on the Water dos Deep Purple, não é? E ouvíamos aquela guitarra tipo, e de repente fui comprar a guitarra, chego a casa e faço tim, tim, tim, tim. E eu disse, mas isto não tem a ver, não é? E então, disseram, mas é uma guitarra elétrica, ok. Então um ano depois, tive um ano a praticar, meus pais viam que eu não fazia outra coisa senão tocar a guitarra, então a minha tia ofereceu uma guitarra elétrica. Ok, vou comprar a guitarra elétrica, chego a casa, o meu tio tinha um amplificador que me deu e assim, ligo o amplificador e faz. Já faz um bocadinho mais alto, mas continua. Tim, tim, tim, tim. Isto ainda não é. Ok, não, precisas de um pedal de distorção. Pronto. Isto para dizer o quê? Comecei a compreender que a guitarra podia-se completar e criarmos sons com outros, ligado a outros sistemas, na altura pedais, não é? De distorção, coros, delay, reverb, etc. E então fui aos poucos acumulando os pedais que podia e que existia na altura e assim. Até que em 80 vou ver os King Crimson e ao vivo cá em Portugal e foi, mudou a minha vida, quer dizer, de repente vejo
0: o Robert Fripp,
1: que eu adorava, e os dois, e o Adrian Billow com guitarras eletrónicas, que eu nem sabia que existia, Roland. Depois vejo o Tony Levin com o Chapman Stick, que eu viria a comprar depois em 87 em Nova York. A bateria eletrónica, também eletrónica, do Bill Bruford. Portanto, foi tecnológica, não só musicalmente, mas tecnologicamente também uma coisa super avançada e assim. E eu de repente disse, mas que guitarra é essa? E imediatamente comecei, na altura, a tentar analisar e ver o que é que eram aquelas guitarras. E depois, por sorte, havia uma loja de instrumentos no Porto, que era a Caius, e que começaram a receber material da Roland, que o Jorge comprou lá o Jupiter 8, depois o Jupiter 6, Juno 6, e receberam a guitarra, a GR303, e eu imediatamente, acho que deve ter sido dos primeiros a comprar a guitarra eletrónica. E aí já não era ter um pedal ou ter dois pedais, era o que tu estavas a dizer, podíamos processar e trabalhar a guitarra como se fosse quase um sintetizador, porque era a guitarra sintetizada. Mas, por exemplo, o tema que está a servir de fundo, ouve-se.
0: Ok. Parece o Robert Fripp, já.
1: Por exemplo, esta frase, ouve-se a guitarra limpa.
0: Sim, sim, claro.
1: Esta frase repetitiva, ouve-se a guitarra limpa, mas depois tem um octava, ouve-se uma oitava abaixo de coisa. Por exemplo, é um processamento que é estarmos a ouvir a guitarra e quase como se fosse duas guitarras, uma baixo e outra.
0: E outra.
1: E então tinha essa possibilidade. Mas também de referir que esta guitarra, por exemplo, eles depois editaram a 707, passado uns anos, que eu também comprei, mas foi uma desilusão porque aí já acontecia uma coisa que era, dizia-se assim, isto parece um sintetizador, mas o que acontecia era que deixava de parecer uma guitarra, ou seja, uma pessoa já podia fazer som de flauta, som de vibrafone, som de bateria, percussão, mas de repente já não era o que era esta primeira, que era, era uma guitarra, mas que depois podíamos processar da maneira que quiséssemos a nível de sintetizar o som. A outra já era mais um sintetizador que por acaso era
0: cordas,
1: manipulado
0: pois,
1: por cordas.
0: Pois, por cordas.
1: E,
0: para a prática do instrumentista já é uma abordagem, diria, quase diferente, né?
1: E
0: diferente.
1: Por isso é que neste disco eu acho que foi das abordagens à guitarra eletrónica mais fantástica que fiz.
0: Essa guitarra estás a falar, eu tenho memória de miúdo de te ver na televisão, porque os Telectuves chegaram a ir à televisão.
1: Muitas vezes, especialmente pelo Julizinho.
0: Eu creio que comprei, eu estava as minhas memórias, o primeiro disco que comprei Telecto foi o Belzebu, portanto, antes deste, 80. E calculo que seja por causa até de uma ida dessas.
1: Exatamente.
0: Essa guitarra que estás a falar é uma guitarra branca que tinha assim uma espécie de um
1: prateada,
0: braço.
1: Exatamente.
0: Tinha assim um braço escuro, preto por cima.
1: De carbono. Ela era muito futurista, era assim, com
0: assim
1: um aspecto prateado, depois com essa barra preta, que segundo eles era para anular o feedback e assim. Mas é o que eu digo, ela era lindíssima, era uma excelente guitarra e assim, mas. Para mim foram longe demais, é o que eu digo, já deixou quase de ser guitarra para ser um sintetizador controlado por cordas, em vez de ser por teclas, está a ver?
0: O rock, a pop, enfim, também em Portugal estavam condicionados na altura por uma prática de gravação muito imberbes. Os Telecto tiveram dificuldade em gravar ideias num meio tão precário. Conseguir a textura, o ambiente que queriam, que tinham na ideia.
1: Não aconteceu. Eu vou dizer porquê. O primeiro lugar, eu pessoalmente, desde logo muito novo, assim eu lembro, devia ter para aí 10, 11 anos, comecei a gravar em estúdios, nos estúdios da rádio na rua Tenente Valadim, no Porto, que tanto acho que era a rádio
0: RDP,
1: a secção no Porto e assim. E então havia lá uma locutora, uma radialista que era. Eu chamava-lhe Dona Isolda, porque era a mãe de um amigo meu que vivia lá, e ela era uma pessoa que muito interessada, recebia música. Aliás, a música mais avançada que eu ouvia era na casa desse meu amigo, porque ela recebia coisas de jazz, de Thelonious Monk, Miles Davis, do rock, as primeiras coisas dos Stranglers, quando apareceu o punk e a new wave, tudo, tínhamos acesso a isso tudo. E ela gostava muito das coisas que eu fazia, então convidava-me e eu ia lá, e assim, ou seja, eu logo com 10 anos e assim, já estava habituado a ir a estúdio e a trabalhar e a ver como é que eles, ora está a gravar, e acendia a luzinha, e depois como é que mexiam, como é que misturavam, e eu sempre me interessou e observava isso. Depois também é muito importante, eu comecei a ter grupos de rock logo com 9, 10 anos, e como tinha sítio para ensaio, um salão lá em casa, a parte de baixo do andar de casa e na garagem, os grupos que eu tive ensaiavam na minha casa. Ou seja, eu acordava de manhã, embora, por exemplo, pudéssemos ter só um ensaio semanal ao fim de semana, ou sábado, ou domingo, assim. Eu não, eu acordava, descia cá para baixo e tinha.
0: Estavas sozinho, mas tocavas.
1: O baixo e o amplificador, a guitarra e os amplificadores, a bateria, o órgão.
0: No fundo tinhas aquilo que muitos anos depois vieste a viver na casa do Jorge Lima Barreto.
1: Pronto.
0: Tinhas tal cenografia,
1: exatamente.
0: Tinhas stage montado.
1: Exatamente.
0: Né?
1: Ou seja, eu tinha acesso a tudo, daí começar a compor, não só para a guitarra, mas também para os outros instrumentos. Eu, por exemplo, os músicos que chegavam lá. E eu dizia, olha, essa música gira, é tua. E o que é que se faz? Eu, olha, o baixo faz isto, o órgão faz isto. Portanto, eu comecei a compor e a ter acesso. E gravava, tinha um gravador de bobinos, do meu irmão, e gravadores de cassete, e ia começando a gravar, portanto, habituei-me. E o Jorge também, com o Anar Band, não é? Com o Rui Reni, também com o Encounters, com o Seb Sarvi, também no Porto, também.

0: Mas, portanto, tínhamos ambos uma grande experiência de estúdio. Aliás, o que tu Telecto, embora algumas faixas sejam gravadas mais ou menos de uma forma convencional, há uns temas que são mesmo temas de estúdio, que só podiam ter sido criados em estúdio. Portanto, estávamos muito à vontade com o estúdio.
1: Tecnicamente não, não foi nada. Não foi por aí.
0: E depois, só para terminar, e depois também aquilo que eu estava a dizer, tínhamos acesso em nossas casas, em nossa casa, no estúdio, a podermos estar todos os dias a gravar e a ensaiar e a gravar, e era eu que fazia de músico, mas também de engenharia, a parte da engenharia sonora.
1: Mas achas este disco, a vossa obra, mas este Sim. disco também, achas que é fruto desse fascínio tecnológico?
0: Sim. Aliás, o Telecto, por exemplo, aquele Pedro Costa da Clean Feed, que depois chegou a editar o Quartet, que era o triplo CD, foi dos mais importantes para os Telecto. Importante naquele sentido de foi o disco mais divulgado a nível mundial, críticas e revistas, no Wire, essas coisas todas. Por exemplo, ele tem uma frase muito engraçada no filme, no documentário sobre os Telecto, em que ele foi entrevistado e disse: uma das coisas curiosas do Telecto é que nenhum disco é igual ao outro. E diz ele: tu compras este disco, e ele estava com os discos à frente, pegas este disco, não tem nada a ver com este, e este não tem nada a ver com este, e este não tem nada a ver. E isso deve-se muito que era, nós não só também íamos mudando não era de tipologias musicais, olha agora mais concreto, olha agora mais eletrónico, agora vamos para improvisado, mas também vivíamos de uma coisa que era, estávamos sempre a renovar tecnologicamente as coisas. Por exemplo, eu comecei com a guitarra Fender Jaguar de 1961 que tinha comprado em Nova Iorque, logo a seguir já tenho a GR-303 eletro-sintetizada, depois já tenho a GR-607, depois mais tarde já tenho a G10 da Yamaha, que essa então era completamente eletrónica, as cordas eram de nylon todas iguais, sol, era sol, já nem se afinava a guitarra, era só mesmo para ter a sensação estarmos a tocar.
1: Então os discos no fundo são feitos às vezes com base na exploração.
0: Exatamente.
1: Desses novos.
0: É isso que eu ia dizer, conforme mudávamos de tecnologia, o Jorge mudava de sintetizadores, eu mudava de guitarra, isso levava-nos logo a explorar outro tipo de... Agora, mantínhamos a nossa linguagem, ou tentávamos manter a nossa linguagem, mas a tecnologia ia sempre mudando, alterando conforme, pronto, íamos adquirindo novos instrumentos e assim. Por exemplo, só agora uma parte de 30 segundos, que é muitas pessoas, como nós fomos os introdutores, digamos assim, da música minimal repetitiva, e logo este termo música minimal repetitiva só existe em Portugal, porque é um livro do Jorge que se chama Música Minimal Repetitiva. Foi o Jorge que criou esse nome, porque existe música minimal que não é repetitiva e existe música repetitiva que não é minimal. Okay. Portanto, somos o único país no mundo que tem uma terminologia muito precisa para este tipo de música. Isso por um lado. E depois por outro.
1: Essa terminologia é inaugurada com o Belzebu? Ou é
0: sim,
1: aqui?
0: Sim,
1: é Belzebu, não é?
0: Sim, sim, logo.
1: O disco anterior é este.
0: Mas precisamente, olha, ainda bem que falaste, precisamente quando é o Belzebu acontece uma coisa curiosa, que é, nós começamos nas entrevistas a falar de música minimal repetitiva, que era, a imprensa quase desconhecia. Aliás, recordo-me de ir a um programa de rádio em que estivemos a falar e de repente a locutora disse qualquer coisa do género: pronto, e agora vamos ouvir então o álbum Belzebu, um disco de música animalmente reduzida. E o Jorge: o quê? Não, minimal repetitiva, era animalmente reduzida. Mas pronto, mas isto para dizer que o Belzebu, como começou sempre aquele termo minimal repetitivo, repetitivo minimal, por exemplo, muitos da imprensa e da rádio foram tentar ver o que era, não é? E o que é que surgia nessa altura? Surgia o Steve Reich, o Philip Glass, o Lamont Young, o Terry Riley, que eram os americanos que, da música repetitiva, minimal music, não é? Pronto, americanos e assim. E então, de certa forma,
1: havia uma espécie de, estão vocês
0: a copiar. É,
1: do mesmo modo que o outro falou, exato, que vocês estavam a fazer do rock alemão.
0: Ali foi logo imediatamente: pois isto é imitar o Steve Reich. Não tem, tu ouves o Belzebu, não tem um segundo de Steve Reich, um segundo de Philip Glass, os drones de Lamont Young muito menos, o Terry Riley também. Ou seja, nós tínhamos e sempre tivemos durante o período que abordámos a música minimal e a música repetitiva, tínhamos uma linguagem muito, muito, muito própria, que sinceramente não reconheço em mais nenhum grupo ou

0: quer dizer, transportamos para uma tecnologia e com uma técnica que estamos a ouvir este solo de quase do o Jorge no sintetizador a solar quase como se fosse um sax ou um trompete, não é assim? E, quer dizer, ninguém mais fazia, nem ninguém utilizava isso. Cá, não, de certeza. Mas mesmo lá fora era muito raro, eu não me recordo.
1: De ouvir noutros locais. Para fechar esta primeira parte da audição integral a Off-Off, terceiro disco do Estelecto, vamos ouvir a Anarquia, é o que estamos a ouvir por baixo, mas vamos ouvir na íntegra a seguir, um tema, neste caso, um tema para concerto, não é? Este é dedicado a quem?
0: Olha, esta Anarquia deve ter sido dedicada a nós próprios, porque é um disco especial. E olha, este tema é muito engraçado, agora não estou a lembrar o nome, mas veio a Portugal, à Festa do Avante, num dia em que nós também tocávamos, veio um trompetista muito conhecido, qualquer coisa, David Sanborn, assim, uma coisa qualquer, e tocava estilo Depois de Nós, na Festa do Avante. E até o que é que aconteceu? Foi uma coisa muito engraçada, que foi, nós terminamos o espetáculo com este tema que acabou de passar, e que tem uma frase repetitiva no sintetizador, eu, na guitarra também, e o Jorge sola por cima um solo que faz assim, que usávamos o delay, na altura tínhamos um delay da Roland, e ele fazia, por exemplo, tari, e eu ouvia-se tari, tari, tari, tari, tari, tari, tari, tari, e era uma frase muito marcante, muito bonita e assim, mas que era com o uso do delay. E nós terminamos o concerto com esse tema, as pessoas todas bater palmas, tudo, não sei o quê. E lembro que na frente, logo a seguir tinha que ser outro grupo, não é? Que era esse músico de jazz. E então, estávamos nós a retirar os instrumentos do palco para eles, e eles a entrar. E ele chegou ao microfone, o trompetista, e de repente fica. Eu estou a arrumar a palhagem e começo a ouvir assim, isto somos nós. E então era ele a fazer o trompete e fazia ele próprio fazia o delay. Ele fazia para o microfone tipo tari, tari, e depois afastava outra vez tari, tari, tari, tari, tari, tari, tari, e sacou-no, sacou ali
1: a parte do Anarquia
0: e ficou a tocar o soundcheck dele. Foi com o nosso tema. Foi muito engraçado.
1: Voltamos amanhã para ouvir a segunda parte de Off-Off, Telecto 1984. Primeira parte fecha com este.

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Sejam bem-vindos a mais uma sessão de Indigente na RTP Antena 3, com Nuno Calado, também disponível em antena3.rtp.pt ou no RTP Play, abertura com Late Night Burger para os Heavy Lungs. Hey.

início desta sessão de Indie Jump com mais um belíssimo disco assinado por Graham Coxon, guitarrista dos Blur em carreira a solo, do qual saca este Billy Says. Mais atrás, e nada que iria, ficamos com Heavy Lungs através de Late Night Burger. E sigo agora com o Sugar, banda liderada por Bob Mould, de regresso em 2026. Esta é Keep Looping.

Depois de termos escutado o regresso do Sugar, ficámos com TV Priest através de Mud Never Dries. Seguimos agora com Jack White e Dollar Bill, aquele que é o seu mais recente single.

Outro regresso à atividade em 2026 foi o dos Alabama Shakes. Podem vê-los de resto esta semana no Nós Alive. Para trás, Jack White com Dollar Bill. E seguimos no Indigent, na RTP Antena 3, com o tema mais recente de Jack Case, chama-se To Be American.

Já algum tempo que não passavam aqui no Indigente os Eta com Cardigan para o álbum Estate, eles que tocam no Nós Alive. Seguimos com All Inside Aquarian, música nova para os Bodega, banda nova-iorquina, mudou radicalmente de sonoridade.

Depois dos Bodega com All Inside Aquarium, os Bodega que agora estão bastante mais inspirados nos Jane's Addiction, por exemplo. Logo a seguir tivemos tema novo para os Dinosaur Jr. através de Several Gotaway e pisamos já as notas dos Opus King através deste Will It Come For You.

publicado recentemente, veio para os Sex Mask. Seguimos com The Healing Power of Horses, Await, I Think.

Esta chama-se Ghost of Love, pertence ao álbum Magazine dos A.L. Neil Gunn, agora imitarem discos pela 4AD, antes disso, The Healing Power of Horses, A Weight, I Think, e também John Mercy com So Dead. John Mercy, dar uma olhada.

Chegamos assim ao final desta sessão de Indigente, com a versão de Saudade assinada por John Mercy. Mesmo para terminar, Beth Orton, Cigarette Curls. Boa noite, take care.

0: Bienal apresenta Red Sky Falls, na Bienal de Arte de Veneza. 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

0: Human Voice, Fortet, Mount Kimby e Apparat para o início dos bons rapazes.
1: E daqui a bocado um cimbalino aqui para o artista. Hã?
0: Boa noite, modo de fim de semana ativo.
1: Temos já calor. Como estamos, Miguel?
0: É muito caliente.
1: Muito caliente, sim.
0: Põe-te à sombra.
1: Põe-te para o sol.

0: An Echo Skips a Name Apparatus, Monroe, tema novo dos Mount Kimby, Human Voice de Fortet.
1: Isto é um 4-4-2, meu.
0: Em Los Angeles, não.
2: If you don't look at all the challenges the nation has faced,
1: algo que nós aconselhamos é
2: a great nation
1: uma
2: doesn't hide from its past,
1: aula de história fabulosa.
2: Learns from it and has been made better by that.
1: 250
2: past.
1: Anos daquele país.
3: The American Revolution was truly a
1: Mr.
3: key
1: Gore.
3: Turning point for all of human history.
1: É uma forma de, enfim, conhecer melhor como se formaram os Estados Unidos e como estão a, enfim, passo a expressão, a desformarem-se.
4: For the very soul of who we are. They saw the tyranny.
1: É um trabalho muito bem feito.
4: Wanted nothing to do with it.
1: The American Experience. Written on Modern, are you experienced?
4: But they were willing to step
1: Jimi Hendrix Experience.
5: Our citizens were fighting for independence and this
1: conta essa história, enfim, da Revolução Americana, os secretários espanhóis, os secretários franceses, os secretários ingleses.
6: This is a leap of faith into the unknown.
1: E a importância, por exemplo, de George Washington na união dos Estados originais, que eram 13.
7: The role of government is to defend liberty.
0: We become guerra extremamente violenta.
1: Sim, claro, antes da Guerra Civil, né? Segunda Guerra, ainda hoje se mantém culturalmente.
8: Why do millions of people from all over the world come to America? Because here anybody can become anything.
9: The American experiment is democracy.
10: The original debates among
1: ou seja, a junção dos territórios pertenciam aos nativo-americanos e aos espanhóis viria mais tarde, muito mais tarde. Inclusive a Flórida não fez parte da união original.
0: Em exibição
1: naquele sítio.
0: Ok. Do N?
1: Sim. Antes era B. Okay. Brooklyn, agora posso ir mover o meu simbolino? Então.
0: Com certeza, o senhor Costa.
1: Muito obrigado.
0: Vou levar pela sombra.
1: Aqui há muito.

Fabi Collor estão de volta, dois temas novos. Este é o primeiro, Kindred. Ouviremos o 8 State na próxima edição. Remix de Trent Moller para The Cure. And Nothing Is Forever.

0: Grande single para Made by Pete com Blind Smith e Kyozo, chama-se I Remember. Jap Deckard e Gianni fecham a sequência com Music is My Drug.
1: É uma coisa que nós temos dito há muito tempo, mas é saudável, Miguel. Não é? Dá saúde.
0: Music. We are talking about music.
1: Exato, mas Miguel, é disso que estou a falar, não é? Não há dúvidas.

0: A gente gosta disto, Miguel.
1: É, não é?
2: A Music Is My Drug, Jep Deckard e Gianni, EP Friday Night in New York.
0: Pode ser Friday Night em qualquer sítio, por exemplo, por cá, não é, Miguel? De vez em quando é sábado. Atenção às nossas notícias muito em breve. Estejam atentos.
2: À sombra.
0: A gente gosta de calor, meu amigo. E o rapaz que vem a seguir também era bastante aceso, não é?
3: Eu fui muito feliz jogando.
2: O rapaz que está aqui
0: é um artista. Vamos deixar...
2: Um verdadeiro artista.
0: Mas... Futebol, claro, tenho de ver um bocadinho, não é? Aqui, mas...
4: Não tenho vizinho, posso fazer barulho à vontade.
0: Futebol, é?
5: Tudo com um sorriso de sempre.
2: Eu lembro-me do irmão dele a jogar no Sporting.
0: Chegou, chegou.
6: Foi mais importante. É para mim que é...
0: Jogador. Ronaldinho Gaúcho, amigos.
5: Era a bola que o cara pegou.
2: O irmão, o Assis, não é?
0: Assis. Que mais, era mais velho do que ele.
7: Toda a festa era o Ronaldo.
2: Entra no comentário, não é? É o agente.
0: O Ronaldinho era e foi um dos goats. É óbvio que o tempo dele é um bocadinho diferente do atual, face à questão, enfim, das redes sociais e dessas tangas todas.
8: Agora 6, 7 da manhã é para dormir.
0: Amanhã é para dormir, não é, amigo?
9: Uma das minhas coisas, a vida inteira.
10: Se eu não atendia porque não podia.
0: Pois.
11: Ronaldinho Gaúcho e o irmão...
0: Mas é um documentário... Sim, cá está.
10: Pô, tu vai querer que eu fale do filme mesmo?
2: Olha, quartos separados.
0: Eu e tu e também. É. Quartos separados. Escritórios.
9: Sem dúvida.
12: Final da coisa, lá vou eu. Sorriso no peito é o segredo da ginga.
13: O seu brincar vai nos ajudar a ganhar uma Copa do Mundo.
10: Era o momento dele.
0: 2002.
14: Foi algo diferente, algo que fez encantar o mundo.
2: Quem participa? Ronaldo Nazário.
0: Nazário.
2: Kaká.
0: Essa malta desse tempo, né?
15: Vou dizer que...
0: Brasil.
2: Grande seleção.
15: O jogador.
0: Não comentamos sobre o atual.
2: Compara só com esta.
0: Mas tem Ancelotti, se Miguel Quintão. Tem Ancelotti.
2: Ancelotti não joga.
0: Mas é, mas no Real Madrid marcava no último minuto, já aconteceu agora contra o Japão, não é?
9: Eu sou o melhor dessa...
0: Sou o melhor dessa... Não, mas é um documentário muito bem feito, divertido, muito brasileiro.
2: Boa.
0: É isso. E Livre Open, que conta muita coisa que obviamente não podia contar na altura, porque senão ia para o banco. Não era de suplente.
2: Shadow. Recordando os Chromatics com o filtro da Maceo Plex.

0: Big Dipper Down, Tight Me Relax, Powerplay dos Bons Rapazes, Falls Big Big Love Figure 2 de 2008.
1: 2000 e quando?
0: 8. Álbum Antidote.
1: Era um jovenzinho muito simpático.
0: Na altura foi altamente dissecado na nossa playlist. Tínhamos programa de segunda à quinta.
1: Fizemos uma autópsia sonora.
0: É isso? Para isso era...
1: Inventei isso agora, não sei lá. O que estou a dizer? É do calor.
0: Extra Wealthy, Jimmy Jules, Clapland. Palminhas, palminhas.

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Marvelous.

0: of Canada, Baja for Cuva e Thompson Twins.
1: Oh, man, que grande. Dr. Dream, don't mess with Dr. Dream, lembras-te?
0: Não é esse tema.
1: Eu sei, mas lembras-te disso.
0: Falamos depois. O Come Inside.